0: e, quando necessário, selecionar os serviços que oferecem. A partir daí, eles poderão enviar propostas para oportunidades disponíveis em seu município ou região. E a contratação é realizada toda de forma digital e pode ser concluída em até 5 dias após a publicação da demanda pelo órgão público. A secretária-geral do Ministério da Defesa, Sinária Wagner Fredo, conta como o sistema auxilia a contratação de serviço nas Forças Armadas.
1: Há uma conexão com os fornecedores locais para serviços de pequena monta. Então, a partir desse valor, que são aquisições até 13 mil, são feitas essas contratações. E hoje, dessas 390 unidades cadastradas, 148 já fizeram pelo menos uma aquisição.
0: E olha, a plataforma e o formulário de cadastro para fornecedores e órgãos públicos estão disponíveis no endereço oficial contratamaisbrasil.sistema.gov.br. Luciano.
2: Muito obrigada, Gabriela Noronha, pelas informações ao vivo aqui na Voz do Brasil.
3: O governo federal publicou no Diário Oficial resolução que define os segmentos que têm direito a crédito pelo Plano Brasil Soberano.
2: Tem direito a solicitar empréstimos ao BNDES, Banco Nacional de Desenvolvimento Econômico e Social, exportadores afetados pelas tarifas extras impostas pelos Estados Unidos e companhias e fornecedores que estão sofrendo com os conflitos no Oriente Médio.
3: Também podem acessar os recursos, projetos industriais e tecnológicos nas etapas de lavra associadas a beneficiamento, refino ou transformação de minerais.
2: E ainda produtores de fertilizantes e setores industriais de relevância para a balança comercial brasileira.
3: Quem usa o pedágio eletrônico nas rodovias, aquele que você passa sem parar na cancela e efetua o pagamento depois, agora pode acompanhar seus registros por aplicativo.
2: Em um só local, será possível conferir as passagens em pedágios, os valores e até dar uma entrada em contestação.
4: O pedágio eletrônico, chamado de Free Flow, permite a passagem de veículos pelos pontos de cobrança sem a necessidade de parada em cancelas ou cabines fiscais. E a partir de agora, o motorista que usa esse sistema vai poder consultar todos os registros de passagem por meio do aplicativo CNH do Brasil, que tem mais de 81 milhões de usuários. Será possível consultar registros nas rodovias que utilizam o sistema, sejam elas federais ou estaduais. O ministro dos Transportes, Jorge Santoro, deu detalhes sobre a plataforma.
5: Qualquer pessoa pode consultar as suas passagens nos postos de Free Flow no país inteiro. Com o aplicativo ela vai ter a noção exata se passou ou não passou, quando ela passou, em qual rodovia ela passou. Agora ele tem um órgão oficial, que é a Senatran, que diz, ele passou ali realmente. Ah, mas eu não passei. Então ele vai lá no aplicativo, ele pode fazer a contestação, eu não passei, não concordo com aquela cobrança. E até nisso o aplicativo é mais moderno.
4: Hoje, 14 concessionárias já estão integradas à plataforma. O aplicativo envia notificações sobre a cobrança e o motorista tem até 30 dias para pagar pela passagem no pedágio. Mas atenção, o pagamento não é feito pela plataforma. O CNH do Brasil direciona o usuário ao canal disponibilizado pela concessionária. Reportagem Luciana Colares de Holanda.
3: Parentes de desaparecidos contam com a tecnologia para ajudar na localização dessas pessoas.
2: Em todo o país, postos de coleta de DNA do Ministério da Justiça e Segurança Pública estão preparados para receber os familiares que ainda não tenham doado material genético.
3: A doação é simples e aumenta as chances pela busca da pessoa que desapareceu.
6: São 342 postos de coleta disponíveis em todo o país. A coleta é uma forma de ampliar as chances de identificação de pessoas desaparecidas. O secretário nacional de Segurança Pública, Chico Lucas, explica que o DNA do familiar é incluído em bancos de perfis genéticos e pode ser comparado com materiais de pessoas encontradas vivas ou mortas cuja identidade ainda não foi confirmada.
7: Existe, então, um universo de pessoas que ainda possam ser identificadas. Por quê? Porque muitas vezes os parentes não vão atrás, os parentes não sabem. A amostra só pode ser usada para fins de localização de desaparecidos. Porque a pessoa pode ter receio de ser, por exemplo, comparado com um criminal. Então, essa identificação não serve a fins criminais, só civis.
6: Desde 2021, foram 815 identificações de pessoas desaparecidas através dos bancos de DNA. A recomendação é que participem da campanha, preferencialmente, familiares biológicos diretos. Pai ou mãe, filhos ou irmãos da pessoa desaparecida. Menores de idade também podem participar, acompanhados e autorizados por um responsável. A coleta é simples, feita com um cotonete ou uma pequena esponja na parte interna da bochecha. Não é necessário estar em jejum. Simone de Jesus, da Coordenação de Políticas sobre Pessoas Desaparecidas do Ministério da Justiça, defende que o procedimento ajuda na identificação.
8: Quem tem um familiar desaparecido, que doe seu material, que isso é uma possibilidade muito importante de poder resolver e ter uma resposta numa situação que a gente sabe que é tão desesperadora para todos os familiares.
6: Quem já forneceu DNA em campanhas anteriores não precisa repetir o procedimento. O perfil continua armazenado e pode ser comparado em novos registros. O familiar deve procurar os postos indicados pelo Ministério da Justiça, munidos de documento de identificação, o memorando de encaminhamento da delegacia e, se possível, documentos da pessoa desaparecida. Reportagem Pablo Mundim.
2: Os endereços dos postos de coleta podem ser consultados em gov.br/mj.
3: Escuta, acolhimento e orientação a mulheres em situação de vulnerabilidade.
2: A partir de hoje serão disponibilizados 100 mil teleatendimentos a elas pelo SUS.
3: Conheça os detalhes na reportagem de Graziele Bezerra.
9: O serviço é voltado a mulheres em situação de violência, mães atípicas e mulheres que cuidam de familiares com deficiência ou doenças raras. A expectativa é realizar até 100 mil teleatendimentos por mês a partir desta segunda-feira. As consultas poderão ser agendadas via Meu SUS Digital, como explica a secretária de Atendimento Especial da Saúde do Ministério da Saúde, Ana Luísa Caldas.
10: Essa oferta de maneira remota, de maneira na palma da mão, para a gente facilitar e, de fato, conseguir superar algumas barreiras de acesso. A gente sabe que a gente ainda não consegue ter a capilaridade que a gente gostaria de ter de serviços especializados em todos os territórios nacionais. Então, por que não utilizar também da saúde digital, atendimento remoto, a favor e em prol dessas pessoas no território?
9: Para agendar um atendimento, basta acessar o aplicativo Meu SUS Digital com a conta gov.br, selecionar a opção Acolhe Mais e realizar o cadastro. Em até 24 horas, a paciente receberá o contato da equipe do SUS para escolher a data e o horário da consulta. Cada usuária poderá realizar até 10 sessões, com possibilidade de realizar um novo ciclo quando necessário. Especialistas em saúde mental foram capacitadas para identificar situações de risco em que a paciente esteja, como explica o ministro da Saúde, Alexandre Padilha.
11: Começa com a psicóloga, combinando com aquela mulher, qual que é a palavra que você pode usar como código para interromper a consulta, se você se sentir em situação de risco, se o agressor passar por aqui, entrar por aqui, né? O papel vai ser acolher e buscar construir um conjunto do cuidado junto ali com o município, junto com a rede local, com as potências que a rede local tem, né?
9: Ao final das sessões, a mulher poderá ser encaminhada para a continuidade do cuidado em um centro de atenção psicossocial ou em um outro serviço da rede. O teleatendimento está disponível de segunda a sexta-feira, das 8 da manhã às 8 da noite, e aos sábados, das 8 da manhã às 2 da tarde. Reportagem Graziele Bezerra.
2: E uma ferramenta digital ajuda quem deseja se livrar do vício em bebidas alcoólicas.
3: Disponível no Meu SUS Digital, o Modera Brasil disponibiliza testes, dicas e informações e pode recomendar o usuário a procurar ajuda médica.
2: O tratamento para o alcoolismo está disponível no Sistema Único de Saúde.
12: Davi Alves de Souza, morador de Brasília, é filho de um pai alcoólatra e perdeu a mãe aos 7 anos de idade. Ele conta que encontrou na bebida uma forma de preencher o vazio deixado pela mãe. Aos 42 anos, decidiu buscar ajuda para abandonar a dependência.
13: Perdi trabalho, pedi esposa, falei assim, eu não quero mais, eu acho que eu vou conseguir, eu tenho certeza que eu vou conseguir.
12: Dados do Ministério da Saúde apontam que cerca de 20% dos brasileiros com mais de 18 anos ingerem pelo menos 6 doses de álcool em uma única ocasião. O consumo excessivo é um dos principais fatores de risco para diversas doenças. Também provoca prejuízos emocionais e sociais, como lembra a gerente do Centro de Atenção Psicossocial, Álcool e Outras Drogas de Samambaia, Gabriele Tereza de Jesus.
14: Normalmente a família chega um momento que não quer mais, nem os filhos, nem a esposa, então eles vêm na questão do trabalho, deixam de ir ao trabalho ou perdem o emprego, ficam em situação de rua.
12: A ferramenta Modera Brasil, disponível no Meu SUS Digital, oferece meios de prevenção ao uso exagerado de bebidas alcoólicas. O aplicativo permite ao cidadão avaliar o padrão de consumo e recomenda, quando necessário, procurar os serviços da rede pública de saúde. O Modera Brasil foi desenvolvido pela Universidade de São Paulo em parceria com o Ministério da Saúde, como explica a secretária de Atenção Primária à Saúde, Ana Luísa Ferreira Caldas.
15: O aplicativo ele vem como uma ferramenta de autocuidado apoiado para fazer a avaliação do nosso consumo alcoólico enquanto cidadãos, mas também traz diversas ferramentas dentro do próprio aplicativo para educação e saúde, traz o consumo, né, de quanto que custa esse consumo alcoólico que as pessoas acabam utilizando na sociedade de maneira geral, exatamente para a gente poder fazer promoção da saúde, levar o autocuidado apoiado e conhecimento técnico baseado em evidência para a população se sentir também segura com as informações na palma da mão.
12: E para quem precisa de ajuda para enfrentar problemas relacionados ao consumo de álcool, a Unidade Básica de Saúde é a primeira porta de entrada para o cuidado no SUS. As equipes orientam como reduzir ou interromper o consumo e oferecem ainda tratamento de saúde para doenças associadas ao uso de bebidas e, quando necessário, encaminham para um atendimento especializado nos Centros de Atenção Psicossocial, Álcool e Outras Drogas, CAPS. Reportagem Cleide Lopes.
3: A vacinação de crianças e adolescentes menores de 15 anos segue em todo o país até 1º de setembro dentro da campanha nacional de multivacinação.
2: Pais e também responsáveis devem procurar uma unidade de saúde e levar a caderneta de vacinação em papel ou pelo Meu SUS Digital para conferir se há doses em atraso e manter a proteção contra mais de 20 doenças.
3: No último sábado, o Dia D reforçou a mobilização com atendimento em unidades de saúde, pontos móveis e espaços públicos.
16: Em Brasília, o servidor público Daniel Moreira aproveitou o dia de folga para atualizar a caderneta de vacinação dos filhos.
17: Eu trouxe as crianças para verificar se a cobertura vacinal estava adequada, se não. E aproveitei e também verifiquei se as minhas vacinas estavam em dia.
16: Famílias inteiras reservaram o sábado para ficar em dia com a saúde. Unidades básicas de todo o país abriram as portas para a campanha de multivacinação. O ministro da Saúde, Alexandre Padilha, falou da importância da vacina.
18: Vocês, pais e mães atuais, só não têm paralisia infantil, só não tiveram meningite, só não tiveram sarampo, porque um dia o seu pai e a sua mãe saiu de casa e te levou para vacinar. Hoje a vacina está o ano inteiro lá. Se tiver dificuldade de levar na unidade de saúde, faz uma autorização para tomar a vacina na escola, que as equipes de saúde da família de todo o país vão até as escolas vacinar as crianças. Então tem toda a oportunidade para vacinar, manter sua criança protegida.
16: Por causa do surgimento de um surto de sarampo em vários países das Américas, a vacinação contra a doença está sendo reforçada, como destacou o ministro Alexandre Padilha.
18: Quem é de São Paulo, São Bernardo e Guarulhos, são três cidades que hoje têm pouco mais de 20 casos identificados desde o começo de julho, precisa tomar a vacina do sarampo, mesmo se achar que está com a caderneta atualizada.
16: O dia D de vacinação também atraiu idosos e gestantes aos postos de vacinação. Foi o caso da aposentada Dalva Dourado.
19: Sem as vacinas, né, como que a gente vai se livrar? das epidemias, das doenças. Tem que vacinar.
16: Já a bancária Ana Paula Medeiros trouxe o filho e acabou também sendo vacinada.
20: Eu tomei 3, todas que estavam em atraso, e aí agora já está tudo em dia.
16: A pequena Maria Clara de Andrade, de 10 anos, resumiu bem o sentimento de estar imunizada.
21: Se você pegar uma doença, pode ser pior do que vacinar, bem pior.
16: A campanha segue até o dia 1º de setembro, com a oferta de 20 vacinas do calendário nacional. A estratégia protege contra doenças graves como meningite, tuberculose, hepatite e cânceres associados ao HPV. Reportagem Luana Karen.
2: Já está disponível para consulta o 4º e último lote da restituição do Imposto de Renda 2026.
3: O valor pode ser creditado na conta do contribuinte até o dia 31 de agosto.
2: A consulta ao lote pode ser feita no portal ou no aplicativo da Receita Federal.
22: A consulta ao 4º lote de restituição do Imposto de Renda à Pessoa Física de 2026 começa nesta segunda-feira, dia 24 de agosto. O lote também inclui restituições residuais de anos anteriores. São 521.935 restituições, que somam quase R$1.240.000. O crédito será realizado em 31 de agosto e é feito somente em conta do titular da declaração. Entre os beneficiados estão contribuintes com prioridade legal, como idosos, pessoas com deficiência ou doença grave e contribuintes cuja a principal fonte de renda seja o magistério. A consulta pode ser feita no portal da Receita Federal, gov.br/Receita Federal, em Meu Imposto de Renda, e depois em Consultar Minha Restituição. Também é possível verificar a situação pelo aplicativo da Receita Federal. Se houver pendências na declaração, o contribuinte pode corrigir as informações por meio de uma declaração retificadora. Dilson Santa Fé, para a Voz do Brasil.
3: Foi apresentada esse mês a versão atualizada de uma publicação com o mapeamento de riscos para a prevenção de desastres naturais no país.
2: O texto traz avanços científicos e técnicos das últimas décadas, desde a obra original publicada em 2007.
3: O objetivo é apoiar os municípios na elaboração de planos, projetos e obras de redução de riscos diante dos impactos trazidos pelas mudanças climáticas.
2: Entre elas, o fenômeno do El Niño, que traz impactos como chuvas acima da média na região sul e seca e calor acentuados na porção norte.
3: Foi o que apontou Rodolfo Moura, diretor do Departamento de Mitigação e Prevenção de Risco do Ministério das Cidades.
23: Só é possível atuar nos desastres se a gente conhece o risco. No momento que a gente está vivenciando agora, de crise climática, de possível intensificação dos processos com o El Niño que se avizinha, então a gente entende que é um documento que pode já surtir efeito como um documento que pode trazer ações de prevenção de norte a sul do Brasil.
2: A publicação está disponível no site gov.br/cidades.
3: A música brasileira e suas partituras agora na internet.
2: Um espaço onde notas, acordes e melodias que fazem parte da nossa história estão a um clique de distância.
3: O novo portal de partituras amplia o acesso a esse patrimônio musical, colaborando também para o ensino musical brasileiro.
2: Chico Buarque, Tom Jobim, Hermeto Pascoal, nomes da música brasileira que agora têm partituras de suas composições reunidas na plataforma online Partituras Brasileiras. A diretora do Centro de Música da Fundação Nacional de Artes, FUNARTE, Eulícia Esteves, explica o que é possível encontrar no site.
24: Partituras do nosso cancioneiro popular, partituras de música de concerto, de compositores brasileiros, ou seja, é uma plataforma de partituras de compositores nacionais, para várias formações, para orquestras, para bandas e para instrumento solo também.
2: O acervo contempla materiais voltados ao ensino musical. Além das partituras, é possível também conhecer obras da música brasileira em formato digital. Na plataforma, o usuário pode pesquisar em itens como catálogo geral, ensino musical e Bienal da Música Brasileira Contemporânea. Eulícia Esteves, da FUNARTE, destaca quem pode usar o material.
24: Músicos, professores, pesquisadores, amantes da música brasileira de uma forma geral.
2: A plataforma vai permitir o aumento gradual do acervo, como explica o músico
0: músico, pesquisador e professor Renato Borges.
1: Porque já existe uma quantidade razoável de repertório que é disponibilizado, né, e em projetos digitais a tendência é que essa quantidade vai aumentar com o passar do tempo.
0: A pesquisa da partitura pode ser feita pelo nome do compositor, título da obra e formação instrumental, como banda marcial, por exemplo. Também é possível pesquisar por diferentes instrumentos e tipos de voz, como soprano e tenor. O endereço da plataforma é partiturasbrasileiras.funarte.gov.br. Reportagem, Márcia Fernandes.
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2: A lista de espera do programa Universidade para Todos, o ProUni, para o segundo semestre do ano, recebe manifestações de interesse nos dias 26 e 27 de agosto, quarta e quinta-feira.
3: Podem participar os candidatos que não foram pré-selecionados nas chamadas anteriores e aqueles que não conseguiram vaga por falta de formação de turma.
2: O processo é gratuito e deve ser feito pelo Portal Único de Acesso ao Ensino Superior.
3: E essas foram as notícias do Governo Federal.
2: Uma realização da Secretaria de Comunicação Social da Presidência da República.
3: Com produção da empresa Brasil de Comunicação.
2: Fique agora com as notícias do Poder Judiciário e do Congresso Nacional. Uma boa noite.
3: Boa noite para você. Até amanhã.
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25: Supremo inicia audiência pública para debater a constitucionalidade de dispositivos da lei antifacção.
26: TST discute o controle do uso de banheiro no trabalho.
25: STJ decide que judiciário só pode determinar tratamento pelo SUS no exterior em situações excepcionais.
26: Boa noite, eu sou Arthur Filho.
25: E eu sou Walter Lima.
26: O Supremo iniciou hoje uma audiência pública para debater a constitucionalidade de dispositivos da lei antifacção.
25: Ao todo, 48 expositores foram admitidos para apresentar argumentos técnicos sobre dispositivos da nova legislação, que são questionados em 4 ações diretas de inconstitucionalidade em tramitação na Corte.
26: Oficialmente denominada Marco Legal do Combate ao Crime Organizado, a lei que entrou em vigor em março alterou o Código Penal, o Código de Processo Penal e outras leis penais.
25: O texto define como facção criminosa o agrupamento de pelo menos 3 pessoas que empreguem violência, grave ameaça ou coação para exercer controle territorial ou social, intimidar a população e autoridades ou atacar serviços estruturais essenciais. A audiência será retomada amanhã pela manhã e se estende na parte da tarde.
26: Judiciário só pode obrigar o SUS a custear tratamento médico no exterior em casos excepcionais, como comprovação de que não há tratamento eficaz disponível no Brasil.
25: Para o STJ, o direito à saúde não garante acesso à melhor tecnologia médica disponível no mundo. Fátima Uchoa.
27: Com esse entendimento, a segunda turma do STJ manteve a negativa do TRF4 para que a União custeasse o transplante intestinal e o tratamento de uma menina de 11 anos em hospital dos Estados Unidos. O ministro relator Marco Aurélio Belize explicou que havia dados técnicos sobre hospitais brasileiros habilitados para o referido transplante. O ministro também ressaltou que a proteção integral assegurada a crianças e adolescentes não afasta a necessidade de observar os critérios técnicos à organização do SUS e a igualdade na distribuição de recursos, devendo a proteção integral ser harmonizada com a sustentabilidade do sistema e com as escolhas legítimas de política pública.
26: O TST faz audiência pública nesta terça-feira para debater o controle e a limitação do uso de banheiro por empregados durante o trabalho.
25: O assunto diz respeito principalmente a setores específicos como teleatendimento e frigoríficos. Simone Moura.
28: Para muitos trabalhadores, o tempo de trabalho é tão cronometrado que é difícil até ir ao banheiro durante o serviço. Mas essa é uma necessidade básica de qualquer pessoa. Por isso, o assunto virou tema de audiência aqui no TST. O Tribunal Superior do Trabalho quer ouvir trabalhadores, empresários, médicos, para discutir a possibilidade de acordos e convenções coletivas flexibilizarem regras relacionadas ao uso de banheiros em atividades como teleatendimento e frigoríficos. A audiência será realizada às 14h desta terça-feira na sede do TST, com transmissão ao vivo pelo canal do Tribunal no YouTube.
26: Participação dos eleitores é destacada pelo presidente do TSE durante a eleição simulada no Maranhão.
25: O teste reuniu mais de 1000 eleitores e reproduziu as condições de uma eleição real. Vitor Struck.
6: A participação dos eleitores é fundamental para garantir a força e a legitimidade da democracia. A avaliação é do presidente do TSE, ministro Cássio Nunes Marques, que acompanhou uma eleição simulada em Paulino Neves, no Maranhão. A iniciativa, promovida pelo TRE do Maranhão, é acompanhada pelo TSE. Funcionou como um ensaio para as eleições gerais de 2026. A simulação reproduziu as etapas de uma eleição real, desde o primeiro voto até a emissão do boletim de urna no fim do dia. Técnicos e observadores do TSE acompanharam a operação. Segundo o presidente do tribunal, o uso da tecnologia na justiça eleitoral tem como objetivo garantir que a vontade do eleitor seja registrada de forma exata, transparente e segura.
8: A tecnologia, para essa justiça especializada, nunca representou um fim em si mesmo, mas sim o meio pelo qual garantimos que a vontade do eleitor seja registrada de forma exata, transparente e inviolável.
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26: A você, uma boa noite.
25: E até amanhã.
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10: Eu sou Paula Groba.
11: E eu sou Ricardo Nakaoka.
10: E estes são os destaques de hoje do Jornal do Senado, que começa agora.
11: Fim da escala 6x1 é defendida em sessão de homenagem ao Tribunal Superior do Trabalho.
10: PEC com mudanças na segurança pública chega ao Senado.
11: Campanha mobiliza familiares de desaparecidos para coleta de DNA.
10: Boa noite.
11: Boa noite.
10: O mundo do trabalho mudou, os desafios também. A inteligência artificial, a automação e as plataformas digitais estão transformando profissões, jornadas e relações entre trabalhadores e empregadores. Em meio a tantas mudanças, velhos problemas permanecem, mas ganham novas formas.
11: Uma sessão especial do Senado celebrou nesta segunda-feira os 80 anos do Tribunal Superior do Trabalho. Durante o evento, parlamentares e representantes da Justiça Trabalhista defenderam o fim da escala 6x1 e o combate à precarização no mercado laboral. A repórter Marcela Diniz traz os detalhes.
12: Em 1946, o então Conselho Nacional do Trabalho passou a integrar oficialmente o Poder Judiciário e a se chamar Tribunal Superior do Trabalho. De lá até hoje, muita coisa mudou nas relações entre patrões e empregados. Terceirização, trabalho intermitente e outros tipos de contrato que não abrangem direitos que eram consagrados em outros tempos, como férias remuneradas e auxílio-doença. A tecnologia também impactou o mundo laboral. Diante dessa realidade, a Justiça do Trabalho precisa compreender os novos cenários e assegurar proteção ao elo mais fraco, o trabalhador. O presidente do TST, ministro Luiz Felipe Vieira de Melo Filho, comentou esse desafio.
13: A inteligência artificial, a automação, a economia digital e o trabalho intermediado por plataformas já fazem parte da realidade de milhões de pessoas. A própria noção de tempo e local de trabalho passa por profundas mudanças. A velha exploração do trabalho assume novas faces e desafia, cotidianamente, o mistério de distribuir justiça social.
12: O senador Paulo Paim, do PT do Rio Grande do Sul, defendeu que o Congresso aprove leis que garantam proteção trabalhista e o direito de viver para além do trabalho.
14: É urgente que o Brasil ponha o fim da escala 6x1 e promova a redução da jornada de trabalho para 40 horas semanais sem redução salarial. Isso é modernizar as relações de trabalho.
12: Ministros do TST já defenderam publicamente a aprovação da proposta de emenda à Constituição que acaba com a escala 6x1 e reduz a jornada máxima para 40 horas semanais. A PEC está na Comissão de Constituição e Justiça do Senado.
10: O
15: O Senado analisa o projeto de lei que torna obrigatória a realização do teste do bafômetro ou exames toxicológicos para todos os condutores envolvidos em acidentes de trânsito.
11: A proposta também estabelece que o crime de homicídio culposo ao volante sob efeito de álcool ou drogas seja inafiançável. A reportagem é de Bruno Lourenço.
16: O projeto torna obrigatória a testagem de alcoolemia ou de outras substâncias psicoativas em motoristas envolvidos em sinistros. O autor, senador Fabiano Contarato, do PT do Espírito Santo, que já foi delegado, afirma que a medida busca evitar dúvidas na perícia e agilizar a identificação de casos de embriaguez logo após a ocorrência.
17: O que o projeto faz é que, em estado flagrancial, ele vai ser preso em flagrante. Aí o juiz, na audiência de custódia, é que vai avaliar se ele vai manter a prisão em flagrante ou se ele vai converter a prisão em flagrante preventiva.
16: Além da testagem compulsória, a proposta veda a concessão de fiança nos casos em que o motorista alcoolizado ou drogado causar a morte de outra pessoa. A medida já foi aprovada na Comissão de Segurança Pública.
15: E a segurança pública pode ganhar novas regras diretamente na Constituição. A chamada PEC da Segurança Pública começa a avançar no Senado após ser enviada à Comissão de Constituição e Justiça. Entre outros pontos, a proposta prevê maior integração das ações de segurança entre União, Estados e municípios.
11: Com a escolha de um relator, o texto poderá entrar na fase de discussão. Os detalhes com o repórter Herman Kulitz.
18: A chamada PEC da Segurança Pública busca modificar a Constituição com o objetivo de combater com mais rigor o crime organizado, de ampliar a atuação da Polícia Federal, de criar polícias municipais, de aumentar os recursos para a segurança pública e para o sistema penitenciário, além de trazer outras medidas que ajudem no enfrentamento da criminalidade. Como destacou o relator da proposta, senador Rogério Carvalho, do PT de Sergipe.
19: Para que a gente possa aprovar definitivamente uma emenda constitucional que defina claramente o financiamento do sistema prisional brasileiro, que a gente possa integrar os órgãos de segurança pública, municipais, estaduais e federal, que a gente possa integrar as inteligências e com isso ter mais financiamento e mais gestão da segurança pública, responsabilizando todos os entes federados e assim garantir ao povo brasileiro o direito à segurança, à liberdade de ir e vir.
18: Após análise na comissão, o texto poderá seguir para o plenário do Senado, onde precisará de pelo menos 49 votos favoráveis em dois turnos para ser aprovada.
15: E familiares de pessoas desaparecidas podem procurar até a próxima sexta-feira pontos de coleta em todo o país para fornecer o material genético.
11: O DNA poderá ser comparado com bancos de dados e auxiliar na identificação e localização de desaparecidos. Repórter Rodrigo Rezende.
20: Até a próxima sexta-feira, 28 de agosto, familiares de pessoas desaparecidas podem entrar em contato com as secretarias de segurança dos 26 estados do país e do Distrito Federal para que profissionais façam a coleta de DNA e outros materiais que permitam o auxílio na busca pelos desaparecidos. A presidente da Comissão de Direitos Humanos do Senado, senadora Damaris Alves, do Republicanos do Distrito Federal, afirma que a situação é urgente.
21: A Comissão de Direitos Humanos tem dado uma atenção especial porque hoje no Brasil nós estamos com mais de 100 mil pessoas desaparecidas. E mais de 55 mil são crianças. Onde estão nossas crianças?
20: A coleta de DNA é indolor e deve ser preferencialmente feita por familiares de primeiro grau da pessoa desaparecida, caso de pai, mãe, filhos ou irmãos. Para mais informações, acesse gov.br/mj.
15: O projeto que transforma em lei o mapa do caminho para zerar o desmatamento e fazer a transição energética no Brasil está em análise nas comissões do Senado.
11: A ideia de mapa do caminho foi apresentada pelo Brasil na COP30 no ano passado em Belém. Repórter César Mendes.
22: O projeto do senador Beto Faro, do PT do Pará, inclui na Política Nacional sobre Mudança do Clima os mapas para uma transição justa à economia de baixo carbono e para o desmatamento zero. Segundo o autor, a medida transforma essas diretrizes em política de Estado e pode servir de referência a outros países em desenvolvimento. O climatologista Carlos Nobre também defende ações de restauração florestal em grande escala.
23: Quatro biomas brasileiros estão na beira do ponto do retorno: Amazônia, Cerrado, Pantanal e Caatinga. É essencial que o Brasil vá nessa linha desses mapas.
22: O mapa do caminho vai permitir um planejamento de longo prazo para o Brasil reduzir suas emissões e combater o desmatamento, alinhado com os compromissos internacionais assumidos no Acordo de Paris.
0: Eleições 2026.
10: O dinheiro é um dos combustíveis das eleições. É ele que ajuda a financiar campanhas, pagar equipes, produzir materiais e levar candidatos até os eleitores. Neste ano, quase 5 bilhões de reais estarão disponíveis para a disputa eleitoral.
11: Mas afinal, de onde vem todo esse dinheiro? E como ele é dividido entre partidos e candidatos? A repórter Patrícia Oliveira explica.
1: O fundo eleitoral é formado por dinheiro público e é destinado apenas para as campanhas em ano de eleições. Em 2026, dos quase 5 bilhões de reais para os 30 partidos registrados no TSE, o PL é que vai ficar com a maior

0: Nem os partidos prestam contas à Justiça Eleitoral terminadas as eleições.
1: O eleitor pode acompanhar essa prestação de contas dos partidos pelo site do TSE.
2: Portal e-Cidadania. Apresente sua ideia legislativa, participe de audiências públicas e sabatinas ou opine sobre uma proposta em debate no Senado. Acesse senado.leg.br/e-cidadania. Com a edição de Paula Groba e trabalhos técnicos de João Lira, o Jornal do Senado fica por aqui. Acompanhe agora as notícias da Câmara dos Deputados. Boa noite.
3: Boa noite e até amanhã.
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5: Projeto estimula energia limpa em assentamentos da reforma agrária.
6: Deputados atualizam regulamentação dos profissionais da radiologia.
5: Propostas ampliam controle sanitário sobre suplementos alimentares.
6: Boa noite. Projetos que ampliam o controle sanitário sobre suplementos alimentares estão prontos para serem incluídos na pauta de votações do plenário da Câmara. Saiba mais sobre o assunto na reportagem de José Carlos Oliveira.
7: O deputado Felipe Carreiras, do PSB de Pernambuco, acredita em rápida aprovação de propostas que ampliam o controle sanitário e as punições para fraudes e publicidade enganosa em torno dos suplementos alimentares. Os três projetos de lei foram recomendados pelo grupo de trabalho que ele coordenou na Câmara dos Deputados, já tiveram o regime de urgência aprovado e, portanto, estão prontos para votação no plenário. Além de criminalização e aumento de multa diante de irregularidades, as propostas têm foco em segurança alimentar.
8: Nós temos a grande chance de ter uma legislação moderna, de referência internacional, na medida que nós procuramos enxergar todos os mercados mundiais que comercializam suplemento. A gente pensa uma proibição e uma multa para a rede social que estiver possibilitando esse tipo de propagação indiscriminada, assim como as big techs que ofertam no Mercado Livre, no Amazon, na Shopee, esse tipo de produto. Pior do que a suplementação inadequada é a substância falsificada. E está entrando no Brasil, sendo sugerida por esses digital influencers que não têm nem formação médica.
7: Entre 2000 e 2025, 63% dos processos analisados pela Agência Nacional de Vigilância Sanitária foram relacionados a suplementos, envolvendo uso de anabolizantes, manipulação do teor de proteínas e rótulos irregulares. Nas audiências públicas promovidas pelo Grupo de Trabalho entre outubro do ano passado e março deste ano, técnicos da Anvisa relataram casos de suplemento ômega 3 feito apenas de óleo vegetal com aroma de peixe, whey protein e creatina à base de farinha com saborizante e substâncias tóxicas do agronegócio em laboratório de suplemento alimentar. Felipe Carreiras deverá ser o relator das propostas de controle sanitário dos suplementos alimentares no plenário da Câmara. O deputado lembrou que as audiências no grupo de trabalho ouviram todos os setores envolvidos, desde as empresas até médicos e nutrólogos. Da Rádio Câmara de Brasília, José Carlos Oliveira.
4: Saúde.
5: Baleia Rossi, do MDB de São Paulo, apresentou projeto que estabelece diretrizes para ampliar a atenção à saúde da mulher durante o climatério e a menopausa no SUS. Ele explica que a ideia é qualificar o atendimento, ampliar o diagnóstico e facilitar o acesso a tratamentos.
6: O texto também institui a Semana Nacional de Conscientização sobre o Climatério e a Menopausa, a ser realizada na primeira quinzena de março. O objetivo, segundo Baleia Rossi, é ampliar a informação sobre o tema, reduzir estigmas e fortalecer as ações de educação em saúde.
4: Previdência.
5: Júnior Lourenço, do Maranhão, é favorável ao projeto que regulamenta a aposentadoria especial de agentes comunitários de saúde e de combate às endemias. Para ele, a medida é importante para garantir direitos previdenciários àqueles que atendem diretamente à população.
6: Júnior Lourenço explica que a proposta prevê aposentadoria com integralidade e paridade aos 50 anos para mulheres e aos 52 para homens, após 20 anos de atividade. O texto também estabelece regras para quem tem tempo de serviço em outras funções.
4: Trabalho.
5: Projeto de Rodrigo Valadares, do PL de Sergipe, cria uma modalidade de aprendizagem voltada a jovens egressos do serviço militar obrigatório. O texto permite que empresas de segurança

0: licença privada substituam a cota de aprendizes pela concessão de bolsas preparatórias a esses jovens.
1: Rodrigo Valadares explica que o projeto reduz para 19 anos a idade mínima para atuação como vigilante de quem comprovar a prestação do serviço militar e dispensa. Para ele, a medida amplia a inserção de ex-militares no mercado de trabalho e reduz a vulnerabilidade desses jovens.
2: Votação.
0: O projeto que amplia o reconhecimento de profissionais da radiologia foi alterado na Câmara e retorna ao Senado para análise das modificações. Saiba mais com a repórter Sofia Peçanha.
3: A Comissão de Constituição e Justiça aprovou o projeto que atualiza a regulamentação das profissões de técnico e tecnólogo em radiologia e de bacharel em ciências radiológicas. A proposta, já aprovada pelo Senado, altera a lei que regula o exercício das profissões da área desde 1985. Entre as mudanças está o reconhecimento formal das categorias de bacharel, tecnólogo e técnico em radiologia, além da ampliação das áreas de atuação profissional. O texto busca adequar a legislação às novas tecnologias utilizadas em exames e tratamentos de saúde, além de atividades industriais e de segurança que utilizam radiação. O projeto já havia sido aprovado pela Comissão de Saúde. Na reunião, o relator, o deputado Ricardo Silva, do PSD de São Paulo, destacou a importância desses profissionais para o funcionamento dos serviços de saúde.
4: Eles buscam beneficiar os profissionais técnicos em radiologia, os quais têm atuação relevante nos serviços de saúde, principalmente na produção de exames radiológicos indispensáveis ao diagnóstico de patologias.
3: Além de atualizar as regras para o exercício da profissão, o texto determina quem pode obter registro nos Conselhos Regionais de Técnicos em Radiologia, estabelece regras para supervisão das técnicas radiológicas e reforça exigências relacionadas à proteção radiológica e à segurança dos trabalhadores e usuários dos serviços. Na prática, a proposta busca dar mais segurança jurídica aos profissionais ao definir quem pode atuar em cada atividade e quais são as responsabilidades de cada função. Durante a votação na Comissão de Constituição e Justiça, a deputada Érica Cocai, do PT do Distrito Federal, defendeu a proposta, afirmando que uma das principais mudanças é o reconhecimento dos tecnólogos em radiologia na legislação.
5: E por fim dizer que nós temos uma legislação que é uma legislação antiga, que não previa o tecnólogo, e tecnólogo agora vai poder fazer concurso público. Tecnólogo vai poder adentrar na saúde como tecnólogo. Portanto, é um reconhecimento.
3: Como a proposta que atualiza a regulamentação dos profissionais das técnicas radiológicas sofreu alterações durante sua análise na Câmara, ela retorna agora ao Senado para análise dessas modificações. Da Rádio Câmara de Brasília, Sofia Peçanha.
2: Desenvolvimento Regional.
1: Zuco, do PL do Rio Grande do Sul, defende a criação de um regime excepcional para agilizar obras e compras em estados e municípios atingidos por calamidades climáticas. A medida flexibiliza regras de licitação e reduz prazos para acelerar a reconstrução da infraestrutura pública.
0: O projeto também permite contratações simplificadas para obras de prevenção, como drenagem, contenção de encostas e sistemas de alerta. Zuco explica que a intenção é reduzir a burocracia sem abrir mão da transparência e da fiscalização dos recursos públicos.
2: Meio ambiente.
1: Mário Negromonte Júnior, do PSB, pede que a Comissão de Finanças e Tributação realize uma audiência pública para discutir os impactos econômicos, fiscais e patrimoniais da atuação do ICMBio e das unidades de conservação federais em Una, no sul da Bahia.
0: Segundo Mário Negromonte Júnior, as restrições ambientais afetam atividades agropecuárias, investimentos, acesso ao crédito e a arrecadação do município. Ele defende o debate para conciliar a preservação ambiental com segurança jurídica dos proprietários e o desenvolvimento da região.
2: Transportes.
1: A Câmara aprovou e encaminhou para análise do Senado o projeto que prorroga até 2032 a dispensa do adicional ao frete para a renovação da marinha mercante em transportes com origem ou destino nas regiões Norte e Nordeste. André Abidon, do PP do Amapá, observa que a cobrança pode representar de 8 a 40% do valor do frete.
0: De acordo com André Abidon, a prorrogação ajuda a reduzir os custos de transporte e dá mais segurança para empresas planejarem investimentos nas duas regiões. O benefício vale para a navegação entre portos brasileiros e para o transporte por rios e lagos.
2: Economia.
1: Afonso Florenci, do PT da Bahia, assina projeto que cria a Lei de Proteção da Soberania Econômica Nacional contra sanções estrangeiras. A proposta proíbe que sanções unilaterais impostas por outros países produzam efeitos no Brasil.
0: De acordo com Afonso Florenci, a medida protege a autonomia do país e impede o encerramento injustificado de contas bancárias e contratos por exigências externas. O deputado sustenta que o objetivo é proteger a economia e a legislação de interferências estrangeiras.
1: A proposta de emenda à Constituição, que amplia a imunidade tributária de organizações religiosas, foi aprovada na Câmara. Gabriel Mota, do União de Roraima, explica que o texto também impede a cobrança de impostos na aquisição de bens e serviços necessários ao funcionamento das instituições.
0: Gabriel Mota avalia que a mudança dá mais segurança jurídica à aplicação do benefício tributário. A proposta se estende a creches, asilos, orfanatos, monastérios, seminários e comunidades terapêuticas sem fins lucrativos geridas por essas organizações.
2: Agricultura.
1: Uma comissão aprovou o projeto que institui incentivos à geração de energia limpa em assentamentos da reforma agrária. A repórter Maria Neves tem mais detalhes.
6: A Comissão de Minas e Energia da Câmara aprovou o projeto do deputado Mercinho Lucena, do PSD da Paraíba, que cria incentivos para a geração de energia elétrica de fontes renováveis em áreas da União destinadas à reforma agrária. Pelo texto, poderão se beneficiar da lei pessoas físicas ou jurídicas organizadas em cooperativas e associações que representem assentados. Para viabilizar a geração de energia limpa nos assentamentos, a proposta assegura acesso prioritário a linhas de financiamento em bancos públicos e prioridade no licenciamento de obras de rede elétrica. O projeto também permite que o excedente de energia de microgeração e de minigeração distribuída seja adquirido por distribuidoras ou órgãos públicos. De acordo com o relator, deputado Júlio Lopes, do PP do Rio de Janeiro, o projeto cria a possibilidade para que cerca de 1 milhão de famílias acessem novas fontes de renda por meio da comercialização de excedentes energéticos. Na opinião do parlamentar, ao permitir que essas famílias instalem e operem usinas de energia limpa, o projeto cria um ambiente de negócios favorável ao cooperativismo e ao associativismo rural.
7: É um projeto que tem um mérito muito especial de dar àquelas pessoas que estão em áreas destinadas à reforma agrária, portanto, pessoas que não têm propriedade, que não têm terra, que não têm outras possibilidades de desenvolverem projetos de energia e, a partir desses projetos, terem uma capitalização, terem uma renda. E eu entendi que isso será de grande valia para a capitalização dessas áreas mais pobres do Brasil, ajudando essas populações menos assistida.
6: O projeto, que cria incentivos para a geração de energia renovável em assentamentos da reforma agrária, ainda será analisado pelas comissões de Agricultura, de Finanças e Tributação e de Constituição e Justiça. Da Rádio Câmara de Brasília, Maria Neves.
0: Marcelo Moraes, do PL do Rio Grande do Sul, é favorável ao projeto que atualiza as regras do crédito fundiário para a compra de imóveis rurais. Segundo o deputado, a proposta torna a política de acesso à terra mais justa ao considerar as diferenças de preços entre as regiões do país.
1: Marcelo Moraes afirma que os limites atuais estão defasados e dificultam o acesso de agricultores familiares ao programa. Para ele, a medida fortalece o crédito fundiário, amplia a inclusão produtiva e contribui para o desenvolvimento regional e a segurança alimentar.
2: Esporte.
0: Arthur Oliveira Maia, do União da Bahia, é autor da proposta que proíbe a publicidade, a propaganda e o patrocínio de apostas de cota fixa, as chamadas bets, em todo o país. O projeto ainda veda a contratação de influenciadores, atletas e celebridades para divulgar as apostas.
1: O texto proíbe também o patrocínio de eventos e a utilização de marcas de bets em estádios, arenas e outras instalações. Arthur Oliveira Maia acrescenta que 20% da área de exposição das plataformas de apostas deve ser destinada a alerta sobre os riscos do jogo.
2: Ciência e tecnologia.
0: Fernanda Coelho Filho, do União de Pernambuco, solicita a criação da Frente Parlamentar em Defesa do Programa Espacial Brasileiro. O deputado entende que o colegiado pode colaborar com a formulação de políticas públicas voltadas para o setor espacial e de inovação tecnológica.
1: Fernando Coelho Filho afirma que a iniciativa visa fortalecer a soberania nacional com o desenvolvimento de programas em telecomunicações e monitoramento climático e territorial. Ele argumenta que a frente vai atuar para garantir recursos orçamentários para o setor.
0: Antônio Doido, do MDB do Pará, celebra a aprovação na Câmara de projeto que impede o bloqueio de recursos do Fundo de Universalização dos Serviços de Telecomunicações. Ele ressalta a importância do FUST no financiamento de ações para ampliar o acesso à internet no país.
1: Antônio Doido avalia que a medida pode assegurar mais recursos para levar internet de qualidade a escolas públicas, áreas rurais e comunidades que ainda não têm atendimento adequado. O texto também prevê mais investimentos para a infraestrutura das próprias operadoras.
0: Juscelino Filho, do Maranhão, é favorável ao projeto que estabelece novas regras para o compartilhamento de postes de energia elétrica por empresas de telecomunicações. A proposta busca ampliar a organização das redes e garantir acesso isonômico à infraestrutura.
1: O texto atribui à ANEEL e à Anatel a definição das regras técnicas e econômicas do compartilhamento e prevê prazo de 5 anos para regularizar ocupações irregulares. A proposta, que tem o apoio de Juscelino Filho, também incentiva a modernização da infraestrutura.
2: Segurança Pública.
0: Mário Frias, do PL de São Paulo, defende ampliar o prazo da prisão temporária em investigações de organizações criminosas e associações criminosas de alta complexidade. A medida vale para casos que dependam de provas como quebras de sigilo e análise de dados digitais.
1: Pela proposta, a prisão temporária poderá durar até 40 dias, com possibilidade de prorrogação por igual período, mediante decisão judicial fundamentada. Segundo Mário Frias, o texto também estabelece prazo de 30 dias para o Ministério Público se manifestar após a conclusão do inquérito.
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2: Justiça.
0: Felipe Francischini, do Podemos, do Paraná, quer reforçar a proteção patrimonial da mulher na dissolução do casamento ou da união estável. Ele defende que medidas de bloqueio e proteção de bens não poderão atingir imóveis ou outros bens dados como garantia em financiamentos.
1: Felipe Francischini afirma que a medida evita que bens que ainda pertencem juridicamente ao banco ou a outro credor sejam incluídos na proteção patrimonial. Segundo o deputado, a intenção é assegurar que as medidas incidam apenas sobre bens efetivamente disponíveis.
2: Últimas notícias.
0: O jornal Câmara dos Deputados irá a Salvador nesta sexta-feira para mais uma gravação itinerante da Voz do Brasil nos estúdios de emissoras da Rede Câmara de Rádio.
1: Lado a lado, um âncora da Rádio Câmara de Brasília e um âncora da emissora local vão apresentar as principais notícias do dia. O programa gravado em Salvador irá ao ar na próxima segunda, dia 31.
0: Termina agora o jornal Câmara dos Deputados, produzido pela Rádio Câmara, com trabalhos técnicos de Everson Urani e apresentação de Márcio Aquiles Sardi e Val Monteiro. Boa noite.
1: Uma ótima noite. Você fica agora com o Minuto do TCU.
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2: Seu carro também deve estar sempre limpo e organizado. Deixe a tampa do vaso sanitário sempre fechada e a porta deste cômodo também, porque é ali que eliminamos o que não serve mais. Então, o seu banheiro, vaso sanitário de porta fechada, a porta desse cômodo fechado e ele sempre limpo.
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0: 22 horas e 57 minutos.
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2: Não tem jeito, meu compadre. Vambora. Ela vacilou comigo, nós estamos aí, né? Tudo certo.
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0: meia-noite e 57.
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0: 1:04.
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0: 1h59.
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3: Você sabia que existem alguns exercícios de respiração que ajudam a acalmar a mente? A melhor parte é que eles podem ser feitos em qualquer lugar. Tudo que você precisa é de um pouco de concentração. Uma ótima técnica é inspirar por 3 segundos, segurar o ar por mais 3 e expirar em outros 3. Repita a sequência algumas vezes para reduzir o nervosismo e ficar com a mente mais relaxada.
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3: 2 e 1.

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1: 2h32.
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0: 12h45.
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2: Chega aí, rapaziada! 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
3: Vai ficar olhando, vai levar essa joia pra sua casa.

0: 12h59.
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2: Faça trabalho voluntário. Além de ajudar quem precisa, o voluntariado é uma forma incrível de melhorar o seu humor. Ser voluntário reduz os sintomas de depressão e aumenta a sensação de bem-estar com relação à vida.
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0: 3:58.
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3: Jogar futebol atua principalmente no fortalecimento dos membros inferiores, melhorando o ganho de massa muscular, aumentando a força e condicionamento físico do praticante. Quando associada a outra prática regular, o futebol também ajuda na diminuição da gordura corporal.
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6: A OpenAI atualizou a integração do Google Drive no chat GPT para dar o chatbot acesso aos arquivos armazenados na plataforma. Agora, assinantes dos planos Plus, Pro e Enterprise, Edu, Healthcare e Business podem acessar, analisar e editar documentos do Drive pela versão web do chat GPT, incluindo os modos Chat e Work. O suporte para dispositivos móveis será adicionado futuramente. Com a atualização, arquivos e pastas do Google Drive ficam acessíveis pela biblioteca do chat GPT.
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0: 4 horas.
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0: 247.
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2: Oi, gente, meu abraço, meu carinho, bom dia aqui do Valdevino Júnior. Terça, 25 de agosto do ano 2026. A temperatura está na marca aí dos 16 graus.
3: Hora certa.
2: 5 horas mais um minuto.
4: Bom dia, meus queridos amigos e irmãos ouvintes da Rádio Difusor FM. Elevemos ao Senhor nossa oração, elevemos ao Senhor nosso pensamento e rezemos. Senhor, no silêncio deste dia que amanhece, venho pedir-te a paz, a sabedoria, a força. Quero olhar o mundo com os olhos cheios de amor, ser paciente, compreensivo, justo, calmo e alegre. Quero ver teus filhos como o Senhor mesmo os vê, e ver somente o bem em cada pessoa que passar pelo meu caminho. Fecha meus ouvidos a toda calúnia, guarda minha língua de toda maldade, que só de bênção se enche minha alma, e que meu espírito viva só de paz. Que eu seja tão bom e alegre, que todos os que de mim se aproximem sintam a tua presença. Meu Deus, Senhor, revista-me interiormente da tua beleza e que, no decorrer deste dia, eu a todos revele o teu amor. Amém. E que a bênção de Deus Todo-Poderoso, Pai, Filho e Espírito Santo, desça sobre vós e permaneça para sempre. Amém.

0: 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Aqui o relógio tá marcando 5, 5, 5, 5 e 6. Bom dia.
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6h14. Alô, Felipe, nosso amigo Felipe lá de Minas Gerais, né? Felipão, um abraço aí pra você. Vou depois, manda aí pra gente a música, se der pra tocar aí a música, Sapequinha pro Eduardo Costa, pra gente aqui de Minas. Um abraço aí, obrigado pelo carinho. O vendedor de queijo também, que já está em sintonia com a gente, né? O João Batista Parobé, um bom dia.

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0: 5:21.
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3: A saúde do bebê.
4: A intolerância à lactose costuma aparecer a partir dos 4 anos de idade, quando nosso corpo começa a diminuir a produção da lactase, enzima responsável pela quebra desse açúcar do leite. Além da diarreia, aparecem outros sintomas como dor abdominal e aumento de gases, aproximadamente em até 2 horas após a ingestão do leite de vaca. 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
8: Às 5:22, hoje é o aniversário do Paulinho Biagi, Paulinho do Beza, né, que está aniversariando hoje, em nome da Cida de todos os familiares. Aí recebendo os abraços da Luzia, do Liberal, do Ricardo, do Beto, da Rita, de todos os familiares, netos, bisnetos, tataranetos, você também, né, Paulinho? Parabéns aí para você. É, hoje é dia dos padeiros, ou as padeiradas acordando hoje, hein, né? O Paulo Sérgio Siqueira, né? Aí lá na padaria Nardi, o outro padeiro, Claudinho, também com a gente. Olha a música que vocês pediram, hein, com Juliane Jardel, Amor Que Nunca Foi Amor. Vamos lá.

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1: Beleza, alô, bom dia.
2: Bom dia, Vino.
1: Ô, Luísa, tudo bem? Graças a Deus.
2: Tô indo com a glória de Deus.
1: Tá melhorando?
2: Tô melhorando.
1: Tá, meu, que bom, graças a Deus.
2: Glória, né? A Deus, já faz 62 dias. Mas tá bom.
1: Tá bom, mas a gente chega lá, né?
2: Tudo Deus que quer. Vem, vai embora.
1: Vai embora, vai, né? Nada,
2: né,
1: é, não fica não, né?
2: Não, não. Graças a Deus. Ô, Vini, você já falou, mas eu vou anunciar de novo o aniversário do meu querido irmão, o Paulo Biagi, o Lin.
1: O Lin, é. O famoso Lin, né?
2: É, desejar para ele tudo de bom que existe na vida, que ele merece.
1: Certo.
2: Tem 84 anos, levanta na madrugada e vai trabalhar.
1: Será que já tá lá ouvindo a gente?
2: Ah,
1: mas,
2: ele
1: certeza,
2: já,
1: né?
2: Deve estar indo,
1: opa,
2: né?
1: Opa!
2: Agora ele ganhou um radinho novo da Rita.
1: Agora que tá, agora,
2: agora,
1: né?
2: Agora ele anda com o radinho. Que Deus abençoe você, Link, eu sei que você está ouvindo, que você continue esse irmão maravilhoso que você é, guerreiro. E como diz o ditado, sempre atrás de um grande homem tem uma grande mulher, que ele também tem uma grande esposa.
1: E trabalhadeiro.
2: Muito. Opa. Ali é dois guerreiros.
1: Dois guerreiros, ali não tem
2: dúvida
1: nenhuma.
2: É de dar inveja. É. Enquanto tantos aí com saúde, novo, né, Vino?
1: Que Deus proteja aí, continua aqui.
2: Que Deus abençoe os dois imensamente.
1: Certo.
2: E eu te amo muito, Lin. E depois você põe a música pra ele,
1: pode,
2: viu?
1: Pode ser agora?
2: Pode ser. Você, né? Põe o Homem do Campo, que ele ama.
1: Obrigado ao Homem do Campo, Dom Ravel, que ele gosta,
2: isso,
1: né? Ele gostava de uma outra do Chico Rei do Paraná também. Leão Domado, eu lembro, né?
2: É.
1: Leão Domado.
2: E você põe eles na oração e, se possível, a oração da Nossa Senhora Aparecida.
1: Tudo bem, pode deixar.
2: Tá bom, bem? Muito obrigado, Vino. Deus te abençoe,
1: amém.
2: Viu?
1: Pois, qualquer
2: um
1: hora,
2: beijo grande no meu coração.
1: Vou passar lá para dar um abraço nele, viu?
2: Isso
1: no
2: mesmo.
1: Qualquer dia, tá?
2: E um beijão, Lin. Que Deus te abençoe, meu irmão.
1: Fica com Deus, viu, Luiz? Bem, uma melhora para você, viu?
2: E fica você também.
1: Amém.
2: Muito obrigado, meu amigo.
1: E fica com Deus.
2: Amém, Jesus.
1: Amém. Tchau, tchau.
2: Tchau, bem.
1: 5h30, Paulinho do Beza, Dom Ravel. Obrigado ao Homem do Campo.

0: 133, Paulinho do Besa. Daqui a pouco a gente bota chorando, o Leão Domado, né? Matar a saudade, né? Deixa eu ver, tá indo pau bebendo, tô com o pé quebrado aqui, com cair da cama, dormindo, meio-dia, acordei sonhando, caí da cama, quebra o pé, né? Mas tô aqui te ouvindo, que é o Márcio Baviera, sua esposa Andresa, um abraço aí pro Gustavo, os gêmeos, né? O Henrique, sou Luiz Baviera também, já está em sintonia com a gente, a Lourdes, quem mais? Andréia Preguiça, mas da vida é Andréia, pode chamar de Andréia Preguiça, aí o Marcos, Márcio Geleião também, alô Henrique Evangelista, curtindo a gente, né? Eu vou mandar um abraço aqui. Falou Henrique Evangelista, tem o Henrique e Raimundino que já acordou também. Não levantou, mas acordou, né? E o Geraldinho Matador, rapaz. Ô Paulo, ó. Paulo Portugal, o Geraldinho Matador já está na padaria, parte da padaria Santa Isabel lá, perturbando o Miltinho, rapaz. Já está dando trabalho lá. Ai, meu Deus do céu. 5h34, bom dia. Bom dia. Ontem, né? Ontem a pessoa falou, a Leila Mara. Leila Mara folgou essa semana, né? Essa semana está de folga, rapaz. Ai, eu queria entrar nesse sorteio. Chama sorteio do chapéu.
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0: Carmen Silva chorando na estação. Vamos matar a saudade aí. Ô, Marquinhos Pedreira, Rosa, o Vinícius, Rodrigo Vanessa também com a gente.

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4: Ei, Andaluzão, aí também, né? Um abraço para a Leonor Cabinete, o Nivaldo lá no sítio, né? Estão sempre curtindo a gente, a Sônia, o Vanderlei, Barbieri. Deixa uma Andaluzão para o Barbieri lá no sítio. Alô, Luiz Simone, no sítio Ressaca. É, Maria José, Luísa, Maria José, um abraço aí para vocês. Obrigado pelo carinho, Márcio, Luciano, Davi Luiz, Luiz Antônio, os meninos voadores. É, o São Sebastião Gasolina e a Uclaíra, sua esposa também, né, na Vila Lídia, né? Aquele abraço aí para vocês. O, mando aqui também uma alusão, deixa eu mandar aqui o Anselmo, para sua mamãe, a dona Tercília. A dona Tercília que está sempre curtindo a gente, aquele abraço. Bom dia, Roselaine, o Jair, né? Roselaine, o Jair, o Adriana, a Roseli, o Luiz Miguel e o Mariano. Opa, bom dia.

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1: Bom dia, bom dia, bom dia. Deixa eu mandar... Ah, deixa eu falar aqui também. O Sérgio Margem está aí curtindo a gente, né, Sérgio? Aquele abraço. Muito obrigado aí pelo carinho. Ele quer a música Tá do Jeito, que eu queria que eu tinha um carrinho.

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1: Olha aí, rapaziada. A Julieta tá me chamando. Vamos ver pra que é.

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1: Ei, chama o Dolozão pro meu amigo Branco Billy, tá curtindo a gente, né, Branco? Aquele abraço, obrigado pelo carinho. Levanta cedo, né, Branco? Branco Billy, levanta cedo, rapaz. Não tem moleza, não tem moleza com ele, não, né? É, um abraço aí pra você, obrigado pelo carinho. Deixa eu mandar um alô, né? Quem falou levanta cedo também, o Roberto de Verdo, a sua esposa Antônia. Deixa eu mandar um abraço para o irmão da Antônia, lá, que é o Carlinho ali do Poço São Paulo, é o filho do Zé Henrique Aleixo, né? Agora ele, quando ele faz viagem, agora ele leva, sabe quem que ele leva? Ele leva agora o Juquinha, né? O Juquinha mecânico, que é garçom dele, né? 15 minutos para 6, Cleito e Camargo, quando um grande amor se faz.

0: 5:49.
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1: Ô, Fabinho Alexandre, bom dia. Você lembra quando a gente ia dentro do ônibus do Batatais, o Meinha e o Tigrilo dançando Martim da Vila, você lembra? Até hoje eu gosto do Martim da Vila ainda, rapaz. Ah, é, é apaixonar.
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1: Deixa eu mandar um alôzão. Opa, papá, graça, patrocínio. Eu tenho que passar. Me falaram pra mim, o Marcinho, que trabalha na farmácia Fernanda aqui, o Márcio, acho que é sobrinho dela, né? E falou, Valdevino, você acredita? Vou te contar uma história. A Graça, ontem, a minha tia Graça, dormiu ontem, né? Ela dormiu na cadeira lá fora. E um pessoal viu, né? Achou que ela estava passando mal. Aí ele falou, não, não. Aí disse que a Rosa, a vizinha dela, a Rosa, a Xuxa, falou, não, ela dorme. Ela dorme em pé. É igual cavalo, né? Em pé, sentado. Aí eles que cataram, abriram o portão dela. E levaram ela no quarto, na cadeira, colocaram ela no quarto, rapaz. Dormindo na cadeira, não acordou. Acontece, né? É ou não é o Augusto Saqueto?
3: Vino, bom dia, abençoado. Vino, por favor, gostaria que você colocasse na oração o nome da minha neta, Maria Clara Saqueto.

0: Tito Gutierrez, e estou parabenizando ela e o Paulinho do Beza, tá bom? Se você puder colocar no túnel do tempo,
1: Túnel do tempo.
0: como é que chama, gente?
1: Túnel
0: A
1: do
0: música lá, Deus
1: tempo.
0: abençoe as crianças, do Nelson Ned. Muito obrigado, Deus abençoe teu dia.
1: Aonde que eu vou achar esse túnel do tempo agora? Tinha um filme, né? Tô no tempo da criança. Tinha um filme, né? Eu acho que tinha. Né? Ô, Paulinho Dentadura, tá curtindo a gente, né, Paulinho? Aquele abraço. Muito obrigado pelo carinho, meia. Pois eu toco a música aí pra você. Bom, eu pago água pra esquentar, pra gente fazer um cafezinho aqui.

0: 5h55.
1: Valdevino, tem alguém querendo falar?
2: Ah, sim, oi, bom dia.
3: Bom dia.
2: Bom dia, com quem eu falo?
3: Ah, imagina com quem? Com a Graça.
2: Com a Graça, minha amiga, tava falando bem de você agora, sabia?
3: É, eu escutei.
2: É, eu tava...
3: Isso porque eu sou sua amiga, imagina que eu não fosse, hein?
2: Eu tava te defendendo aí. Como é que aconteceu que você tava, dormiu aí na cadeira aí fora? O que foi? Passou mal, alguma coisa ou não?
3: Tá maluco? Sonhou?
2: Ah, o Marcinho que me falou, uai.
3: É outro maluco, então.
2: Rapaz do céu, e também a Xuxa também que pegou e falou, né? Eu, cuidado, mas não fica no sol, não, que é perigoso, viu?
3: Nossa. Esse povo é mau, nem gosta de acabar com
2: a
3: gente, hein?
2: A gente vai defender os outros, dá nisso, rapaz, você entendeu? Mas tudo bem. E aí, por que você madrugou?
3: Uai. De vez em quando é bom a gente madrugar.
2: Ah, de vez em quando é bom acordar cedo, viu?
3: Amigo falando bem da gente.
2: É,
3: né?
2: Defendendo, né? Defendendo. Essa aqui é a pura verdade. Pode contar comigo, viu?
3: Esses
2: moradores do bairro Pinhão lá, até pode contar comigo, tá certo? Que eu defendo sim, todos.
3: Tá bom. Tá com uma música legal hoje.
2: O que você gosta de ouvir, hein, minha amiga? Cachimbeira.
3: Pode ser o de Paulo e Paulinho.
2: Qualquer uma.
3: Qualquer um.
2: E aí, cadê a netinha? Como que é o nome dela? Aquela que eu ajudei a criar, como chama o nome dela? Você lembra?
3: A Sofia?
2: Sofia, mano. Manda um abraço pra ela, viu?
3: Muito sim, viu?
2: Tá. Fica com Deus.
3: Com Deus também.
2: Tchau. Tchau. Ele vai defender, só dá isso.
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2: Mandar também para aniversariante, a neta da Augusta Saqueto, a Maria Clara Saqueto Gutierrez, né? Maria Clara Saqueto Gutierrez, que tá aniversariando hoje. Aí pro Paulo Biagi, o Paulinho Biagi, né? Tá aniversariando 84 anos, em nome da dona Cida, de todos os familiares, né? Vou mandar para Nilde na Parpinelli, para a Daniela, sua filha, para todos os familiares também. A Helenita Mavestiu Conte, o Alessandro. Vou mandar aqui também pro nosso amigo. Quem pediu aqui também? Deixa eu mandar um alôzão aqui. Tem pro Glauco, né? O Glauco Gaspar. Bom dia, Glauco.

Maria Santíssima, que em vossa imagem milagrosa de Aparecida, espalhais inúmeros benefícios sobre o Brasil. Eu, embora indigno de pertencer ao número dos vossos servos, mas desejando participar dos benefícios da vossa misericórdia, prostrado a vossos pés, consagro-vos o entendimento para que sempre pense no amor que mereceis. Consagro-vos a língua para que sempre vos louve e propague a vossa devoção. Consagro-vos o coração para que depois de Deus vos ame sobre todas as coisas. Recebei-nos, ó Rainha incomparável, o ditoso número dos vossos servos. Acolhei-nos debaixo da vossa proteção. Socorrei-nos em nossas necessidades espirituais e temporais, e sobretudo na hora da nossa morte. Abençoai-nos, ó Mãe Celestial, e com vossa poderosa intercessão, fortalecei-nos em nossa fraqueza, a fim de que, servindo-vos fielmente nesta vida, possamos louvar-vos, amar-vos e render-vos graças no céu por toda a eternidade.

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Esse japonês, você conhece ele, todo mundo conhece. Ele tem uma picapinha, né? Prata, ele entrega leite, é o japonês leiteiro, rapaz, né? Olha, o primeiro cachorro, eu nunca tinha visto, cara. Eu nunca tinha visto. E não é pintado, não. Ele tem um cachorro, rapaz. Você já viu, Fábio? Cachorro cor-de-rosa. Nunca, não é possível. Aonde que arrumou esse cachorro cor-de-rosa?

0: deixa eu mandar um abraço pro menininho, né? O menininho e a Paula sempre curtindo a gente. O menininho e a Paula, ele tem quermesse, eles vão todas as quermesses ajudar, né? Eu parabenizo essas pessoas que trabalham em quermesse, né, gente? Ajudando aí, né? É muito bom, o pessoal participa de coração, mas só que a Paula e o menininho não, né? Eles vão, me falaram que eles vão, né? Em quermesse ajudar a igreja, o padre. Depois tem o come, né? De graça. É para isso que eles vão, só para comer. Eu não sabia, achei que era para trabalhar. Ei, Oculta! 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
0: 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Oculta, fica quietinha aí, tá? Eu vou mandar aqui, vamos falar aqui. 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

Oculta. Quem? Graça, patrocínio. Estamos chegando aí de Paulo e Pauline, Marília Mendonça, Estrelinha. Aê, o Fabinho agora falando, deixa aqui, Valdeir. Quem faz café aqui sou eu. Eu sou oficial. Então vai lá, Fabinho. Vai lá ser oficial.

0: Bom dia para você que está em sintonia comigo nesta manhã gostosa. Bom dia, 6h11, 6h11.
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0: 6h15. Beleza, esqueci, viu, Cláudia, de colocar aqui na oração, coloca amanhã, tá bom? Deixa eu colocar amanhã, tá anotado aqui amanhã, não esqueço, tá, de colocar amanhã. É a Cláudia, a Pegrusa da farmácia, ela fez plástica, mais uma plástica, preste bem atenção, a cara dela vai ficar na nuca, preste atenção, a cara dela vai ficar na nuca, vai ficar com duas caras, né? Ela vai igual com a coruja, vai virar 90 graus, né? Quando nasce desse jeito, não adianta. Não contrarei a Deus, não. Deus fez desse jeito aí para assustar a criança, deixa quieto. Ou então para assustar cheque em porta de banco. Ó.
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3: O preço dos legumes caiu com força em julho no atacado. É o que mostra o balanço da CEAGESP, a Central de Abastecimento de São Paulo, que trabalha com a compra e a venda de mercadorias de todo o país. Na média, o tombo ficou na casa de 23%. Ele foi puxado principalmente pelo tomate Carmen e pelo pepino comum, cujas cotações despencaram para menos da metade, puxadas pelo aumento da oferta. Por outro lado, itens como pimentão e berinjela ficaram mais caros. A cotação do trigo voltou a subir nos últimos dias no Paraná. Dados do CPEA indicam que a tonelada foi vendida acima dos R$ 1.400. Os próximos meses podem ser de mudanças no mercado, com o crescimento da dependência do Brasil de mercadoria importada. Sem esquecer que hoje o país já compra de fora boa parte do trigo que consome. Com a menor área plantada por aqui em 7 anos, projeções internacionais indicam que os brasileiros terão que importar mais de 7 milhões de toneladas de trigo na próxima safra. O preço do algodão em pluma se manteve praticamente estacionado nos últimos dias. Balanço do CPEA indica que o valor da libra peso girou em torno de R$ 4,20. Os preços estão em alta no mercado internacional, o que poderia puxar as cotações para cima aqui no Brasil. Mas isso não ocorre porque muito comprador decidiu adiar o fechamento de negócios por conta de dificuldades no repasse dos custos para o consumidor final dos produtos derivados do algodão.
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0: Beleza, beleza. Bom dia. Você quer saber por que o país não vai para frente? Não é governo que é culpado. Não é. Vai me perdoar, mas não é. Quer ver que é culpado nesse Brasil? Preste atenção.
4: Bom dia, meu amigo Vino, nome Coiria. Bom dia aos ouvintes. Aqui quem fala é o Cobra Criada. Ai, mundão velho. Uma música para nós aí, meu amigo. Bora pescar. Bora pescar. Olha o musicão da hora aí. Vamos que vamos.
0: É, entendeu por quê? Aí, ninguém liga aí. Vamos trabalhar. Não, vamos pescar. É isso, é vida.
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0: Bom dia, 6h21, bom dia, né? Bom dia pra você que está em sintonia comigo nesta manhã gostosa.
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0: É, 6:26. Ah, Fantacina aí da Madeireira. Bom dia, rapaz, tudo bem?
1: Bom dia, bom dia, bom dia, Valdevino. Bom dia aos
0: Bom
1: ouvintes
0: dia,
1: da
0: rapaz.
1: Cultura. Olha, é com muita alegria hoje que eu envio esse áudio, cumprimentando todos os aniversariantes do dia, principalmente o meu amigo, o meu irmão, Paulinho do Beza. Ô, Paulinho, um abração para você. Que Deus te abençoe. Hoje, sempre que você continue, sempre desse jeito, sempre com essa força. Olha, é difícil ver uma pessoa com uma determinação igual você. Então, assim, nós pedimos, nós rezamos, que Deus abençoe você hoje, sempre. Dona Cida, um abraço para a senhora. Eu gostaria de enviar uma música para ele, e para todos os aniversariantes do dia. Hoje a música é Quatro Cantos da Casa. Obrigado, obrigado a todos. Paulinho e Maria Luísa, tá mandando um abraço para vocês aí. Falou, fiquem com Deus.
0: Ô, Paulinho do Beza, você que está aniversariando aí, né? 84 anos, fique como presente essa música, porque vai ser só isso. Ele não vai dar presente. O canto assim não vai dar presente para ela. Pode ficar tranquilo. Se você conseguir tirar um presente, um pedacinho de madeira que eu te dei aí, já tá bom demais, tá certo? Eu conheço. Ô, Fantacir, um abraço aí, meu amigo Moito. Obrigado pelo carinho, né? Um dia chegou aqui, Valdevino, pô, né? Vem aqui, aqui na minha casa, né? Só vamos almoçar na casa dele. Quando chegar, mulher, vai vir. Você não trouxe. É almoço comunitário. Almoço comunitário, rapaz. Essa é a vida, rapaz, da vida. Fantasia, tudo de bom. Deixa eu mandar uma Maristela de Lelo, né? O Antônio Jorge. E o Fabinho disse que ontem o Marcelo Moreira veio aqui ontem na rádio, Marcelo Moreira, cantor batataense, né? Aquele que fala, que independente da sua religião, sua crença, né? Aquele. Eu veio aqui ontem abraçar o olho, veio aqui abraçar quem? Luciano Canelli, rapaz, e trouxe presente, né? É, ele trouxe aqui, ó, mais de uma dúzia, cara, de jatubá. Ai, meu Deus.
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0: Ei, Tigrilo, o Tigrilo tá indo pra academia, que montou 3 academias, né? Ei, meu Deus. Academia com o professor Tigrilo. Né? Ah, deixa eu mandar um abração pro Luizão do Gelubão, né? Que aí ele montou uma academia aí pro Tigrilo também, né, Luizão? Um abraço. Alô, bom dia.
1: Bom dia, meu amigo Valdemiro, tudo bem com o senhor?
0: Tudo bem,
1: graças a Deus. O professor Batataense, diretamente do Conjunto Habitacional, Salim Jorge Mansur, para toda a população batataense, a minha canteirona batataense, 5 saques de fazendas, Valdemiro.
0: Oi.
1: Manda um abraço pra minha esposa, a dona Clarice, a Rose Mola, a mãe de São Luís, a Graça Patrocínio, que já participou. Manda um alô lá pro nosso amigo que tá fazendo aniversário hoje, o Paulo do Beza, o Paulinho do Beza, a Carmen Budim, São Mauro, da Nerfilha, a Gita Rádio, a todos os amigos que estão vindo lá de Fusão, um abraço que eu sou, para trás, para a Moreira, a Luciano Canado. Ô, Valdemiro, você é linguarudo, hein, homem? Hein, homem, você é linguarudo, hein, Valdemiro?
0: Por quê?
1: Ah, por quê? Que falou agora, não é mais linguarudo.
0: Ah, o Fabinho que falou, Fabinho Alexandre, não, não, nem tô sabendo disso.
1: Também,
0: nem
1: Fabinho
0: tô
1: Alexandre.
0: Sabendo disso.
1: Ó, ah. E amanhã é aniversário da filha do Fabinho Alexandre, a Isadora.
0: Então tá bom, eu falo.
1: Ó, mandar uma música com o Celso Galileu, o Padre Zezinho, mandar um abraço lá pra Célia Mulher, que é a nossa amiga.
0: Então tá bom.
1: E
0: todos
1: os nossos amigos. Falou, Lino.
0: Alô, fica com
1: fica
0: Deus.
1: Fica todos com Deus, porque nós estamos com ele, um abraço. Fica todos com Deus, toda a população batataense, já mesmo que eu tenho a batataense. Dependendo da sua crença.
0: Da sua religião também.
1: Acho que eu sou batataense, mas é maneira. Tchau, tchau, fica todos com Deus. Obrigado, Deus. Tchau, tchau. Aqui eu estou atrasado. Tchau, tchau, tchau, tchau, tchau, tchau.
0: Tá atrasado. Atrasado pra quê? Não faz nada na vida?
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0: aí, 22 para 7. João Flávio Baviera, João Flávio, um abraço, muito obrigado. A Renata e o esposo tá aí curtindo a gente, o Zezinho Chance, né? A Lourdes Montovani, né, Lourdes? Bom dia também. Aí o Marcelo Pigurim tá em sintonia com a gente, tá já tomando uma, né, uma água gelada. É isso que eu tô falando, Marcelo. 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
0: Usando também pro pessoal lá do bar, conveniência do bar, Mané, né? É um e dois, né, Mané? Daqui a pouquinho tem um musicão para você, já.
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0: Aí, 19 para 7. Alô, Deusa Maria Raimunda, Dona Luzia, Carol. Aquele abraço aí para vocês, viu? Alô, Maria Clara Saqueto Gutierrez, da aniversariando hoje. Maria Clara Saqueto Gutierrez é a neta da Augusta Saqueto.

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2: Honra demais cantar com o trio Parada Dura, né?
3: Que prazer.

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0: Meu amigo Juca, tá aí curtindo a gente, né, Juca? Aquele abraço, muito obrigado. Manda abraço pro também aí pro meu amigo, aí Manezinho. Tchau, gente, fique com Deus, vem Café com Notícias. Aí, sou Juca, o musicão aí.

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0: Agora são 7h05. Bom dia, Batatais. Bom dia, Brasil. Aqui é com o Padre Batista. Lubis, bom dia. Fábio Alexandre, bom dia.
1: Bom dia, Batista. Bom dia, Lubis. E um bom dia aos ouvintes do programa Café com Notícias, que estão sintonizados na programação da Difusora FM 88,3, hoje, terça-feira, 25 de agosto de 2026. Vamos receber hoje aqui no programa, representando a UAB, Batatais, a advogada doutora Veridiana. Também ontem teve encerramento do projeto Bola Bacana. É um projeto desenvolvido já há muitos anos na escola Esther Viana, localizada lá no bairro Antônio Romagnoli. Envolve 90 crianças, 90 alunos. Tem também o apoio da usina Batatais. Ontem eu estive lá, daqui a pouco as informações. Também informações sobre a exposição Design Floral, História e Curiosidades, que está acontecendo no Espaço Cultural Legislativo de Batatais. A exposição vai até o dia 29 de setembro. Também daqui a pouco os detalhes, as informações. 7:05, vamos aos fatos históricos que marcaram essa data. O dia 25 de agosto. Hoje é dia do feirante. Homenageia os profissionais que trabalham nas feiras livres vendendo alimentos e produtos variados. Dia da legalidade. Lembra o movimento político liderado por Leonel Brizola em 1961 para garantir a posse do vice-presidente João Goulart após a renúncia de Jânio Quadros. Também, Dia Nacional da Educação Infantil destaca a importância da educação e do cuidado voltados para a primeira infância. 1609, Galileu Galilei apresenta seu primeiro telescópio para os legisladores venezianos. 1660, revolta da cachaça no Rio de Janeiro, motivada pelo aumento de impostos excessivamente cobrados aos fabricantes de aguardente. 1825, o Uruguai se proclama independente do Império do Brasil. 1948, nasce um dos maiores atores aí, né, da TV brasileira, Tony Ramos, ator brasileiro. 2012, morre Neil Armstrong, primeiro homem a pisar na Lua, em 1969. Em 2019, morre aos 49 anos o roteirista, ou a roteirista, escritora, apresentadora, atriz, autora e diretora brasileira, Fernanda Young. 7h06.
0: 7:06. Hoje é um dia muito importante para a nação, vamos dizer assim, ou para o mundo. Hoje é dia do soldado. Gente, teve uma época muito boa para ser soldado neste país, mas hoje não compensa, né? Por esse motivo, a gente não vê aquela vontade popular. Eu tinha vontade de ser soldado um dia, você também, né, Fábio? Mas hoje eu não teria vontade de ser um policial, diante de tanta insegurança, tantos bandidos e falta leis, né, para proteger aquele. Porque o bandido atira, mata um policial, né? Vai para a cadeia, todo mundo zela pela sua segurança. A polícia não pode fazer nada, está todo mundo com o celularzinho filmando e é o bandido. Agora, se o soldado matar o bandido, primeiro, ele vai para dentro do batalhão, vai trabalhar em serviço interno, vai ter uma outra polícia que vai investigar para saber se é legítima defesa, enfim, ele vai ter que responder por um processo do cumprimento do dever. Olha como é que a coisa é complicada. Quer dizer, ele precisa da explicação, ele precisa passar por todo, né, por toda essa situação. O bandido se mata, o policial simplesmente é mais um bandido. Vai para a cadeia, vai tomar 15 anos de cadeia, fica 5, fica 4 e sai. Então você veja que hoje não compensa mais para o policial. É muito difícil, né, o cidadão cuidar da segurança. Porque nasce bandido, está nascendo no asfalto. É problema todo dia. Você liga a televisão do Brasil inteiro. Nós temos a mania de ligar só no estado de São Paulo, mas vai para outros estados para ver como é que a situação é complicada, né? Então, hoje é o dia do soldado. Esse dia do soldado, os militares, de um modo geral, comemoram o dia do soldado no aniversário de Luiz Alves de Lima e Silva. Luiz Alves é teu irmão.
1: Luiz Alberto Alves. Pode ser Luiz Alves. Meu parente, Alves.
0: É parente, Alves, né? Ele é o Duque de Caxias, o patrono do Exército Brasileiro. Nasceu em 1803 na vila de Porto Estrela, atualmente Duque de Caxias, Rio de Janeiro. Filho de um marechal de campo do Exército, e garoto começou sua carreira militar muito cedo, aos 5 anos, quando recebeu o título de cadete de primeira classe. Em 1837, Luiz Alves foi destacado para pacificar a Baraiada, uma revolta na província do Maranhão. Depois foi promovido a coronel e nomeado presidente do Maranhão em 1839, sempre ao lado de Dom Pedro II. Foi por 3 vezes ministro da guerra e sufocou rebeldes em São Paulo e Minas Gerais e a revolta dos Farrapos no Rio Grande do Sul. Em 1869, já como comandante-chefe das forças do Império, levou o país à vitória na Guerra do Paraguai, o que lhe valeu o título de Duque, e olha bem, Duque depois de Caxias, né? Ele, depois da guerra, ele recebe o título de Duque, por isso Duque de Caxias. Ele morreu em 1880. O soldado é uma homenagem aos seus 60 anos de serviço prestado à corporação e à nação. Então veja que para a Guerra do Paraguai foi uma guerra muito sangrenta. Morreu milhares de pessoas. E naquele tempo não dava, não tinha metralhadora, não tinha bomba, não tinha nada, era baioneta. O cara tinha que se virar, acabava a bala, lá vinha o soldado com a baioneta, né? E morreu, mas morreu gente que não acaba mais. E passou por o Visconde Taunay, passou por Batatais, passou a tropa, saiu do Rio de Janeiro, tudo de pé, hein? No meio do mato, passando por aqui, passando em cima desses rios, tudo, passando Minas, passando Mato Grosso, e entrou no Paraguai para pôr fim na guerra também. Olha aqui como foi difícil para o Brasil. E o Paraguai era muito mais possante, né, do que o Brasil, que precisou juntar o Uruguai, o Argentina, o Brasil, para ganhar a guerra do Paraguai. Mas saímos vitoriosos.
1: 7:12, os aposentados e pensionistas, aposentados, pensionistas e beneficiários do INSS, o Instituto Nacional do Seguro Social, começam a receber os pagamentos referentes ao mês de agosto, a partir desta terça-feira, dia 25 de agosto. O calendário é definido conforme o número final do cartão do benefício, sem considerar o dígito verificador, número que aparece após o traço. Recebem primeiro os segurados que ganham até um salário mínimo. Quem recebe acima do piso nacional terá o pagamento liberado na sequência. O calendário leva em conta o número final do cartão de benefício, sem considerar o último dígito verificador, que aparece depois do traço. Para quem ganha até o mínimo, o calendário começa com o benefício com o final 1. Para os que recebem acima desse valor, o calendário inicia com os cartões de final 1 e 6. No dia seguinte, são pagos os finais 2 e 7 e assim por diante. Aposentados e pensionistas do INSS podem consultar o valor a receber do seu benefício pelo aplicativo Meu INSS ou no site meu.inss.gov.br. Também é possível obter informações pelo telefone 135, que funciona de segunda a sábado, das 7 da manhã às 22 horas. Para acessar, é necessário informar CPF e senha cadastrados aí no portal gov.br. 7:13, intervalo.
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0: 7:16. Daqui a pouco eu quero falar alguma coisa sobre algumas coisas que estão acontecendo na Avenida Ayrton Senna. Antes, micro e pequenas empresas enquadradas no Simples Nacional terão uma nova decisão tributária para tomar ainda em 2026. Entre os dias 1º e 30 de setembro, elas poderão escolher como irão recolher o Imposto sobre Bens e Serviços, né, o chamado IBS, e a Contribuição sobre Bens e Serviços, o CBS, no primeiro semestre de 2027, tributos criados pela reforma tributária. As novas regras foram aprovadas pelo Comitê Gestor do Simples Nacional e fazem parte da adaptação do regime ao novo sistema tributário que começa a entrar em vigor em 2027. Pela nova regulamentação, as empresas poderão continuar recolhendo IBS e CBS dentro da guia única do Simples Nacional ou optar pelo chamado regime regular, no qual os dois tributos serão calculados e pagos separadamente. A escolha pelo regime regular não significa sair do Simples Nacional. A empresa continuará no regime simplificado para os demais tributos, mas seguirá regras próprias para calcular e pagar, né, o IBS e o CBS. O calendário para entrar no Simples Nacional também mudou. Empresas que quiserem ingressar no regime em 2027 deverão fazer o pedido entre 1º e 30 de setembro de 2026 e não mais em janeiro. Se a solicitação for aceita, a entrada valerá a partir de 1º de janeiro do próximo ano. Já as empresas que fazem parte do Simples Nacional continuarão enquadradas automaticamente, desde que não tenham sido excluídas do regime. Nesse caso, não será necessário fazer uma nova adesão. 7:18. Quero aqui chamar a atenção daqueles motoristas que não estão respeitando o limite de velocidade da Avenida Ayrton Senna. Aquilo lá está uma coisa de louco. No final da tarde, aliás, acredito que nos horários de pico, motoristas estão fazendo da Avenida Ayrton Senna uma pista de corrida. Eu vou caminhar lá após as 18 horas, né? Enfim, agora ficou ótimo, né? Aquela calçada que vai ali principalmente na pista, vamos dizer assim, no sentido real, aeroporto, até no bairro Tinarantes. Então tem calçada agora até lá, né? E muita gente no final da tarde, às vezes aos sábados pela manhã, ou até mesmo pela manhã, né? Ou pela manhã ou no final da tarde, todos os dias, pessoas estão utilizando ali para fazer caminhada. Ficou ótimo, ficou sensacional. Inclusive eu, né, estou fazendo caminhada ali naquela calçada da Avenida Ayrton Senna. E o que eu vejo quando eu estou lá fazendo caminhada e que muita gente está vendo? Motoristas com seus veículos em extrema alta velocidade. Avenida Ayrton Senna, né? Uma avenida que foi completamente revitalizada, 2,4 km, né, um investimento de quase 18, 19 milhões de reais. Ficou sensacional. Duas pistas, né, um tapete às pistas, bem iluminada, bem sinalizada, com ciclovia, né, para os ciclistas, enfim. Ficou sensacional. Agora, o limite de velocidade, né, é 60 km por hora. Está bem sinalizado, né, no asfalto, limite 60 km por hora. Agora, o que estamos vendo ali são motoristas a 100 por hora, a 120 por hora, a 130 por hora. Tá uma coisa de louco. Ontem, vou até citar aqui, é um Gol branco. Eu achei que o motorista não ia dar conta de fazer aquela rotatória do IP. Acredito que ele estava a mais de 100 por hora, né? Ele saiu aqui do semáforo do Real, do aeroporto, e com o pezão atolado no acelerador, E achei que ele não ia conseguir fazer aquela rotatória e ele foi com destino ao Jardim Canadá.
1: Não teve um que caiu dentro da...
0: Pois é.
1: Da coisa, colchão aqui lá.
0: É uma contenção de água ali, não é? E as pessoas, como eu disse, utilizam lá para caminhar. Uma hora vai acontecer um acidente grave ali, né? Então, temos aqui que chamar a atenção. Motoristas, né? Mais uma vez, Ayrton Senna não foi completamente revitalizada. Repito, ficou ótimo, né? Uma reivindicação da população. A cidade que está crescendo muito para aquela região. Muita gente, muitos motoristas, muitos ciclistas utilizam a via, né, para trabalhar, né, ou para levar o filho na escola, enfim. Os horários de maior movimentação, parte da manhã, na hora do almoço, entre 11 horas, ali meio dia, uma hora, e à tarde, entre 17 e 19 horas. Né? Pessoal ou indo trabalhar, ou indo para a escola, ou voltando. O limite máximo de velocidade está bem sinalizado, inclusive com pintura de solo, 60 quilômetros por hora. Mas não é isso que a gente está vendo. Tem aqueles motoristas que respeitam a sinalização, respeitam a velocidade. Parabéns. Mas tem muitos motoristas que não respeitam, estão trafegando ali em alta velocidade. Repito, a 100, acredito, a 100, porque pela velocidade que estão passando ali, não é menos que isso. Acontece. E aquela ânsia de voltar, né, chegar logo em casa, uma hora pode acontecer o pior, né, ou com você, que está dirigindo o seu próprio veículo, ou com uma outra pessoa que pode estar caminhando ali, não é? E que não tem nada a ver com a sua irresponsabilidade, e acontecer algo de mais grave ali na Avenida Ayrton Senna.
1: Acontece, Fábio, que tem um ditado, e ele é lógico, né? Se não respeita por amor, tem que respeitar pela dor. O que que deve a polícia fazer hoje? Isso está faltando. Tem a sinalização, pegar um policial, a paisana, faz de conta que ele está caminhando com um radar móvel e começar a aplicar multa. Aí é 60 por hora, olhou lá, ele está 70, pá, pega a multa. Mas pegar numa tarde assim, ó, todos que tivessem de 60 quilômetros. Você vai ver que no outro dia vai dar uma repercussão, aí vem todo mundo reclamar. Não, que a polícia, porque eu precisava fazer isso, eu precisava fazer aquilo. Não, você não precisava fazer nada. O que você precisava era respeitar as normas, as determinações do trânsito, né? Então, está precisando fazer isso. Muita gente vai ficar, talvez, nesse momento revoltado, falando, ah, o Batista está falando isso. Não. Nós estamos falando aqui a respeito de risco de vida. Sabe, depois de bater, uma pessoa que é atropelada vai ter problema para o resto da vida. Se não morrer na hora, vai ter problema de saúde o resto da vida. E o irresponsável vai continuar praticando. Então, está na hora, passou da hora. Prefeito Juninho, né? O Juninho Riu, enfim, presidente da Câmara, comandante da Polícia Militar, vamos... Tem tantos aí nas rodovias, os radares móveis, que o policial fica sentado lá e fica apontando. Ele fica apontando, já apareceu lá, já está no visor. Ah, tá 60 por hora? Sim, vai continuar, 60 por hora. Tá 70 por hora, já aperta, né, o gatilhozinho lá e pronto, está lavrada a multa, com fotografia e tudo em velocidade. E lá vai se ter que colocar a mão no bolso, pagar a multa e perder os pontos na carteira. Se ele fazer isso numa semana velocidade, com certeza no terceiro dia ele está sem a carta de motorista. Está precisando fazer isso.
0: Faz muito ali também, Batista, pela conscientização do motorista. Né? Tem que respeitar a sinalização. Enfim, veículo é uma arma. Né? E a imprudência de motoristas, nós tivemos uma palestra semana passada na Câmara Municipal, parabéns à Polícia Militar, parabéns à Câmara Municipal. Sargento Caparelli esteve lá ministrando essa palestra e mostrando ali, né, vídeos de desrespeitos, né, de erros, né, de alguém que não respeitou a sinalização e provocou acidentes. Não é? O coronel Junqueira esteve aí, comandante do 15º Batalhão, o capitão Lucas Sansana, que comanda a 2ª Companhia da Polícia Militar, estiveram lá, né? E foi uma palestra interessante, muitas perguntas, enfim, sobre segurança no trânsito, e muito foi discutido e debatido, né? Sinalização, enfim, leis de trânsito, leis, sinalização, são para serem respeitadas, né? Então, mais uma vez, motoristas que trafegam pela Avenida Ayrton Senna, né, e não estão respeitando o limite de velocidade. Coloquem a mão na consciência, né? Opa, preciso respeitar. É 60 km por hora. Todo mundo respeitando leis de trânsito, sinalização de trânsito, fazendo o que deve ser feito, né? O trânsito flui normalmente. Agora, não respeitando, em alta velocidade, repito, coloque em risco a sua vida que está conduzindo aí, você que é o motorista, e a vida de pessoas que não tem nada a ver com a sua irresponsabilidade.
1: A irresponsabilidade é tão grande que saiu umas motinhas até bonitas agora, né?
0: As bicicletas elétricas, né?
1: Não, mas agora saiu um tipo mesmo de moto, igual a da Ana Lúcia, igualzinha, só que é 32 km por hora. Elétricas, mas já no modelo de moto. O que está acontecendo? Faz o que? Um mês que começou a vender esse tipo na cidade. Já está todo
0: mundo. Não, já faz tempo.
1: Não, eu falo tipo de moto. Não é a bicicletinha, não, que é 32 também, a bicicleta, né? Mas sabe o que estão fazendo? Eles desbloqueiam lá um sei o quê, de 32 ela passa a correr 100 por hora. Ela não tem estrutura para essa velocidade. Ela é construída para 32 quilômetros.
0: São chamados também autopropelidos, né?
1: É isso aí. Então, eles estão fazendo isso e a polícia tem que começar a pegar. Mexeu na velocidade? Tem jeito de ver? Chega, para. Olha, não, está preso. Sabe? Porque se tem essa velocidade, precisa o ciclista, o motoqueiro, ele tem que ter carta, habilitação. E precisa ter placa. Até 32, né, quilômetros, não precisa. A partir daí, precisa ter a documentação correta. E eles estão fazendo isso. Mas o brasileiro é inteligente para o mal, né? Nunca para o bem.
0: 7h29, está acontecendo no Espaço Cultural Legislativo de Batatais a exposição Design Floral, História e Curiosidades. A responsável pela exposição é a arquiteta Soraya Boragina. A exposição começou no último dia 14 de agosto e vai até o dia 29 de setembro. Horário de visitação, de segunda a sexta-feira, das 8 da manhã às 16 horas. Em entrevista à reportagem da Difusora Batatais, o também arquiteto, irmão, né, da arquiteta Soraya Boragina, o Ramsés Boragina, ele fala sobre a exposição.
2: Sim, Fábio, e foi uma, para a gente lá que acompanhou de perto isso daí, a gente viu, era uma busca já há um tempo, ela já tem batido nesse caminho aí das plantas permanentes, né, e a gente percebeu a evolução. E o desejo da conquista de montar essa exposição, porque a gente ainda fala de um certo preconceito quando a gente fala de plantas permanentes. O pessoal resiste ainda muito à ideia por conta daquele bordão que a gente escutava, flor de plástico, né? E hoje a gente tem isso daí em todos os cantos do mundo como um apelativo para uma reserva realmente da natureza, porque são plantas que elas atendem toda aquela necessidade que a gente quer dentro da nossa casa, na função estética e ambiental, e também são plantas que não precisam de rega, então é um consumo menor de água, não precisam de adubação, então é menos insumos sendo jogados aí, principalmente naquele contato primeiro da gente dentro de casa. Segundo a orientação da própria Anvisa, hoje só é permitido em clínicas, consultórios, hospitais, só paisagismo permanente por conta de diminuição de risco de infecções, aí, de bactérias e tudo mais. E a Soraya abraçou isso daí já há muito tempo, e ela teve a grata satisfação de encontrar no caminho a Lune e o Vinícius, que também ligados à área da arquitetura, do paisagismo e da decoração, fizeram o casamento perfeito. E o resultado mercado está aí essa primeira amostra aí que a gente está vendo e com vários trabalhos já realizados aqui na cidade e na região.
3: Numa arquitetura, Ramsés, né, o arquiteto tem que pensar em todos os detalhes, inclusive na parte verde também, né?
2: Sim, e isso daí, sem qualquer tipo de agressão, a gente deixa a natureza fazer o trabalho dela no local onde ela realmente ela tem que fazer. E não vamos tentar tirar isso da natureza para levar para dentro da nossa casa, ou da nossa loja, da nossa empresa no geral. Esse trabalho, ele vem para complementar o que a grande natureza já faz para a gente. A gente pode ter nosso cantinho o ano inteiro florido, sem tentar mudar a trajetória da natureza, aí, essas criações em estufas que a gente vê. Eu acho que isso é um resultado muito feliz de uma pesquisa, de um trabalho legal, e não é à toa que é um trabalho em franco desenvolvimento no mundo inteiro.
3: Pessoal, caprichou.
2: Ah, caprichou, e foi um trabalho árduo. E quem conhece a Soraya de perto, como eu conheço, eu sei que ela é muito perfeccionista e minimalista nos detalhes. Foi aí uma luta aí de quase 2 meses trabalhando aí, sem horários para nada, e eles capricharam bastante, sim. A equipe deles, acho que mandou muito bem.
3: Quem quiser conhecer a sua vida aqui no espaço, né, do Legislativo da Câmara Municipal.
2: Sim, no espaço da Câmara e também no Instagram, o pessoal vai encontrar lá, Verde Que Te Quero. Tem os vários trabalhos já realizados aí e também a exposição, acredito que vai estar lá. Mas nada como ver ao vivo, né? Então venham aqui ver ao vivo a exposição de plantas permanentes.
3: Aqui com a Soraya Boragina, arquiteta, e ela que é a responsável por essa exposição. Soraya, detalha pra gente como que foi todo esse trabalho.
4: Muito bem, muito obrigada por compartilhar conosco esse momento. É uma alegria enorme estar podendo expor um pouquinho do nosso trabalho aqui na cidade de Batatais. Essa exposição, ela surgiu mesmo da vontade de mostrar como que a natureza pode ser explorada e vivida em ambientes não tão favoráveis ao cultivo da planta natural. Nós trabalhamos com plantas que nós chamamos de permanentes, exatamente porque pela permanência dela, pelo tempo de vida que ela proporciona. E você pode observar que nós trabalhamos com o que nós chamamos de plantas com toque real. Elas têm uma semelhança muito grande com plantas da natureza. Então, assim, tanto no toque quanto no visual, a gente consegue verificar a semelhança que tem com as plantas naturais.
3: A pessoa que chega assim, bate o olho, pensa, vê que é uma planta natural.
4: Muitas delas. Algumas, sim. A gente sabe que tem algumas que ainda carregam a característica da artificialidade. Mas nós procuramos trabalhar com plantas que trazem essa realidade, esse realismo, para que a gente possa trazer um pouquinho mais da humanidade que a natureza proporciona nos ambientes onde a gente trabalha.
3: Em qualquer lugar, né? As plantas dão um toque especial, seja no local de trabalho, seja na natureza, seja em casa.
4: Exatamente, a natureza é inegável, né? A presença diária nas nossas vidas, ela só agrega aqui esse valor imensurável, né? Para cada um de nós. E poder ter um pedacinho dessa natureza um pouquinho mais próximo de nós é uma alegria, um prazer imenso.
3: Primeira vez que realiza uma exposição como essa ou não?
4: Aqui em Batatais, sim. Mas nós já tivemos oportunidade de fazer um evento basicamente desse tamanho na cidade de Franca, 20 meses atrás, mais ou menos, e na cidade de Uberlândia. Também nós fizemos uma exposição e mantivemos, onde a gente mantém ainda, uma loja de móveis rústicos, que é uma composição muito bacana, inclusive, é um casamento bem legal.
3: Quanto tempo para montar toda a exposição para chegar até esse momento?
4: Bom, essa exposição nós levamos 10 dias para montar. Mas, assim, quando a gente é contratado para fazer um projeto, o projeto é muito mais demorado do que a execução. Porque a gente faz questão, sim, de pensar nos detalhes. Mas depois que o projeto mesmo já está acabado, a execução para nós já não é tão difícil, já não é tão demorada. Então, muitas vezes, em uma semana, a gente já consegue entregar um projeto completo.
3: Soraya, foi um convite que você recebeu para montar essa exposição aqui no Espaço Cultural Legislativo e veio a calhar?
4: Isso, exatamente. Foi um convite. A Câmara Municipal já realiza alguns trabalhos conosco, já tem algum tempo, a gente já se conhece, mas um trabalho dessa maneira, podendo fazer toda essa exposição com essa quantidade e variedade, é uma alegria enorme a gente poder ter recebido esse convite e conseguir realizar, entregar para Batatais uma exposição bonita como essa que você está vendo. Eu tenho certeza que todos os que vierem aqui nos prestigiar vão levar um saborzinho de quero mais, de quero entender um pouquinho mais. E uma coisa importante que eu vou aproveitar nesse momento, assim, essa exposição trata-se sobretudo de decoração. Então nós estamos falando um pouquinho da história, de como surgiu a decoração com plantas permanentes, né? Isso já vem de longa data, a natureza sempre foi inspiração e não seria diferente conosco, é ela que nos inspira. E também temos algumas curiosidades, que uma delas eu acho bastante importante frisar, que a Anvisa, ela recomenda que não sejam utilizadas plantas naturais nos ambientes hospitalares e que tratam da saúde de uma maneira geral, né? Consultórios, hoje a gente tem várias clínicas que trabalham com estética, então a Anvisa recomenda que não sejam utilizadas plantas naturais. Então, nesse momento, é que entramos com o nosso trabalho. Também é uma opção bastante interessante e inteligente, porque a gente traz humanidade para o ambiente.
3: No desenvolvimento hoje de projetos, né, arquitetônicos, os proprietários exigem muito, eles querem, né, espaços com as plantas permanentes?
4: Olha, não vou falar para você que é uma exigência, né, porque ainda existe, com toda essa beleza, com toda essa naturalidade, mas ainda existe muita resistência em aceitar, né? Tem muita gente que ainda não aceita o uso das plantas permanentes. Mas, sem dúvida, é um mercado que cresce a cada dia, e sim, as pessoas começam a cada vez mais a procurar, até pela facilidade, né? E como nós falamos, geralmente elas são utilizadas em ambientes onde não existe a possibilidade do cultivo da planta natural. Então, nós não queremos concorrer com ninguém, e muito pelo contrário, a planta natural, ela é extremamente necessária, porém, no seu ambiente, no ambiente adequado, propício para o seu cultivo, e a gente não vai esquecer nesse momento que quando nós vamos aprovar um projeto, não à toa a gente sabe da importância que é deixar pelo menos 10% de área permeável. As nossas cidades agradecem se cada um for consciente e entender a necessidade que é. Então, as plantas permanentes, elas não substituem nesse momento, né? Mas sim, é uma alegria poder trabalhar com tanta coisa bonita.
3: Arquitetura está no sangue da família?
4: Para você ver, né? Sim, está no sangue. E é uma alegria, a gente trabalha com o que gosta. É um prazer enorme a gente poder fazer o que a gente gosta, né?
3: Parabéns pela exposição.
4: Muito obrigada. Obrigada pela presença de vocês aqui. E eu aproveito, então, mais uma vez para reforçar o convite para que toda a população venha, compartilhe e desfrutem desse momento, dessa exposição. Muito obrigada.
3: Aqui com o Riolando de Lolo Neto, ele que é o secretário de Infraestrutura e Urbanismo da Prefeitura Municipal.
5: Fábio, eu vejo com ótimos olhos, né? Trazer toda essa sensibilidade, expor esse trabalho, um trabalho muito delicado, um trabalho de muita persistência, muita paciência, né? Tem pessoas que não conhecem esse tipo de trabalho, é uma oportunidade para vir aqui conhecer, saber do trabalho da artista, entender como isso funciona. Ela tem muita paciência, que estava explicando para a gente como são os detalhes, como ela elabora, como ela cria, como ela pensa. E é uma oportunidade ímpar para a gente estar conhecendo esse trabalho e entender um pouco, né? E poder, de fato, aí, com esse entendimento, talvez, né, aplicar em outros lugares da cidade, nas nossas próprias residências. E é um trabalho assim, muito bonito. traz vida para os ambientes que é instalado. Então, assim, só tenho a parabenizar a Soraya por estar aqui conosco, apresentando essa outra face do trabalho dela. Batatais tem muito a ganhar com isso.
3: E essa exposição também, Riolando, seria uma troca de ideia também para os arquitetos?
5: Com certeza, né? É um ramo da arquitetura que poucos arquitetos exploram, né? O ramo do design de interiores, cenografia, esse trabalho floral. Então, convido aí os amigos arquitetos a estar prestigiando o trabalho da nossa colega de profissão aí, entender um pouco mais a história, não só aí a exposição em si com as flores e os arranjos, mas também tem alguns insights aí para poder trabalhar em cima desse tipo de proposta que eles podem aproveitar.
3: Vereador Beto Toffetti, que presidiu, Beto, esta cerimônia de abertura da exposição Design Floral, História e Curiosidades.
6: Então, né, foi uma honra, foi a minha primeira vez que eu presido, né, uma reunião como vereador, e veio bem a calhar, né. A Soraya é uma amiga de longa data, o Ramos César, a família dela, e Fabinho, não sei se você já teve a oportunidade de visitar aí, como é impressionante a evolução disso, né. Flores artificiais perfeitas, né? Até no toque, você toca, até no... É incrível, maravilhosa a exposição. Convido a todos aí da Rádio Difusora para virem visitar, que está valendo muito a pena. A Soraya é detalhista, né? A Soraya é uma pessoa de um excelente bom gosto, na minha opinião, e muito detalhista, né? Então, até os... Ela não deixa todas as folhas retinhas, ela deixa a massa... Cara, assim, tem que... Está aqui presente, olhando para acreditar que realmente é uma coisa artificial, porque não dá para acreditar.
3: Mais uma exposição que chama a atenção aqui no Espaço Cultural Legislativo.
6: É, como eu citei, inclusive, na minha fala, né? Na época, o espaço aqui, a Andresa, na presidência dela, ela colocou isso aqui. A princípio, as pessoas ficaram com o pé atrás, mas você já esteve presente aqui várias vezes. Você vê, está sendo, assim, de grande utilidade para a gente, né? Esse espaço permite que a gente exponha, divulgue os nossos artistas da região e da nossa cidade, sem mexer na estrutura da Câmara, lá no funcionamento do lado de lá, no outro prédio. Então, isso tem feito que apareçam, né, que as pessoas tenham muito mais oportunidade de curtir a nossa cultura, a cultura de Batatais. Venham prestigiar, porque realmente está maravilhosa.
0: 7 horas e 43 minutos, intervalo.

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6: Quando o parto dos filhotes necessitar de cesárea, a cadela irá precisar de alguns cuidados específicos para que a ferida cirúrgica cicatrize de forma adequada. É fundamental limpar o local com um bom desinfetante diluído em água e manter a cicatriz seca. É muito importante também evitar que a cadela lamba ou toque no curativo, o que pode ser evitado através de muitos artigos que existem no mercado.
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0: 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Aconteceu na tarde de ontem o encerramento do projeto Bola Bacana de 2026. O projeto que é desenvolvido já há vários anos, com 90 alunos na Escola Municipal Professora Esther Viana Bolonha, localizado no bairro Antônio Romagnoli, em Batatais, recebe também o apoio da usina Batatais. Em entrevista à nossa reportagem, o professor Evandro da Silveira, ele é o presidente da Associação Pro Esporte e Cultura, parceira da Secretaria Municipal de Educação de Batatais no desenvolvimento do projeto, fala sobre o encerramento da edição 2026.
1: A gente trabalha aqui na cidade de Batatais com o projeto Bola Bacana, que já está na sua 12ª edição. O projeto é aprovado pela Lei Federal de Incentivo ao Esporte, né, do Ministério do Esporte, e patrocinado pela usina Batatais.

0: Aqui nós temos um professor e um estagiário, né, contratados para o projeto. Eles já estão com a gente aí há um bom tempo, né? O Rafael já está com a gente há muito mais tempo, aplicando e dominando toda a nossa metodologia de esporte educacional. Aqui na escola a gente tem parceria com a escola Esther Viana, já há 8 anos que estamos aqui, e sempre rendendo bons frutos aí, com as crianças participando bastante e tendo um bom desenvolvimento na escola também.
1: A média de idade dessas crianças?
0: A faixa etária é de 7 a 14 anos para meninos e meninas. As turmas são mistas, né? A gente não diferencia turma masculina de feminina. Então eles fazem, inclusive, algumas atividades são justamente para incentivá-los a uma socialização e um melhor entendimento e um melhor respeito entre eles.
1: Quando estão aqui com os professores, eles aproveitam muito bem esse tempo?
0: Eles têm aulas aqui 2 vezes por semana. A aula tem duração de 1h15 cada aula. Além de receber todo o uniforme completo, camisa, calção, meião, tênis, eles recebem também um reforço alimentar, que é um lanchinho, que é entregue para eles em todas as aulas.
1: Parabéns aí pelo trabalho.
0: Obrigado e agradeço aí a todos os ouvintes aí e pelo apoio aí da rádio por nos acompanhar. Muito obrigado.
1: Grécia Santos, representando a usina Batatais. Grécia, mais um ano, projeto Bola Bacana.
2: Mais um ano, né? É muito legal. E assim, a gente ouviu aqui da professora, ela tem um dado que até a gente não tinha. Segundo ela, são 8 anos consecutivos que nós estamos aqui, né, com esse projeto. Às vezes ele muda de nome, mas é o mesmo projeto. Então, assim, só orgulho, né? Orgulho pra gente fazer parte de tudo isso, fazer parte dessa parceria, que realmente é uma parceria, né? Sozinho a gente não faz nada. Então, a gente tem aí o apoio da prefeitura, da Goal, da própria escola, né? Dos alunos que compram a ideia e querem participar do projeto. Então, assim, é uma engrenagem, é uma parceria e que está aí, né, há mais de 8 anos, aí 8 anos rendendo frutos. Então, acredito que é um sucesso, né? O esporte faz parte da educação do ser humano, né? Ajuda a desenvolver várias habilidades, né? Não só cognitivas, mas uma série de outras habilidades. Então, exercita o corpo, enfim, né? O esporte é maravilhoso e a gente poder contribuir para que essas crianças tenham acesso a isso, a esses esportes, é muito bom e a gente fica muito grato por participar de tudo isso.
1: 8 anos, parceria Usina Batatais e tem tudo para continuar.
2: Esperamos que sim, né? É o que eu falei, nós temos muito orgulho de fazer parte desses projetos e a gente espera sim que, se tudo for possível, né, dentro do que a gente consegue, dar continuidade sim, participar aí mais 8 anos, né? Que dobre, né?
1: Legal, parabéns, Grécia.
2: Obrigada, obrigada.
1: Secretário Municipal de Educação, Vitor Hugo Junqueira. Vitor, encerrando mais um projeto, o projeto Bola Bacana, aqui da Escola Esther Viana.
3: Pois é, Fábio, todos os ouvintes da Rádio Difusora, por mais um ano desenvolvemos esse projeto em parceria com a Usina Batatais, com a Goal Projetos de Ribeirão Preto, um projeto que é financiado por meio da Lei de Incentivo ao Esporte, né? As usinas deixam de pagar o recurso para o governo e esse recurso fica aplicado em projetos sociais da nossa cidade. Assim como esse, nós temos outros projetos em andamento, mas estamos encerrando esse projeto. Para se ter uma ideia, são 90 crianças beneficiadas, né? Crianças e adolescentes beneficiados com esse projeto. Eles fazem aula de futebol, de vôlei, aprendem outras modalidades também ao longo do ano. Um projeto que eles recebem um uniforme e todos os dias que eles vêm ao projeto, eles recebem alimentação, recebem um lanchinho para poder suprir as necessidades deles durante o período do projeto. Então, é uma alegria poder estar concluindo esse processo, esperando que ele possa ser renovado para outras edições, porque é um projeto que faz muita diferença na vida das crianças. Além do esporte, né, dessas modalidades que eu já citei aqui, as crianças também aprendem valores, né? Os valores que eles trabalham são respeito, solidariedade e cooperação. Então, ao longo desse percurso, são esses valores que são ensinados para as nossas crianças e adolescentes aqui da Escola Esther Viana.
1: Todos os alunos participam do projeto ou não, Vitor?
3: Aqui são 90 alunos, né? A escola tem mais de 400 alunos, né, que são matriculados aqui, e 90 deles participam do projeto. O projeto é no contraturno escolar, então quem estuda no período da tarde frequenta o projeto de manhã, e quem estuda de manhã frequenta o projeto no período da tarde. Então o projeto acontece 2 vezes por semana aqui nessa escola, E são, além de outras atividades que a gente desenvolve, né?

0: Porque além desse projeto, nós também temos aula de teatro aqui na escola, temos os projetos de reforço escolar que os alunos vêm, enfim, uma gama de atividades para que a gente possa garantir o maior tempo possível das crianças dentro do espaço escolar, dentro do espaço de segurança e que eles estejam com profissionais capacitados aprendendo coisas positivas.
1: Esse projeto é desenvolvido somente aqui nessa escola?
0: Esse projeto é aqui somente no Ester Viana, é uma escola que tem boa adesão aos projetos. Nós temos outros projetos em outras escolas. Vamos iniciar agora, nas próximas semanas, um projeto de skate lá no Centro de Lazer Zeca Lopes, né? Então, dessa mesma forma, por meio da lei de incentivo ao esporte, serão 150 vagas para o skate. Vamos divulgar aí nas escolas da Redondeza, né? No caso, Padre Benito, Maria Virgínia, para poder abranger o maior número possível de crianças e adolescentes. Mas nesse caso, é aqui no Ester Viana.
1: Para uma próxima turma, já está bem encaminhado, Vitor?
0: Já estamos nas tratativas, né? Isso envolve a aprovação do projeto, envolve a captação dos recursos junto às empresas, para depois começar essa nova execução. Nós esperamos, né, que possamos captar novamente. Os projetos geralmente são aprovados, porque são projetos muito consistentes. E como a nossa vice-diretora Fabiana lembrou aqui, já são 8 anos que nós temos esse projeto na escola. Então isso tudo é bom para dar uma continuidade, para as crianças já conhecerem os professores, como que funciona o projeto, garantindo uma continuidade ao longo do tempo.
2: 7:57, vai haver uma palestra importante agora na quinta-feira na Câmara Municipal e alusiva ao mês Agosto Lilás. O Agosto Lilás é uma campanha nacional de conscientização e combate à violência contra a mulher. O mês foi escolhido em referência ao aniversário da Lei Maria da Penha, sancionada em 7 de agosto de 2006, que marca o enfrentamento à violência no âmbito familiar e doméstico. Portanto, no último dia 7 de agosto agora de 2026, a Lei Maria da Penha completou 20 anos. Em alusão à data, vai acontecer na próxima quinta-feira agora, dia 27 de agosto, com início às 14 horas na Câmara Municipal de Batatais, a palestra com o tema Minha Vida, Meus Direitos. Mulher, você conhece a força da lei que te protege? Na oportunidade, estará ministrando a palestra a Cabo Bren, da Polícia Militar. A palestra é uma parceria da Polícia Militar de Batatais, segunda companhia da Polícia Militar de Batatais, com a Câmara Municipal. E o convite se estende a todas as mulheres, com um encontro essencial de esclarecimento, acolhimento e cidadania. Também será uma oportunidade de entender as ferramentas legais de defesa e os caminhos para construir uma vida livre de violência, tá certo? Mulheres, portanto, estão todas convidadas, será quinta-feira agora, dia 27 de agosto, a partir das 14 horas, na Câmara Municipal. Palestra com o tema Minha Vida, Meus Direitos. Mulher, você conhece a força da lei que te protege? É uma palestra alusiva aí ao Agosto Lilás. 7:59, intervalo.

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1: 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Doutora Veridiana, obrigado, bom dia.
2: Bom dia, Fábio, bom dia a todos os ouvintes. Batista, é um prazer estar aqui mais um dia para tirar as dúvidas da população, manter o pessoal informado. Convido a todos a participar com a gente.
1: Se você tem alguma dúvida em casa, né, só nos enviar aqui pelo WhatsApp 99996-1080. Hoje o assunto, de todos os dias praticamente, né, doutora? Divórcio.
2: Rotineiro.
1: Exatamente. O que mudou no divórcio no Brasil? Hoje é mais simples do que era há alguns anos, doutora?
2: Fábio, sim. Nós tivemos algumas alterações no divórcio. A partir de 2010, a gente não tem mais aquela necessidade da separação de fato que nós tínhamos antigamente, né? Então, era necessário as partes ficarem um tempo separado de fato para depois converter aquela separação em divórcio. Então, hoje a gente não tem mais essa exigência. A partir de 2010 aí teve essa alteração, que foi muito importante, Fábio, porque você não obriga as partes a manterem aquele vínculo que às vezes já está insustentável, né, por muito tempo. Então, hoje, basta que uma das partes queiram o divórcio, né? É um direito potestativo que a gente fala. Não existe mais aquela questão do eu não quero dar o divórcio, ele falou que não vai dar o divórcio. Uma das partes querendo, ela pode entrar judicial, pedir o divórcio, e normalmente em liminar a gente já consegue, que é aquela decisão que o juiz dá logo no início ali do processo, para se extinguir o vínculo. Porque a gente tem que pensar, Fábio, que em muitos casos, as partes já estão vivendo uma relação totalmente desgastada, né? E permanecer com esse vínculo é muito prejudicial para as partes.
1: Chega aquele momento que um não pode olhar para a cara do outro, né?
2: Exatamente. E que isso pode escalonar para algo pior, né? Às vezes uma violência doméstica, os filhos também sofrem juntos. Então, essas alterações, elas foram a partir de vivências, né? De tudo aquilo que a gente leva para o judiciário e ele traz como resposta para nós.
3: Aquela verdadeira história do litigioso. E que tem uma facilidade tão grande só de mudar a palavrinha consensual. Isso. E resolver com facilidade, né, doutora?
2: Isso. E tem muitos casos, o Batista está aí também todos os dias lidando com isso, que a gente até ingressa, Batista, no litigioso. É. Só que aí as partes, às vezes orientadas por advogados, né, ele vai falar realmente, ó, não tem como, não exige mais essa questão do consenso. Chega lá, a gente consegue tornar consensual, né? Então, mas é importante saber que a gente consegue fazer isso hoje sem a anuência, a autorização da outra parte. Não precisa de autorização da outra parte.
1: E existem casos, né, que o casal se separa, se divorcia, moram em casas separadas, mas continuam namorando, né? E vivem melhor do que se estivessem morando debaixo do mesmo teto.
2: Eu conheci um casal assim, Fábio. Eu achava que era difícil, mas você sabe que atualmente eu acredito que tem muita gente que se dá bem com esse modelo, que gosta dessa individualidade, cada um nas suas casas, depois namora de final de semana, volta, cada um com a sua rotina, e funciona muito bem.
3: E dá a união estável, mesma coisa,
2: então,
3: dá
2: aí,
3: direitos.
2: Aí é esse outro ponto, né, Batista? A gente tem que tomar cuidado nesse ponto. Às vezes as partes acham que estão só namorando, não. E aí elas já se enquadram na união estável. O que acontece quando você está dividindo contas ainda, você tem aquela divisão de obrigação, de cuidado, isso vai caracterizar a união e estável também.
3: A questão da exposição, doutora. É, tem a festa do leite.
2: Se tá apresenta.
3: Lá, abraçadinho lá, tirando fotografia com os amigos. Tem a São Genaro, está lá tirando fotografia.
2: Essa exposição tá. É importante, Batista, quando você se apresenta para a sociedade como se casado fosse.
3: Exato.
2: Né? Então, na sua cabeça, não, eu estou namorando. Mas você apresenta como esposa, vocês dividem conta, vocês têm aquele intuito de construir família, só que moram, porque a união estável ela não exige mais que você coabite, que você more junto, né? Então, não tem necessidade de morar junto para configurar a união estável. Então, isso também é um ponto importante de mencionar aí. Às vezes está achando que está num namoro, mas está numa união estável. E tem muita gente assim, viu?
3: Muita gente.
2: Muita gente assim.
3: É a união estável, só para o ouvinte entender, né, é um campo aberto.
2: Isso.
3: Porque casados, está lá a regra do jogo na certidão de casamento.
2: Eu costumo dizer que a união estável, as partes elas acreditam que elas estão tendo uma vantagem de não regulamentar e vai dar tudo certo, no final a gente resolve. Só que às vezes você está protelando um problema, porque você não escolheu o regime, você não conversou sobre, os bens ficam ali todos, né, mais difícil ainda, porque as partes chegam no final e falam, vou ter que dividir isso, mas eu nem sabia. Então, não tem uma conversa, não tem um planejamento. O casamento, normalmente, formal, você, né, tem ali a data do início, o regime de bens, as partes já estão mais conscientes daquilo que elas estão vivendo. A união estável, quando não é formalizada, normalmente as partes se surpreendem lá no final.
3: É lá no final que... É. Mas você tem que fazer isso?
2: Exatamente, eu não sabia, mas eu estou mesmo numa união estável, por isso que é sempre bom consultar um advogado para entender. Às vezes é mais fácil e menos oneroso você formalizar e já escolher um regime de bens, como as coisas vão evoluir. Ou uma alternativa também que é importante, às vezes você faz um contrato de namoro já com uma cláusula prevendo que se evoluir para uma união estável, você vai escolher tal regime de bens, também é uma opção. Então hoje a gente tem alternativas, mas é sempre bom se orientar.
3: Eu falo sempre, né? Consulte o advogado.
2: Exatamente.
3: Porque não fica aí achando que você sabe tudo, que Brasília faz lei todos os dias, tem leis novas, né?
2: Exatamente,
3: até, Batista. Tem até advogado que não consegue acompanhar.
2: É.
3: Imagina o cidadão que é leigo.
2: Ontem eu estava fazendo um processo, eu falei, olha, realmente o advogado ele tem que estar muito atento. É um processo que ele começou em 98, então ele pegou o Código Civil de 2002, a alteração pós, depois o Código Civil de 2015, a alteração dele para frente, aí você tem que ficar
3: 2017.
2: Ali. Exatamente. Então é isso, a gente tem que estar sempre se atualizando mesmo.
1: Doutora, nos dias atuais, hoje dá para se divorciar em poucos dias?
2: Dá, Fábio. O divórcio, quando ele é consensual, você consegue fazer ele diretamente no cartório, tá? Se você não tiver filhos menores de idade, ou se você tiver filhos menores, você tem que resolver primeiro essa questão dos alimentos, da guarda, da convivência judicial e fazer o divórcio no cartório. Mas se você não tiver filhos menores e tiver em consenso, você pode fazer tanto no cartório quanto uma homologação no Sejusc, que hoje a gente faz. Eu falo que o Sejusc a gente não pode nem... duas semanas, a gente não tem o que reclamar.
3: Ontem nós fizemos...
2: A gente homologa muito rápido.
3: Ontem nós fizemos doutor, com filhos. À tarde, já foi despachado na hora, à tarde o promotor se manifestou, devolveu e hoje está fazendo a verbação hoje.
2: A gente consegue fazer uma reclamação pré-processual no Sejusc, que quando tem filhos, as partes homologam um acordo em juízo. Então, assim, estando de acordo, é muito mais fácil, muito mais rápido. Não tendo acordo, a gente vai precisar ali de uma decisão judicial, da análise do juiz, então isso vai demorar um pouco mais.
3: A senhora tem feito vários e com uma rapidez incrível, né?
2: Sim, sim.
3: Acho que já saiu, parece que saiu com 3 dias, tempos atrás.
2: Sim, né? Exatamente.
3: 3 dias estava pronto o divórcio.
2: Isso
3: e
2: é
3: demorava
2: muito
3: 3 anos de primeiro.
2: É muito bom porque a gente consegue fazer ali uma minuta que atende ambas as partes, organizar algo. Porque tudo que você leva para o juiz, às vezes as partes, uma das partes vai ficar insatisfeita, né? Sempre tem uma decisão surpresa. Então tem isso. Se a gente consegue chegar num consenso, é ótimo. Mas se não consegue também...
3: A mesa resolve tudo.
2: Exatamente. Temos essa saída.
3: A mesa colocou ali na mesa, tete, sai amigos, isso. Não precisa sair brigados, né?
2: É uma maravilha. Isso é muito importante,
1: De vez em quando vemos vídeos, né, nas redes sociais de casais, né, ou a mulher pega o marido com outra, ou vice-versa, o marido pega a mulher com outro. Uhum. Em alguns vídeos parece que é ali, né, uma montagem, uma armação, mas tem outros vídeos que são bem reais, né? Enfim, aí entram em vias de fato, é soco, é chute e o diabo a quatro. Ainda existe, doutora, divórcio com culpa, né? Tipo por causa de traição?
2: Então, Fábio, hoje a gente não tem a punição pela infidelidade, né? Então a gente não tem mais essa questão. O que existe hoje é, se houver uma traição em público, vexatória, que cause ali para outra parte realmente constrangimento, a possibilidade de um pedido de danos morais, tá? Ingressar com uma ação com pedido de danos morais. Mas você alegar que a outra parte, ela gerou ali, ela foi a causadora do divórcio, então ela vai perder bens, ou culpá-la pelo divórcio e ela vai ter alguma punibilidade, vai ser, né, punida por aquilo? Não. Hoje nós não temos mais isso. Tá? Então a gente... muita gente chega no escritório, né? Ah, mas ele me traiu, ele vai ter direito a tudo mesmo assim? A gente tem que separar ali. A partilha de bens é uma questão e toda a questão de honra, moral é outra. Tá? Então isso não influencia na partilha de bens.
3: Adultério desapareceu.
2: Exatamente. O adultério, ele sumiu ali da legislação. A gente não tem mais essa previsão. Até porque se tivesse, né, Batista? A gente ia até todos os dias, infelizmente. Mas é importante as partes terem essa noção também, que normalmente elas chegam com essa dúvida, né?
3: Porque
2: se altera ou não.
3: Até a questão a contrapartida, né, do contraditório, porque sempre tem um motivo que desconhece. Né? Tem um ditado que problema de casais é dentro de 4 paredes. E às vezes, porque ele traiu assim, mas e aí? Como é que faz, né? Interessante, traiu, separa, pronto, acabou.
2: Seria muito complicado para o judiciário também, além de todas as questões que ele já tem que decidir sobre guarda, convivência, alimentos e o próprio divórcio, ele ainda tem que analisar a questão do adultério, os motivos que levaram, imagina isso para o juiz, né? Então, assim, acho que... O custo que isso geraria, então, realmente, não, hoje não, nós não temos mais essa previsão, não altera ali. O andamento do divórcio, nem o direito à partilha, nada nesse sentido.
1: 8h17, intervalo.
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10: Para desencardir as meias brancas, deixe-as de molho em água quente com suco de limão. Se preferir, corte o limão em rodelas e deixe-o agindo junto com as meias.
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0: 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Aqui no estúdio, 8h21, a advogada, a doutora Veridiana Saltarelli. Doutora, só voltando agora no bloco anterior, quando falamos sobre traição, né? O flagrante de uma traição é muito duro, né? Ou por parte da mulher, ou por parte do homem, né? E tem aqueles, né, aquele casal que, enfim, o marido trai a mulher e a mulher trai o marido já há 30 anos, né? E eles acham que está tudo escondido. Pensam que está escondido, né? Mas mal sabem eles que não está escondido. E aí, tanto a mulher que está sendo traída ou o marido que está sendo traído, né, eles vão juntando provas, vão juntando, né? E aí, hora que chega o momento, como fala, né, no português, joga tudo no ventilador. Olha, tal dia você fez, eu fiz, não, está aqui, ó. Contra a prova num argumento. E aí, doutor?
1: A gente tem realmente muitos casos assim, né? As partes elas vão levando, às vezes até por comodismo, né? Chega ao ponto ali que não dá mais, aí vem à tona tudo que foi vivido. Mas...
0: E aí vem aquela quantidade de provas, né?
1: Isso é muito difícil até para a gente conseguir finalizar um processo. Quando o processo está inflamado desse jeito, provavelmente as partes não vão conseguir um acordo. São aqueles processos que a gente vai levar por anos. Elas vão brigar por qualquer motivo ali dentro. E é o que a gente falou, se essas provas elas vierem ali acompanhadas de uma situação vexatória, de que outras pessoas já estavam sabendo, que já estavam comentando, que gere ali para outra parte um prejuízo, a honra e a moral, aí a gente já pode entrar na esfera do pedido de dano moral. Então, a gente tem que analisar cada caso, né?
2: Mas aí eu vou colocar a senhora na contrapartida, para fazer a defesa. Uhum. Quem é que vai provar? Entendeu?
1: Então,
2: que tem aquele velho ditado que adultério, quem prova é o colchão.
1: Exatamente. Mas aí, Batista, hoje com as redes sociais a gente tem um grande problema. As partes elas acham que elas estão escondendo tudo. Então tem ali conversa de WhatsApp.
0: Acha que tá escondido.
1: Tem clientes que às vezes chegam no escritório com uns prints de todas as conversas. Eu falo, não, a gente não vai usar isso no nosso processo, porque não é para danos, para fins de danos morais. A gente vai criar uma pauta ali dentro que só vai tumultuar. Se acaso a gente entrar com um pedido de danos morais, que é uma situação específica, que a gente utiliza, mas elas já chegam com tudo, com print, com pessoas comentando, com foto em público, aí a gente tem algo mais concreto. Tem outras situações que, igual você falou, Batista, não tem indício de provas, né? Então não tem...
2: Fica uma situação complicada, né? A verdade é as pessoas mal resolvidas, né? Que a senhora sabe que tem, viu, Fábio? Tem casais que já separou 8, 9, 10 anos, já fez divórcio, mas não acabou o vínculo. Os divórcios mal resolvidos das pessoas.
1: E principalmente quando existem filhos, né? Esse é o problema, porque aí as partes, como elas não resolveram o vínculo entre elas normalmente descontam ali nos filhos. E aí vai levando para o judiciário sempre uma demanda nova, que é para não perder o vínculo. Então, a gente tem que ter essa... Nós também, como advogados, temos que saber filtrar esse tipo de situação para não ficar levando sempre uma demanda nova para o judiciário. Que essas partes, elas não querem se desvincular.
2: Não quer.
1: Então, tem esses casos também.
2: Divórcio mal resolvido.
1: Infelizmente, nós temos muitos.
2: E se tem filho, doutora, alienação parental pode acontecer.
1: Tem muitos casos, Batista, infelizmente. A alienação parental, ela prejudica somente os filhos. Ficam ali brigando, discutindo entre si, usando a criança como pombo-correio, fazendo a cabeça da criança contra o pai ou contra a mãe. E na realidade, a única que está sendo prejudicada é a criança. Então, o judiciário ele tem um olhar para essa questão, porque realmente a gente está falando da proteção da criança.
2: A criança. É que hoje, tanto os advogados, nós, do centro judiciário, é a criança. Ela não pediu para vir no mundo.
1: Exato.
2: Como é que ela vai viver, comer, chega cedo, levanta lá com a canequinha, né, que bate na mesa, que quer um leitinho, um cafezinho, e não tem, né?
1: Sim.
2: Então, hoje, antes de arrumar um filho...
1: A gente tem que pensar muito, né? Nós estávamos comentando aqui também anteriormente, falando sobre a questão da pensão, e de pessoas que vão ali tendo um filho, depois com outra pessoa arruma mais um, depois com outra arruma mais outro. E a gente tem que ter muita responsabilidade, né, Batista? O judiciário já tem entendimento de que você ter outro filho não é suficiente para você abaixar a pensão anterior.
2: Não.
1: E aí a gente tem que pensar, né, como essas crianças vão viver, qual a qualidade de vida que elas vão ter. Então não é só o capricho do pai e da mãe, né?
2: É, o pai chega lá, não, mas eu tenho outro filho.
1: Exatamente, quer abaixar a pensão porque tem outro filho. Hoje em dia a gente tem entendimentos de que não é motivo para abaixar.
2: Eu tenho um amigo juiz que passou por aqui e ele falava, até outro filho, mas você não sabia que você tinha um primeiro? Você foi arrumar o segundo? Então vai tratar dos dois.
1: Arruma mais um trabalho, arrumou mais um filho, vai ter que arrumar outro emprego.
2: Ele falava isso aí, arruma outro emprego. Porque a criança não pediu para vir, né?
1: E tem as necessidades, né? A criança tem suas necessidades. Hoje a gente vai no mercado, a gente sabe o quanto está tudo caro. Então não é um capricho da mãe quando a mãe ela entra cobrando uma pensão, executando uma pensão que está em atraso, que às vezes o cliente tem, a outra parte tem que pagar R$540 e não está pagando. A mãe, ela está ali com os custos e normalmente é ela quem se desdobra. A gente fala muito sobre mãe porque a gente sabe que é a regra. Claro que nós temos ótimos pais e também temos mães que infelizmente são desidiosas ali. Mas a maioria a gente sabe que não é assim, que a mãe faz de tudo ali para manter, faz hora extra, arruma outro trabalho. Então,
2: já teve caso, doutora, da a mãe chorar na frente e falar, eu precisei vender a minha televisão para comprar leite para meus filhos.
1: Exatamente, aí é a questão da prioridade, né?
2: É, vender a televisão, que é o quê? Para as crianças divertidas também, ver a televisão ali dentro de casa, né?
1: É por isso que eu falo muito sobre isso, que algumas mães não querem executar a pensão ou entrar com pedido. Eu falo, é um direito do seu filho, não é um direito seu. É. Então pensa nisso e na qualidade de vida que ele pode ter com um valor a mais. Vai agregar alguma coisa na vida dele. É igual você mencionou agora, uma TV, às vezes uma atividade extracurricular, às vezes a criança... leva super jeito para um balé, para uma natação, e a mãe não tem condição, não tem condição de colocar. Às vezes não tem, né, não são todos programas sociais que a gente consegue ali de graça. Então a gente tem que pensar na qualidade de vida.
2: É interessante, há anos atrás, um dos processos que o cidadão alegava que não tinha, ele não tinha como pagar e tal, tal, tal. Mas aí apresentou lá em Porto Seguro, está lá, não sei o que, das galinhas, né? E ele tirando foto, a catura, um churrascado na praia.
1: É, é a teoria da aparência, Batista. É. Isso hoje é o que você estava falando, a gente estava falando das provas, né, digitais. A gente utiliza nos processos, muitas vezes, quando a gente pede uma revisão de pensão ou quando a parte não tá querendo pagar, né, o valor ali da pensão, a gente utiliza print de redes sociais, testemunhos, enfim, porque hoje as partes elas estão muito no digital, né? E aí gosta aquele pai de... O pai do Instagram, né? Que tá sempre lá ostentando, mas a hora que chega na audiência... No Instagram é um leão, na audiência é um gatinho, né?
2: Gatinho.
1: Que tá passando fome, não tem condição. Mas você vai ver nas redes sociais, tá sempre viajando, tá com iPhone 17, tá com carrão. Então é questão da prioridade, né?
2: Esse juiz, meu amigo, ele falava... não sei, não tem condições, não tem nada... Então o senhor leva o seu filho para morar com o senhor, porque onde o senhor comer, ele vai comer também junto com o senhor. Né? Aí o cidadão para. E é verdade, aí. Quer dizer, ele não tem condições para pagar a pensão para o filho comer. Mas ele vai comer. Ele vai almoçar, ele vai jantar, ele vai passear, ele vai fazer. Então, é isso que precisa se pensar muito, né? Porque o doutor Freitas fala sempre, né? Chegou cedo, os filhinhos chegam na mesa para a mamãe. Eles querem o leitinho, querem o pãozinho com manteiga, e não quer saber de onde vem, quem é que vai. Eles querem, né? E a mãe? O que ela faz, coitada?
1: Se desdobra, né? O que a gente estava comentando aqui agora.
2: É.

0: Doutora, quando duas pessoas se casam e não escolhem nada, qual regra de patrimônio vale? E já aproveito também o momento, e quais são os regimes de bens que existem hoje no Brasil?
1: Interessante, Fábio. Hoje, se você se casa e não escolhe um regime diverso, o regime que a gente tem supletivo no Brasil é o regime da comunhão parcial de bens. Antigamente era o da total.
2: É, universal.
1: Hoje, universal. Hoje a gente tem a parcial. Então, como que funciona isso? Tudo que for construído durante a união vai ser partilhado, então vai comunicar. Então, tudo que as partes construíram anterior não vai comunicar e durante ali a convivência vai ser partilhado. Então, se você não escolheu, vai ser aplicado esse. Mas você tem a opção de escolher regime diverso, como a separação total de bens. Como que funciona? A separação total de bens é aquilo que cada um adquiriu durante a união e tiver no nome dele. Não tem nada que se comunica. Por isso que eu recomendo nesse regime, se você adquirir um imóvel, um bem, com esforço comum, coloca no nome dos dois. Porque se tiver no seu nome, no nome da outra parte, em eventual divórcio, cada um vai ficar com seus próprios bens. Então, não tem essa comunicação na separação total de bens. Tá? É diferente ali da comunhão parcial. Nós temos a universal, né, que tudo se comunica, exceto dívidas anteriores ao casamento. Então, independente ali de ter sido durante o casamento ou anterior, vai se comunicar em eventual divórcio. Então, nós temos esse. E temos a separação final dos aquestos, que é um regime que quase ninguém utiliza, que ele funciona na prática ali como separação total de bens. E quando acontece ali um eventual divórcio, faz uma apuração de tudo que foi adquirido com esforço comum e tudo mais. Então, ele exige uma contabilidade muito bem feita, uma organização que normalmente as partes não têm. Então, ele é muito pouco escolhido. E nós temos hoje o pacto antinupcial também, Fábio, que é uma opção de você criar um regime híbrido. Então, você vai ao cartório, procura um advogado anteriormente, obviamente, para você fazer um modelo ali de regime de bens que se adequa à sua realidade. Então, às vezes, você quer fala, não, eu quero que funcione como um regime parcial ali, a comunhão parcial de bens. Mas que cada investimento que eu fizer na poupança e ele fizer na dele não comunica, por exemplo. Ou tem um bem anterior que eu quero que comunica, que eu comprei anterior ao casamento, mas eu quero que ele seja dos dois ao final. Você consegue incluir também. Então, ali é o pacto antinupcial, você consegue mesclar e criar um regime próprio. Tem poucas pessoas que fazem. Agora, acho que está se falando mais, a gente tem uma procura. Mas ainda é pouco, tá? Em relação ao que a gente sabe que pode ser utilizado. Tá? Empresários ou até pessoas que realmente acreditam que aquele regime não se adequa à realidade dele. Senta, conversa com o advogado. Às vezes ele vai criar uma alternativa que seja ali, que abrange as duas partes.
2: Tem uma coisa interessante. Namoram. Estão namorando. E algum tempo, aí planeja o casamento. Aí vai na Caixa e compra uma casa financiada pela Caixa. Aí, tudo bem, casaram e tal. Lá na frente vai separar e fala assim, não, mas eu comprei essa casa antes do casamento. Mas vem aquela perguntinha, por que comprou essa casa? Estava namorando, estava juntos, né? Aí vai, acha que o outro não tem direito.
1: E também, Batista, além desse marco ali, eu comprei, a gente ainda não tinha casado. Além de tudo, tem as parcelas que são pagas ao longo do casamento,
2: exato,
1: né? Que muita gente não sabe. Compra ali, dá a entrada, às vezes a entrada até veio de bens particulares, mas durante o casamento, essas parcelas foram sendo pagas com esforço comum de ambos.
2: Dinheiro ganho dos dois.
1: Exato, dos dois. Então, a gente vai partilhar esse valor ali que foi gasto por ambos. Então, tem isso também numa partilha que muita gente fica em dúvida quando tem imóvel financiado, como que funciona. Se você adquiriu quando você ainda era solteiro, mas teve parcelas pagas na constância do casamento e for o regime da comunhão parcial de bens, vai ser dividido essas parcelas
2: pagas.
1: Porque
2: tem o julgamento de boteco, que eu falo sempre, né? Lá no boteco, Fábio, eles bate-pavam, né? Um datava, não, você vai largar? Não, você não tem que dar nada, não. Você fez isso, tal, tal. Ah, você comprou um carro, esse carro é seu, não é dela. Conversa. Não adianta na hora que vai colocar na mesa.
1: Exatamente. Tem muito isso, né? A minha vizinha
2: falou
1: que era assim, um amigo meu. Não existe casos idênticos, é

0: sempre muito subjetivo. A gente tem que analisar cada caso, porque é um detalhe que vai tornar o seu caso diferente do da sua vizinha. Então, é muito importante procurar sempre um advogado para se orientar.
1: No passado também, muitos padrinhos de criança surgiram em conversas de boteco, né?
0: É, exatamente. Ali os conselheiros,
1: né? Cara cheira e os amigos. Não, você vai ser o padrinho do meu filho, ou você vai ser o padrinho da minha filha. Nasce, é o padrinho. Depois essa amizade acaba, os padrinhos somem, né? E os afilhados ficam aí órfãos de padrinhos.
0: Exatamente. E é uma escolha muito importante, né? O padrinho do... Eu sou madrinha, eu sei o tanto que a gente faz, né? Pelos nossos afilhados, meus padrinhos também têm uma referência. Então, isso é realmente, Fábio. Às vezes acontece uma escolha ali no bar, nem sempre é a melhor, né? Normalmente não é.
1: Momento da cachaça, né?
0: Exatamente.
1: 8h36, intervalo.

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1: 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Aqui no estúdio, a advogada doutora Viridiana Saltarelli, representando a OAB Batatais. Doutora, a participação aqui de uma ouvinte, ela pediu para não ser identificada, nós vamos respeitar. Uhum. A dúvida dela é a seguinte: bom dia. Se teve separação de corpos há 5 anos, tem que dividir igual?
2: Interessante, Fábio. Essa questão da separação de corpos, ela é um marco, tá? Do que você viveu para trás. E o que viveu ali para frente, se você tiver como comprovar que realmente já não estão mais coabitando, não tem relação, não moram mais na mesma casa, não tem relação, realmente foi ali extinta essa relação, você não divide de lá para cá, independente se não foi formalizado. Tá? Então, se você comprovou que teve essa separação de fato, ótimo. Se você não conseguir comprovar essa separação de fato, também é um problema, porque tudo que você viveu e adquiriu, inclusive dívidas, pode ser comunicado. Então, por isso que é extremamente importante formalizar, para não ter esse problema. Porém, se for algo que realmente é possível comprovar a separação de fato, o que você viveu lá atrás, enquanto você estava com essa pessoa, com um companheiro ou companheira, você vai dividir, tá? Se for na comunhão parcial de bens, você divide o que tiver ali feito em comum, a esforço ali. Você vai ter que dividir. Do contrário, não tem nada para dividir, é apenas o divórcio. Mas esse marco da separação de fato é importante, porque se ele não existir, você tem uma confusão ali desses patrimônios, né? Tá, mas divorciou só agora. Qual foi o período que realmente teve essa separação de fato? Consegue demonstrar? Perfeito. Então, de lá para cá, o que cada um construiu fica, né, para cada um. O que construíram juntos é dividido.
3: Sobre uma coisa, Fábio, essa pergunta, havia o disquite, separação e disquite. Separava e não fazia a documentação do disquite, que não era divórcio. Isso veio, passou 30 anos, 40 anos, está enrolado, é a coisa mais complicada para um advogado resolver essa situação. Porque ainda tem outro problema, que cada um arrumou outro. E aí teve filhos com outro, tem filhos da primeira união, e o casal tem filho depois com as...
2: É o que nós comentamos aqui. Antes dessa emenda de 2010, você precisava primeiro ter essa separação para depois você fazer o divórcio. Teve muita gente que fez a separação e não fez o divórcio. E aí consta ali na certidão de casamento, você tem que fazer a conversão para esse divórcio, porque senão você não consegue se casar novamente, por exemplo. Tem muita gente que chega falando: nossa, doutora, eu achei que eu já estava divorciada e não estava, então agora eu não consigo me casar, realmente. Aí você tem que encontrar outra parte. Nós tivemos um caso recente assim. Você tem que encontrar outra parte para intimar. Se você não consegue intimar, você tem que insistir ali para o judiciário decretar, né? O que a gente fala para ele decretar, porque não está localizando, mas você precisa regularizar, precisa formalizar.
3: Se morreu, então.
2: Exatamente. Então, nós temos várias questões nesse sentido.
1: Voltar no bloco anterior sobre a questão de regime de bens. Casa define um regime de bens. Só que no meio do caminho, depois de casado, né, resolve trocar esse regime de bens. Pode ser feito isso ou não pode?
2: Pode, Fábio. O que, que acontece? Muita gente se casa ali no calor da emoção, vai escolher vestido, vai escolher festa.
1: Não, tudo que é meu é dela. Tudo que é dela é meu.
2: Isso, exatamente. E não se preocupa...
1: É só alegria no casamento.
2: Exatamente, exatamente. Não se preocupa com a questão do regime, do perfil da outra parte. Eu sempre falo para os clientes que chegam no escritório, como que é o perfil do seu companheiro? Ele arrisca mais? Ele é mais aventureiro? Você é mais conservadora? Porque você tem que analisar isso. Senão isso vai ser motivo de brigas e às vezes perda de patrimônio pessoal ali que você suou tanto para você conquistar. Então, muita gente no meio ali do caminho identifica que não funciona, que a outra parte tem um regime, tem uma forma de lidar com um dinheiro financeiro muito diferente, troca o regime no meio do caminho. Ou até por necessidade. Às vezes a outra parte abre uma empresa, ela não quer ficar pedindo autorização para tudo que ela for fazer para outra parte. Então, às vezes, tem essas questões. Só que ela precisa ser feita, a alteração de regime de bens, ela precisa ser feita judicial. Porque o juiz... Não é que ele dá trabalho. O juiz ele precisa analisar o real motivo dessa alteração para ver se não tem o objetivo de fraudar credores. Às vezes uma das partes já tem dívida e ela quer fazer a alteração para não afetar os bens do companheiro. Então ela, vou fazer essa alteração aqui e eu já vou fraudar os credores. Se for essa a intenção, o judiciário vai analisar e vai barrar. Tá? Então ele vai fazer essa análise para só... Aí o que é interessante, Fábio? Para você fazer a alteração, você precisa primeiro fazer a partilha. Tá? Então, se eu estou no regime de comunhão parcial de bens, a gente já vai partilhar tudo agora para que daqui para frente funcione do regime escolhido. Por exemplo, se for o separação total de bens, vai passar a valer aquele regime escolhido. Mas ali para trás já ficou dividido.
1: Pode ser então que o juiz aceite ou não.
2: Exatamente. Pode ser que aceite ou não. Às vezes ele vai mandar você liquidar obrigações, vai entender qual que é o real motivo. Se ele entender que é fraude, ele não vai consentir. Fazer. Exatamente.
3: E uma coisa que tem que levar em consideração, que o casamento ele é uno. Sabe? Então, para você desvincular isso, dá muito trabalho, sim. Né? Porque a gente já passou por momentos de o cidadão, sem explicação nenhuma, né? Aí ele puxa as dívidas, ele está preparando para comprar alguma coisa ou tirar um dinheiro emprestado. Então, eles forçam a separação, e ali na separação, a gente já percebe que ele diz, tem a dívida do cartão tal. Não, isso aí é minha. Deve para o seu mané no bar da esquina. Não, essa aí é minha. Deve água, deve IPTU, deve IPVA. Não, isso é tudo meu. Para deixar o outro nome limpo. Para fazer
2: isso,
3: comprar o nome do segundo. Isso tem
2: que
3: tomar.
2: E o contrário
3: cuidado.
2: Acontece muito também. Na hora de fazer o divórcio, mas essa dívida não foi eu que fiz.
3: Não.
2: Infelizmente, vai comunicar se for o regime da comunhão parcial de bens. Às vezes as partes só vão descobrir na hora do divórcio.
3: É, lógico. É. Agora, tem uma confusão também, doutora, muito grande, é a igreja. Porque os tipos de casamento, ou é civil, ou ele é religioso. Uhum. Mas tem dois tipos no religioso. Tem o religioso, que traz a papelada do cartório. Traz a papelada do cartório e faz o casamento na igreja.
2: Isso.
3: Tem o outro que é religioso, que só faz na igreja. Aí fala assim, não, mas eu sou casado, eu sou casada, mas fez da igreja.
2: Exatamente.
3: E não tem validade civil.
2: Eu tive um caso desse, Batista, eu nunca tinha pego. Infelizmente, ela falou, eu fui enganada, eu já dividi tudo, mas o falso casamento eu nunca tinha visto, doutora. Infelizmente, ela achou que ele já tinha planejado tudo, ela também não foi atrás. Ela se casou e tirou foto e estava vestida de noiva e tudo mais. Aí uma das madrinhas questionou, falou, mas por que eu não assinei nada como testemunha? Ela falou, é verdade. E aí que ela se atentou que realmente não era um casamento com efeito civil. Ué? Então, normalmente, as partes, ou elas fazem ali o casamento civil
1: nem foi
2: anterior...
1: foi a noiva, né? Foi a madrinha que se atentou.
2: Que se atentou.
3: Opa, não assinei.
2: E é o que eu falo para vocês, como que a gente tem uma cultura, nós valorizamos muito a cerimônia, o momento, mas às vezes a gente esquece do principal, que é você deixar tudo regularizado para não ter problema ali na frente. Então, muitos casos surgem para nós todos os dias nesse sentido.
3: Nesse sentido, né?
1: Casal com filhos, doutor, e aí entra a questão da guarda, convivência, enfim, é um pouco mais complicado.
2: É, Fábio, a gente pensa que o relacionamento ele está ali se extinguindo, mas a relação parental com os filhos, ela não se extingue. Então, a gente precisa regulamentar. Tanto que hoje você não consegue fazer o divórcio com os filhos sem regulamentar a questão da guarda, da convivência. É uma exigência, porque é extremamente importante. Então, quando nós levamos isso para o judiciário, a gente vai ter que analisar o caso, verificar se as partes elas conseguem ter o mínimo diálogo possível para ter uma guarda compartilhada. Tá? Que é o que a gente tenta aplicar em regra, a guarda compartilhada, mas não é aquele compartilhado só de boca, né, que a gente fala. Tem que ser um compartilhado de compartilhar decisões importantes sobre a criança e realmente estar ali efetivo na vida, seja em decisões médicas, escolares e tudo mais. Isso é uma guarda compartilhada, não é aquela guarda que o outro quer que aquele que tem a guarda fique informando apenas, né, o secretário. Não é isso, a guarda compartilhada, ele tem que participar. Não tendo essa relação, ou sendo um caso, por exemplo, que tenha medida protetiva, agressões, ou que a outra parte ela ofereça risco para a criança, vai ser a guarda unilateral, que fica com um e o outro tem direito de conviver. Tá, Fábio? E aí, assim, muita gente confunde, tá, os tipos de guarda. A guarda compartilhada que a gente está falando aqui não é ficar 15 dias na casa de um e 15 dias na casa de outro.
3: Mochilinha nas costas.
2: Exatamente. A criança ela precisa ter um lar de referência. A guarda alternada, que ela nem tem previsão legislativa, foi criação de jurisprudência, ela é prever, às vezes, 15 dias na casa de um, 15 dias na casa de outro. Mas é muito difícil. Eu nunca vi aplicar em um caso meu, tá, Batista? Não. Eu nunca pedi também, mas nunca vi aplicação.
3: Anos, nunca vi também.
2: Porque, realmente, é muito difícil você adequar a rotina de uma criança dessa
3: aceita.
2: Forma. Porque é o que o Batista falou. É mochilinha nas costas, ela não tem um lar de referência, né? E a criança, ela precisa se sentir pertencente. Então, normalmente...
3: E o medo dessa mochilinha, doutora, é se o casal... Eu já falei isso várias vezes aqui. Veio de uma família. E a mulher de lá...

0: Realmente acontece isso. Você tem uma cultura de costumes, e aí a criança ela precisa de uma rotina. Por isso que a guarda alternada, que é esse 15 dias com 15 dias com outro, ela não funciona
1: Não
0: na
1: funciona.
0: prática.
1: E tem situações, doutora, que os filhos, né, já estão, enfim, grandes, criados, casados, né, o casal tem até neto já. Só que o pai, o filho nenhum quer a separação de pai e mãe. Enfim, quer viver, quer que vivam eternamente e tudo mais. Mas quando não dá, né, enfim, como citamos agora há pouco, na abertura do programa, tem casal que um não pode ver o outro, né? E é
0: Exato.
1: briga todo dia. E os próprios filhos que já estão moços, casados, chegam e falam: olha, tá difícil, por que que vocês não largam, né? Porque vai chegar um momento, os próprios filhos, né, conversam com os pais e dão, né? Enfim, pelo
0: Exatamente.
1: amor de Deus, vai acontecer o pior aqui uma hora, né? Por que que vocês não separam de uma vez?
0: É, e aí, Fábio, o que eu sempre falo para alguns clientes que estão passando por essa situação, não é o divórcio que vai acabar com a sua família. Você já está acabando com ela, com a falta de respeito, com agressões que às vezes acontece verbal, psicológica, fazendo os seus filhos vivenciarem isso com você. Então, não é o divórcio que vai colocar fim à sua família. Sua família, às vezes, já, infelizmente, já acabou ou está acabando por outros motivos. E é o que você
1: Exatamente.
0: falou, as crianças, normalmente, elas chegam nesse ponto de falar. Os clientes chegam no escritório e falam: gente, eu estava tentando, doutora, eu estava tentando pelos meus filhos, mas eles já chegaram ao ponto de me pedir para divorciar. Porque
1: É.
0: eles não aguentam
1: Os
0: mais
1: próprios
0: viver.
1: filhos aconselham
0: Os
1: os pais,
0: próprios
1: olha,
0: filhos.
1: separam porque a situação não está boa.
0: Isso, e é o que a gente sempre pondera. Se já chegou nesse ponto, você está afetando os filhos também. Então aí a decisão ela tem que ser ainda mais repensada.
2: Tem atitudes verbais que é mais grave do que um tapa.
0: Exata. E é o que é
2: Eu
0: uma
2: que mais tenho.
0: dificuldade que a gente tem, Batista, porque a gente tem a questão da violência física, que ela é muito fácil de ser identificada. Um tapa é muito fácil. Nossa, fui agredida. Agora, a violência psicológica, infelizmente, existe ainda essa dificuldade de identificar, porque ela é
2: Mata.
0: sutil. E ela mata porque ela vai vindo aos poucos, vai tirando da rede de apoio, vai fazendo ofensas ali diárias e tudo mais, que é o que infelizmente vai gerando ali questões psicológicas gravíssimas na parte, né?
1: 8h53, doutora Veridiana. Obrigado pela sua presença.
0: Eu que agradeço, Fábio. É um prazer estar aqui, sempre com vocês, passando informações para a população. Agradeço a participação de todos e até a próxima.
1: 8h53, falamos com a advogada doutora Veridiana Saltarelli, representando a OAB Batatais. E assim encerramos o programa Café com Notícias desta terça-feira. Na sequência, Luciano Canelli, o Difusor Rádio Show. Café com Notícias volta amanhã, a partir das 7 da manhã. Bom dia.
2: Bom dia.
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8: Vamos começando, vamos!

E aí, tudo certinho, tudo na paz, tudo às mil e uma maravilhas, com as graças do nosso papaizão do céu, vamos nós, não é verdade? Para mais uma edição do nosso Difusora Rádio Show, como passou de ontem para hoje, eu passei bem, e você, tudo bem também? Então tá joinha, é isso aí, agradecendo de coração pela audiência de cada um de vocês, muito obrigado, e a gente vai até às 11 horas da manhã com muita música, com informações. Não é? Aqui no nosso Difusora Rádio Show. 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Vamos ter horóscopo, vamos ter receita do dia com a Denise Camargo, peça bis. Vamos curtir aí os grandes sucessos, matar saudades também. Recordar aquelas do passado. Lubis, tá tudo certinho, tá tudo bem. Hoje, portanto, é terça-feira, viu? Hoje é dia 25 de agosto, mas já em 25 de agosto, hoje é comemorado, deixa eu ver aqui, o dia do feirante e o dia do soldado. Um grande abraço a todos os soldados aí. Vamos começando, vamos trazendo as primeiras músicas do nosso Difusora Rádio Show. Ana Castela, DJ Boss e o Rincon. Não é pressa, é pressão. Jota Quest, Os Garotinhos, Carlinhos Brown. Que beleza, que beleza, que beleza.

0: Que beleza, que beleza! Tá aí, mais um sucesso que curtimos esta manhã gostosa, manhã maravilhosa de terça-feira aqui nos 88. Agora são 9 horas e 8 minutos. 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Vamos lá, a partir de agora, as previsões astrais. Vamos saber o que os astros nos reservam aí para esta terça-feira no amor, no trabalho, finanças, saúde. Alô, Áries, Touro e Gêmeos.
1: Bom dia para você, minha querida. Bom dia para você,
0: bom
1: meu
0: dia,
1: querido.
0: João.
1: Tudo certinho aí?
0: Tudo certo.
1: Beleza, beleza? Então tá bom. Terça-feira, hein? Terça-feira, dia 25 de agosto. E eu quero aproveitar mandar um beijo para minha filha Angélica, a minha filha preferida, hein? Só tenho uma, hein? Eu sempre brinco com ela, Virginiana, lá no Rio de Janeiro, no Recreio dos Bandeirantes, que hoje está completando 45 anos de vida, hein,
0: parabéns,
1: filha?
0: Parabéns, parabéns.
1: Tá ficando velha, hein? O tempo tá passando, hein? Um beijo carinhoso pra você, hein? Papai te ama muito, tá? E agora, Camila Ravanelli, né? Vai trazer o horóscopo do seu signo. Bom dia, Camila!
2: Bom dia, João, bom dia pra você também, nosso querido ouvinte. Terça-feira, chegou a terça-feira, já dia 25, hein? O tempo voando, o que vocês estão achando? Mas vamos lá, vamos para o que interessa, pro que você quer saber, que é o que os astros têm pra gente hoje com o horóscopo do João Bidu. Ares. Para você que é do signo de Áries, hoje é dia de sucesso e saúde, com Mercúrio impulsionando sua inteligência e energia para realizar planos e ter boas ideias no trabalho. A socialização fica favorecida, trazendo novas amizades. No amor, a sintonia com sua alma gêmea fica em alta, potencializando encontros e novidades sentimentais. Hoje a sua cor é lilás e os palpites são 41, 40 e 22. Touro. Oi, Touro! A lua favorece sua carreira hoje, tá? Colocando você no centro das atenções e abrindo oportunidades para crescer e conquistar reconhecimento. Com Mercúrio em seu signo, sua sorte e carisma ficam em alta, trazendo boas notícias financeiras e um charme irresistível no amor. Então, ó, aproveite o dia para atrair o que você deseja. Hoje a sua cor é violeta e os palpites são 5, 40 e 31. Gêmeos. Geminiana, geminiano, hoje é dia de foco na família e na rotina, com Mercúrio em Virgem incentivando organização. Novas experiências ou viagens renovam suas energias e ampliam seu círculo social. Esse é um momento especial para o amor. Novas chances de encontrar alguém que combina perfeitamente com você. Hoje a sua cor é dourado e os palpites são 57, 10 e 30.
0: Tá certo, daqui a pouquinho Camila Ravanelli e João Bidu, eles retornam com Câncer, Leão e Virgem. Deixa eu fazer um agradecimento aqui. Ontem muita gente mandou felicitações aí devido ao meu aniversário, né, no dia de ontem. Muitas mensagens aqui no WhatsApp, também em minhas redes sociais. Eu só tenho a agradecer de coração cada um de vocês ali que teve um tempinho, né, de me parabenizar aí pelo aniversário. Que Deus dê em dobro a todos vocês aí, tá certo? Muito obrigado, deixou meu dia ainda muito mais feliz no dia de ontem, onde completei mais um aninho de experiência na vida, tá bom? Valeu, valeu, valeu! Música chegando! Agora são 9 horas e 14 minutos! Tá aí, Zezé de Camargo, Irmão da Lua, Amigo das Estrelas, aqui nos 88, é sucesso.
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0: bebê?
1: Dói no peito, dói na mente,
2: dói na alma. É, dói na alma, dói no corpo, dói em tudo, não é? Essa saudade inconveniente. Grupo Menos é Mais com o cantor, o Pablo. É, agora são 9h20, 9h20, Difusora, sempre ao seu lado aqui, é o nosso Difusora Rádio Show. 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
4: O ato de abençoar faz parte da vida humana desde o início dos tempos. Quando abençoamos nossa casa, estamos abençoando um ser dinâmico que nos abriga e protege dia e noite. Abençoe a sua casa frequentemente, com pensamentos e ações. Lembre-se que é a sua energia que dá a vida e as suas bênçãos.
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6: Vamos lá, é isso aí, a Difusora sempre ao seu lado. E agora, Camila Ravanelli, assistente do João Bidu, trazendo as previsões para quem é de Câncer, Leão e Virgem.
7: Câncer, dia de comunicação afiada e charme irresistível, hein, caranguejo? Seu talento para convencer no trabalho fica em alta, além de atrair, boas oportunidades. No amor, a conversa flui e a sintonia aumenta, podendo conquistar alguém especial. Aproveite o dia para se conectar e conquistar. Hoje a sua cor é preto e os palpites são 16, 36 e 27. Leonino, hoje Mercúrio na sua casa da fortuna promete reforçar seus ganhos e ajudar a equilibrar as finanças. No trabalho e com amigos, tudo flui com facilidade graças à sua comunicação criativa. No amor, abra-se as possibilidades, novas conexões podem surgir rapidamente, trazendo harmonia e alegria. Hoje a sua cor é amarelo e os palpites são 44, 43 e 14. Virgem! Alô, alô, Virgem! Oi, oi. Hoje Mercúrio chega no seu signo e traz energia, criatividade e impulsiona o seu sucesso. No trabalho, ideias inovadoras ganham destaque e o retorno financeiro promete ser positivo. Se estiver solteiro, prepare-se para possíveis novidades amorosas. Enquanto quem está se relacionando tem uma ótima sintonia, ok? Hoje a sua cor é roxo e os palpites são 36, 45 e 12.
6: Tá joia, daqui a pouquinho vamos ter Libra, Escorpião e Sagitário, hein? 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
6: Meu amigo Cláudio do Jardins dos IPs, né? Está aí curtindo. Tá de boa, que maravilha. Então vamos recordar. Ele quer recordar aí a banda internacional Alphaville. Então vamos trazendo aí a primeira saudade. Forever Young.

0: Peça Bis com Alphaville, essa foi Sounds Like a Melody, também Forever Young. Valeu, Cláudio, lá do Jardins dos IPs, né? Jardim 12P, sempre curtindo, sempre ouvindo aqui a nossa programação, e só temos a agradecer do fundinho do nosso coraçãozinho. Ei, que coisa boa, maravilha, maravilha. 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E vamos lá com mais três signos. Agora tem Libra, Escorpião e Sagitário.
1: Libra. Oi, Libra. Hoje a sorte fica ao seu lado com a Lua em Aquário, destacando seus pontos fortes e trazendo oportunidades no trabalho e também dinheirinho extra.

0: cuide da saúde, organizando sua rotina e reservando tempo para relaxar. No amor, seu charme irresistível pode conquistar ainda mais seus parceiros ou também contatinhos. Hoje a sua cor é verde claro e os palpites são 2, 20 e 52.
1: Escorpião,
0: Mercúrio em Virgem impulsiona sua vida social, trazendo novas amizades e oportunidades de ampliar sua rede de contatos, hein? No lar, tudo flui com harmonia, favorecendo o trabalho e os projetos pessoais. No amor, você pode fazer sucesso na paquera ou aproveitar momentos mais íntimos com quem você gosta. Hoje a sua cor é cinza e os palpites são 29, 36 e 20.
1: Sagitário.
0: Pra você que é do signo de Sagitário, sua comunicação e simpatia ficam no auge, trazendo um dia muito bom em todos os aspectos, hein? Com Mercúrio impulsionando seu crescimento profissional, suas chances de destaque aumentam. No amor, o charme fica a seu favor, tornando o dia especial para paquerar e celebrar o romance. Sua cor? Azul claro. E os palpites para hoje são 35, 15 e 5.
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3: Juliano Rodrigues.
4: Luciano Canelli.
3: E aí, tá tudo certo?
4: Nossa, certíssimo.
3: Oh, que bom, que bom.
4: Oh, maravilha.
3: Vamos aí, terça-feira.
4: Chegou.
3: É isso aí, maravilha. E as informações esportivas, meu caro.
4: Deixa comigo, Luciano. Daqui a pouquinho, no Momento Esportivo, Bafo confirma jogo de ida do play-in. O Tottenham anunciou nesta manhã a contratação do atacante brasileiro Savinho. Ele mesmo. Jogador de 22 anos deixou Manchester City para se juntar ao clube de Londres, onde vestirá a camisa 17. O tempo de contrato e os valores não foram confirmados, mas a imprensa apurou que o Tottenham pagou cerca de, meu Deus, 100 milhões de euros. Lubes, 605 milhões de reais pela negociação, no que é a maior venda da história do Manchester City. Os clubes alinharam a transição em 93,3 milhões de euros fixos e outros 5,7 milhões por bônus em performance. E o Comercial anunciou ontem que o jogo de ida do play-in da Copa Paulista contra o São Bernardo será na segunda, 31 de agosto, às 8 da noite, na Joia, no Palma Travassos. A Federação Paulista de Futebol, no entanto, marcou para hoje, às 14h30, o Conselho Técnico da competição. A ideia do clube era mandar o jogo no sábado à tarde, no dia 29, mas o Botafogo joga no mesmo dia, às 18h30, contra o Cuiabá, no estádio Santa Cruz Arena Niknet. E por conta da determinação da Polícia Militar, os dois times da mesma cidade não podem atuar no mesmo dia. Lembrando, a fase play-in da Copa Paulista acontece e antecede às quartas de final, destinada aos líderes de cada um dos grupos. O jogo da volta ainda não teve data confirmada pela Federação Paulista. Em caso de empate no placar agregado, a decisão será nos pênaltis.
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3: Vamos lá, fechando aqui as previsões astrais. Camila Ravanelli, João Bidu, Capricórnio, Aquário, Peixes.
0: Capricórnio, hoje é dia de sorte e oportunidades financeiras com a Lua em sua casa da fortuna, trazendo boas notícias. Sua energia fica elevada graças à mudança de Mercúrio, que renova seu bem-estar e vitalidade. No amor, novas conexões podem surgir, trazendo esperança e estabilidade ao coração. Hoje a sua cor é amarelo e os palpites são 46, 18 e 19. Aquariana, aquariano, hoje a lua traz energias positivas e disposição para cuidar de você. Mercúrio aprimora seu tino financeiro, aumentando suas chances de lucros. No amor, sua sedução fica em alta e encontros podem se transformar em algo especial. Aproveite o dia para celebrar a vida e também o coração. Hoje a sua cor é rosa e os palpites são 47, 2 e 45. Pisciana, pisciano, hoje sua intuição pode ajudar a aumentar seus ganhos, tá? Mas ó, mantenha o sigilo sobre suas conquistas. No trabalho, foco em pesquisas e atividades nos bastidores traz ótimos resultados. No amor, Mercúrio em Virgem traz estabilidade e proteção, ideal para fortalecer a relação. Sua cor é verde esmeralda e os palpites para hoje são 24, 32 e 31. E o horóscopo do João Bidu fica por aqui nessa terça-feira. Amanhã temos aquele encontro já marcado, hein? Te esperamos amanhã. Beijão, tchau, tchau.
3: Tchau, tchau. Valeu, Camila Ravanelli. Até amanhã, se Deus quiser, né? Com novas previsões astrais. Sabe o cantor Hugo, da dupla sertaneja com o Guilherme? Hugo e Guilherme? Pois bem, ele desabafou sobre dois momentos delicadíssimos que enfrentou nos últimos tempos. O cantor, ele usou as redes sociais para se pronunciar após a repercussão de uma entrevista em que contou ter vivido uma fase difícil com casas de apostas. É, as chamadas bets. Chegando a perder uma quantia considerável de dinheiro e até prejudicar o próprio casamento. Além disso, o artista revelou que está há 3 meses em tratamento após sofrer aí uma hemorragia nas cordas vocais. Bom, ao falar sobre as apostas na entrevista, o Hugo afirmou que não aceita fazer publicidade para casas de jogos, as bets, independentemente dos valores oferecidos. Cara, joguei em tudo que tinha. Eu me perdi durante um tempo. Esse foi meu limbo também. Minha decadência. Meu psiquiatra sempre me disse que um dia eu falaria disso para as pessoas. E hoje é pela primeira vez que estou falando, assumiu o cantor. O Hugo disse que chegou a perder como ser humano também. Foi uma fase muito triste da minha vida. Eu perdi uma grana muito considerável para mim. Me perdi como ser humano, sabe?
13: não só pelo jogo, mas porque ali eu me encontrava, confessou ele, emocionado aí, né? Tá vendo? É o Hugo, 35 anos, que faz aí, né, a dupla com o Guilherme, dupla aí de grande sucesso em todo o Brasil, shows, e ele se afundou aí em jogos, as chamadas bets, e ele confessou aí que até o casamento dele aí ficou em crise devido aí essas apostas, né? Tá vendo, gente? Tá vendo como é que o vício, né? E a gente fala sempre aqui, no comecinho ali, opa, ganhei uma graninha, opa, ganhei de novo, aí vai apostando, aí fica naquilo o dia inteiro, né? Aí deixa um emprego só pra, eu vou viver só de apostas agora, mas aí depois começa a perder, começa o dinheiro ir embora, começa a ficar doente, entrar em depressão e até coisas piores pode acontecer, né? Tá vendo? Toma muito cuidado aí com essas apostas aí que promete milhões e milhões e milhões de grana, só que no fim é uma ilusão. Faltando 12 minutos para as 10, tem música? Tem essa de Ed Brito e Samuel, Romance Rosa, é sucesso? Toca aqui nos 88. Oi, Cristina.

0: classe. Para o TRF1, legislação federal que deve estabelecer os limites de atuação de cada profissão.
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2: E agora, vamos sim abraçar os aniversariantes desta terça-feira, deste dia 25 de agosto. Parabéns, parabéns, tudo de bom, hein? Começamos abraçando aqui, ó, aniversário da Maria Clara. Oi, Maria Clara, parabéns. Recebendo os abraços da mãe, a Luana, da Dinda Juliana, do Dindo Alex, que são os padrinhos, né? Também da avó Augusta e de toda a família e todos os amigos aí da Maria Clara, que hoje está aniversariando, completando mais um ano de vida. Receba, receba os nossos parabéns. Hoje também é aniversário do José Luiz. Parabéns, José Luiz. Felicidades para Luísa Marques Rampim, completando mais um ano de vida. Alô, Wilgner Ferreira, parabéns para você. Hoje também é o seu aniversário. Para você que está aí do outro lado, né, completando idade nova, receba os nossos cumprimentos. Só coisas positivas, maravilhosas para todos os aniversariantes. 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
2: Ei, cheque para 8 de outubro sem juros para clientes cadastrados, hein? Felipe Falcão. Hoje não é o nosso dia. Faltando agora 3 minutos para as 10. Daqui a pouquinho tem Jornalismo 88. E a gente volta com a última hora aqui do nosso Difusora Rádio Show. Conto com vocês, hein? Continue aqui. Se sair, já sabe. Eu fico triste.

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4: São 10 horas e 1 minuto e a Associação Oficina Escola Professora Eurípides Barçanufo inicia hoje as atividades do Grupo de Apoio para Gestantes Laços Eternos em Batatais. A iniciativa oferece atendimento psicossocial, assistência e orientação maternal com acompanhamento de profissionais de diferentes áreas, incluindo odontologia, enfermagem, fonoaudiologia, fisioterapia, psicomotricidade e educação física. O objetivo é proporcionar às gestantes um espaço de acolhimento, orientação e acompanhamento durante o período da gestação. A Associação Oficina Escola Professor Eurípides Barçanufo fica na rua Coronel Joaquim Marques, 334, no Riachuelo. O telefone 3761-4319. A Caixa Econômica inicia hoje o pagamento do Bolsa Família referente ao mês de agosto para os beneficiários com o número de identificação social NIS terminado em 6. Os pagamentos são realizados preferencialmente na Poupança Caixa ou Conta Caixa Tem. Com a Conta Caixa Tem, os beneficiários podem pagar contas e fazer transferências diretamente pelo aplicativo no celular. O valor também pode ser movimentado com o cartão de débito da conta em comércios, unidades lotéricas, correspondentes Caixa Aqui, terminais de autoatendimento e agências da Caixa. Além disso, é possível realizar saques sem cartão nos terminais de autoatendimento e unidades lotéricas utilizando a identificação biométrica previamente cadastrada em uma agência da Caixa.
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4: Vamos lá! Difusora sempre ao seu lado. Terça-feira, dia 25 de agosto, ano 2026. Estamos aí no inverno brasileiro. Nos estúdios 1 da Difusora, a temperatura tá fresquinha, tá gostosinho, 23 graus. Agora a temperatura externa aqui no centro, aqui na Santos Dumont, tá 26 graus. Umidade relativa do ar, 45%. E o tempo? Ah, o tempo tá bom. E vamos que vamos. É a Difusora sempre, sempre, sempre com você em todos os momentos, informando, levando alto astral no seu rádio, música, informações aí que você gosta de acompanhar 24 horas aí, a Difusora sempre do seu ladinho. E vamos que vamos. 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Deixa eu mandar um abração aqui pro Milton de Souza. Hoje ele está completando mais um ano de vida, né? A mãe aí, a dona a Luzia... mandando aquele abração, desejando aí pro filhão só coisas boas. A Luzia lá do Jardim Helena, parabéns, e o Milton de Souza pelo seu aniversário, que o nosso papaizão do céu continue abraçando e sempre protegendo todos os aniversariantes. Oi, Aninha Galete, grande abraço para você, na sintonia, na companhia aqui da nossa difusora Conceição, minha amiga, um forte abraço, tudo de bom. Quem mais está aqui com a gente? Um abraço para Cíntia, né, Cíntia? Obrigado pelo carinho. Também a Patrícia. Oi, Pati, tá ligada, tá curtindo lá no Castelo. Grande abraço aí toda a turma do Castelo. Música pra gente curtir agora. Vamos dançar com essa, de Bruno Mars.

0: Bruno, mais o Marrone, Coração de Isca também, Bruno Mars, a Just My aqui nos 88, é a difusora sempre ao seu lado. Uma notinha rapidinha aqui, que a cantora A Perla, ela falou sobre o fim do seu casamento com o Patrick Abraão. E reafirmou mais uma vez que a decisão pelo divórcio partiu dele. A cantora, porém, se disse surpresa quando se deparou com os rumores espalhados por perfis nas redes sociais de que o agora ex-marido estaria vivendo um novo romance com a cantora Bianca. Para mim também foi uma surpresa. No primeiro dia eu simplesmente sumi, porque estava querendo entender tudo o que estava acontecendo. Conversei com ele, que disse que não era verdade. Liguei para a Bianca, conversei com ela e ela disse: não é verdade, nada disso aconteceu. E a gente zerou esse...
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0: Zerou esse assunto.
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0: Não é essa perna. É a perla do funk. Essa. Você confunde sempre quando eu falo de perla, né? É. Aí ela falou assim que... Aí a Bianca disse que não é verdade, né? Nada disso aconteceu. E a gente... Ou melhor, a perla falou. E a gente zerou esse assunto. Disse ela numa rádio aí, onde ela faz estágio obrigatória do curso de jornalismo. É, a Perla tá fazendo curso de jornalismo agora, né, a cantora Perla. A cantora diz que continua casada no papel e que eles ainda moram na mesma casa porque irá retirar seus pertences com calma. Perla disse que ainda usa aliança. Tô entendendo nada, Perla. Não está sendo fácil para ninguém, não vou mentir. A todo tempo, eu orei pela restauração e tive... Nos separamos outra vez. E não tirei minha aliança, né? Bom, aí aquela bababá, bababá, bababá, daqui, bababá, de lá, né? Tá aí, portanto... Mas já não tinha terminado essa Perla? A cantora Perla, que agora é estudante de jornalismo? Ela não tinha, né? Já separado dele e tal, faz tempo. Mas... Continua usando aliança, morando na mesma casa e tal. Esse Patrick Abraão. Esse Patrick também não mexia com coisa de dinheiro, essas coisas de como é que chama? Bitcoins, não sei o que lá. O cara sempre, né, ali nas redes sociais e tal, né? Mas parece que deu um probleminha com ele também, né? Parece que a polícia investigou ele também e tal. É, pirâmide, esse negócio de pirâmide. Tá aí, tá aí. Será que o dinheiro acabou e o amor também acabou? Às 10 horas e 17 minutos. Vamos pro intervalinho já já. Denise vem com a receita do dia.

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2: Você sabia que existem alguns exercícios de respiração que ajudam a acalmar a mente? A melhor parte é que eles podem ser feitos em qualquer lugar. Tudo o que você precisa é de um pouco de concentração. Uma ótima técnica é inspirar por 3 segundos, segurar o ar por mais 3 e expirar em outros 3. Repita a sequência algumas vezes para reduzir o nervosismo e ficar com a mente mais relaxada.
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2: Muito bem, Denise. Que é isso, meu Deus do céu? Não, tá faltando parafuso mesmo.
3: Pegando,
2: viu?
3: Energia, gente. Pegando energia é assim, a gente dá uma latida, a gente faz um miau, não é? Ai, ainda não? É? Você lembra do Sérgio Malandro? É. Como é que ele fazia? Você lembra?
2: É
3: mais ou menos isso. E aí, vamos
2: fazer glu-glu, fazer glu-glu.
3: Vambora, pra pegar energia, Lubis. Tem que pegar, porque
2: pronto.
3: Senão você não vai.
2: Pronto, então é mais fácil você falar pelos poderes de Grayskull.
3: Uhul, tamo junto.
2: Eu tenho a força.
3: Yes, não? Uhul.
2: E aí, Denise, bom dia.
3: Bom dia.
2: Tudo certo? Eu tô bem, graças a Deus, né?
3: Tomei remedinho? Tomei. Não, você veio... Pix? Não veio Pix na minha conta hoje, não. Aliás, que esse mês, hein, Lucanelli? O quinto dia útil é quando?
2: Tem feira. Eu nem penso nisso.
3: Não, você não precisa, bobagem. Mas ela é longeão, tá? Tem feriado, vai ficar ruim, colega. Pensa aí, cara.
2: Feriado 7 de setembro, né? Na segunda-feira.
3: Então, se não me engano, o quinto dia útil vai ser na... Dia 8? Então,
2: dia 8 na terça-feira,
3: no meio do
2: né?
3: mês, gente, bobagem, né? Até lá vai só cartão de crédito. Bom, mas tá bom demais, amiga. E aí em casa, tudo bem? Pegou energia? Tirou o sofá de um lado, tirou a cadeira do outro. Vai sentar onde? Me conta, porque vai ter que copiar essa receita, hein? Essa receita hoje tá pra lá de bacana, pra lá de legal. Pavê de abacaxi. Olha, de 0 a 10, que nota que você dá, me conta?
2: Eu dou 10 no pavê de abacaxi.
3: Não dá? Essa é a melhor receita de pavê de abacaxi que eu já tinha feito, tá? Eu já fiz. É super fácil e muito, muito saboroso, acredite, tá? Bom. Pegou caneta? Pegou, sentou certinho, deu aquela relaxada? Então já eu já vou te contar tudo sobre este pavê. Ai, bom demais. 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Bom, que bom, tem uma boa a notícia e uma má notícia. 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A má? 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Bom, bom, bom, que bom. 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Bom, bom, bom, vamos ao nosso pavê de abacaxi. Esse é nota mil, hein? Eita, receita boa e fácil de fazer. O que nós vamos precisar, dona Denise? 790 gramas de leite condensado, ou seja, 2 latinhas, né? Então, 2 latinhas de leite condensado, anota aí. 4 colheres de sopa de amido de milho. 4 colheres de sopa de amido de milho. 800 ml de leite, 800 ml de leite, 200 gramas de creme de leite, 200 gramas de creme de leite, 100 gramas de coco ralado, daquele melhor, tá, amiga? Da embalagem vermelhinha, tá? Aquele coco parece natural, é bom mesmo, tá? 100 gramas de coco ralado, 600 gramas de abacaxi picadinho, tá? Aí você, quem sabe, se você vai querer realmente, tá, optar pelo abacaxi natural ou em lata. Aí é você quem manda. Então, 600 gramas de abacaxi, meia xícara de chá de açúcar, meia xícara de chá de açúcar, uma xícara de chá de água, 150 gramas de biscoito champanhe. Esse biscoito é bom, né? Bom, até para comer, né, Lubis? Normalmente, você molha assim no leite, ó, fica bom demais. É chiquilique, né? 150 gramas de biscoito champanhe, coco ralado, quanto mais melhor. Combinado? É, aí você vai decorar, coisa e tal, vai ficar muito bom. Modo de preparo? Certinho, vamos lá. Deixa eu respirar. Seguinte, em uma panela, vamos adicionando leite condensado, amido de milho e mistura até o amido dissolver totalmente. Em seguida, acrescente o leite, o creme de leite, o coco ralado e mexe até engrossar. Combinado? Em uma panela, vamos adicionando o abacaxi, o açúcar, a água e deixe cozinhar até secar a água. Em uma travessa, adicione um pouco de creme e espalhe. Em seguida, acrescente o biscoito champanhe. Depois, adicione um pouco de abacaxi e espalhe. Vai repetindo o mesmo processo até acabar todos os ingredientes. Finalize com o creme branco e espalhe bem. Depois leve para a geladeira por 2 horas. Levou? Então é hora agora de decorar com coco ralado e pedaços de abacaxi. Tive uma ideia? Esta receita, você pode colocar, ainda que acha, Canelli, colocar ali algumas cerejinhas.
2: Bom
3: também. E aí, Lubis?
2: Fica de cara boa, né?
3: Não vai ficar bom? Esse trem vai ficar bom. Gente, esse pavê de abacaxi, amiga, anotou a receita? Capricha, final de semana chegando, ó, faz mesmo, né? Que de semana fica meio complicado. Mas, né, no final de semana, exige, né? Uma receita gostosa para toda a família, para os amigos, para o amor da sua vida, não é? Para você, não é isso? É isso aí. Pavê de abacaxi foi a nossa receita do dia. E bora que bora. Beijo gigante chegando, Dodô. E o meu beijo gigante de hoje é para ela. Parece que o marido tá com algumas dificuldades de saúde, minha querida. É a minha querida Cida Boldrin, lá na Coab, não é? O que aconteceu com o Boldrin? Não tá muito bem, não, né? Então, ó, energias positivas, orações e tudo vai dar muito certo, viu, Cida? Precisando, amiga, pode contar comigo sempre, tá? E para sempre, combinado? Bom, tô indo, né? Mas volto, né? Volto com qualificação em ação com meu amigo Júlio Morotti, tá legal? Então já conta com a sua audiência, combinado assim? Fiquem com Deus, porque eu já estou com ele e eu amo vocês e é para sempre.
4: Oi, Luciano, bom dia.
2: Bom dia.
4: Toca uma música para mim?
2: Claro.
4: Da Sandra de Sá, Retrato de Corações.
2: Sim.
4: Oferece para minha mãe Jessica Inholato e para Conceição.
2: Tá joia, já vamos recordar, já estamos, melhor dizendo, recordando, né? Sandra de Sá. Hoje eu me peguei, Retratos e Canções.

de Sá, retratos e canções. Que saudade gostosa, hein? Maravilhosa, que recordamos. Deixa eu mandar um abraço pra Eliana, pra Carole, lá no Simara, né, Eliana? Tá sempre curtindo. Oi, Dorinha Marquezan, minha amiga. O amigão também, o Marquezan, sempre estão acompanhando aqui os 88,3 e a gente só tem a agradecer. Marcão Xavier, meu amigão, grande abraço para você, para toda a família. Minha amiga Neuza, ali, tá trabalhando no nosso ladinho aqui, né? Ali no estacionamento da Drogaria Fernando, ela sempre tá curtindo, sempre ouvindo. Oi, Darlizinha Pingentinha Naga, um abraço para você. Cida Boldrin, querida, um grande abraço. Um abraço aí para Dona Luzia Tomazella, Rita de Cássia. Um abração, é Tomazelli, viu? É Luzia Tomazelli, né? Pronto, corrigidinho aqui. É isso aí, obrigado aí aos amigos e amigas que estão sempre na Difusora, claro! E por isso a gente só agradece aí as coisas positivas, maravilhosas, as mensagens que vocês mandam aqui pra gente. Agora são 10 horas e 36 minutos, o intervalo é rapidão, já já!

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6: Quantas horas? Agora são 10 horas e 40 minutos, 10 e 40. Uhul! 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
6: É você, Juliano.
7: Sou eu, Luciano. Então vamos agora no momento esportivo. Sorteio da Copa será em dezembro. A FIFA realizará o sorteio da primeira Copa do Mundo Feminina 2027, da primeira fase da Copa do Mundo, no dia 11 de dezembro. A data foi divulgada ontem no Museu da Arte Moderna, no Rio de Janeiro, o mesmo local que vai sediar o evento daqui a 4 meses, mais ou menos, né? O museu recebeu a visita da taça original do Mundial, acompanhada de Jill Ellis, diretora de futebol da FIFA. Segundo a diretora de futebol da entidade, o Museu da Arte Moderna foi escolhido como uma homenagem ao futebol arte do Brasil. O sorteio, que ocorrerá em dezembro, vai determinar os grupos da Copa com o chaveamento e os confrontos da fase inicial. Ah, o Brasil será cabeça de chave do Grupo A e estará no jogo de abertura do torneio, no dia 24 de junho. Na quinta-feira passada, a FIFA divulgou o calendário de jogos da Copa do Mundo Feminina 2027. O Maracanã vai receber 9 partidas, entre elas o primeiro jogo e a grande decisão do torneio, em 25 de julho. Será a terceira vez que o estádio é palco de uma final de Mundial. A Copa Feminina 2027 contará com 32 seleções, a exemplo da última edição, em 2023. Das 14 vagas ainda em disputa, 7 virão das eliminatórias da Europa e 4 são da CONCACAF. Uma repescagem intercontinental com 10 seleções vai decidir as 3 últimas vagas para o torneio.
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6: Quantas horas agora são 10h44 e em meio à Mata Atlântica, bem na Mata Atlântica, em Saquarema, na região dos Lagos, o cantor Ney Mato Grosso, ele mantém uma fazenda, gente, de cerca de 140 hectares dedicado à preservação da natureza. Que legal, hein? Adquirida pelo cantor na década de 90, a propriedade é um de seus principais refúgios para a fuga dos grandes centros. E com o tempo ele ganhou uma nova função. Ele tornou-se, né, a sua fazenda tornou-se aí área de soltura e reabilitação de animais silvestres, todos licenciados pelo Ibama. Hoje, mais da metade do perímetro é conservada e mais de 10 mil animais já foram devolvidos à natureza. É, que legal, hein? O espaço ganhou atenção recentemente com a visita de Marisa Monte, que acompanhou o Ney justamente na soltura de uma preguiça de 3 dedos reabilitada. Diante da mata preservada, os dois vieram aí de perto o momento em que o animal deixou uma caixa e voltou à vida livre, subindo pelas árvores da propriedade. A ação faz parte do trabalho realizado no local em parceria com o Instituto Vida Livre, no qual o Ney é patrono. Que legal, hein? Aí, ó, fazenda, né, do Ney Mato Grosso, em meio à Mata Atlântica, onde ele solta lá os animaizinhos, animaizinho que foi atropelado, aí depois, né, eles salvaram os animais e depois esses animais são enviados aí para a fazenda do Ney Mato Grosso. Já são 10 mil animais devolvidos à natureza. Que bom, né? Eu acho que legal aí, viu, Ney? Legal mesmo. Abriu, quer dizer, a sua fazenda para, né, a manutenção aí dos animais. Vamos então recordar essa do Ney Mato Grosso. Essa é boa, hein? Balada do Louco.

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Por hoje é só, nós vamos ficando com mais uma edição do nosso Difusora Rádio Show, prometendo voltar amanhã, se Deus quiser, logo após o Café com Notícias. E já, falando em notícias, tem o Jornal das 11 com o Fábio Alexandre. Para fechar a edição, vamos de Gustavo Lima. Bala alojada, até amanhã, fé no Papai do Céu.

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0: Na estância turística de Batatais, 11 horas 1 minuto. É encerrado ontem o projeto Bola Bacana da Escola Esther Viana de Batatais. INSS começa a pagar hoje benefícios do mês de agosto para aposentados e pensionistas. Sistema FreeFlow está disponível em aplicativo de CNH. Registrados os primeiros casos de febre do Nilo Ocidental no estado de São Paulo. Hoje é terça-feira, 25 de agosto de 2026. Estamos no inverno brasileiro. Temperatura no centro de nossa cidade, na marca dos 26 graus, o tempo é bom. Umidade relativa do ar, na marca dos 43%.
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0: 11 horas 2 minutos, bom dia. Os aposentados, pensionistas e beneficiários do Instituto Nacional do Seguro Social, INSS, começam a receber os pagamentos referentes ao mês de agosto a partir desta terça-feira, 25 de agosto. O calendário é definido conforme o número final do cartão do benefício, sem considerar o dígito verificador, número que aparece após o traço. Recebem primeiro os segurados que ganham até um salário mínimo. Quem recebe acima do piso nacional terá o pagamento liberado na sequência. O calendário leva em conta o número final do cartão de benefício, sem considerar o último dígito verificador, que aparece depois do traço. Para quem ganha até o mínimo, o calendário começa com o benefício com final 1. Para os que recebem acima desse valor, o calendário inicia com os cartões de final 1 e 6. No dia seguinte, são pagos os finais 2 e 7, e assim por diante. Aposentados e pensionistas do INSS podem consultar o valor a receber do seu benefício pelo aplicativo Meu INSS ou no site meu.inss.gov.br. Também é possível obter informações pelo telefone 135, que funciona de segunda a sábado, das 7 da manhã às 22 horas. Para acessar, é necessário informar o CPF e senha cadastrados no portal gov.br. Aconteceu na tarde de segunda-feira, 24 de agosto, o encerramento do projeto Bola Bacana de 2026. O projeto, que é desenvolvido já há vários anos, com 90 alunos da Escola Municipal Professor Esther Viana Bologna, localizada no bairro Antônio Romagnoli, em Batatais, recebe o apoio da usina Batatais. Em entrevista à reportagem da Difusora Batatais, o professor Evandro da Silveira, presidente da Associação Pro Esporte e Cultura, parceira da Secretaria Municipal de Educação de Batatais no desenvolvimento do projeto, fala sobre o encerramento da edição 2026.
2: A gente trabalha aqui na cidade de Batatais com o projeto Bola Bacana, que já está na sua 12ª edição. O projeto é aprovado pela Lei Federal de Incentivo ao Esporte, né, do Ministério do Esporte, e patrocinado pela usina Batatais, que direcionou o projeto para ser executado aqui na cidade.
3: E como que é o trabalho com essa garotada aí?
2: A gente trabalha com a metodologia de esporte educacional. Então a gente, através do futsal e do vôlei, a gente incentiva as crianças com três valores principais, que é o respeito, cooperação e solidariedade. E a cada trimestre eles vão sendo acompanhados na escola, em casa e aqui no projeto. Aqui na escola, em notas, frequência de português e matemática, e eles têm um boletim que a gente vai acompanhando o desenvolvimento deles durante todo esse ano.
3: Ou seja, aquele aluno bom de nota tem tudo a ver com esse projeto, né?
2: Isso. O projeto Bola Bacana são para os bons de nota e é aqueles que precisam se recuperar também, para servir de incentivo para que eles melhorem na escola.
3: Quantos professores também envolvidos?
2: Aqui nós temos um professor e um estagiário, né, contratados para o projeto. Eles já estão com a gente aí há um bom tempo, né? O Rafael já está com a gente há muito mais tempo, aplicando e dominando toda a nossa metodologia de esporte educacional. Aqui na escola a gente tem parceria com a escola Esther Viana, já há 8 anos que estamos aqui, e sempre rendendo bons frutos aí, com as crianças participando bastante e tendo um bom desenvolvimento na escola também.
3: A média de idade dessas crianças?
2: A faixa etária é de 7 a 14 anos para meninos e meninas. As turmas são mistas, né? A gente não diferencia turma masculina de feminina. Então eles fazem, inclusive, algumas atividades são justamente para incentivá-los a uma socialização e um melhor entendimento e um melhor respeito entre eles.
3: Quando estão aqui com os professores, eles aproveitam muito bem esse tempo?
2: Eles têm aulas aqui 2 vezes por semana. A aula tem duração de 1h15 cada aula. Além de receber todo o uniforme completo, camisa, calção, meião, tênis, eles recebem também um reforço alimentar, que é um lanchinho, que é entregue para eles em todas as aulas.
3: Parabéns aí pelo trabalho.
2: Obrigado, e agradeço aí a todos os ouvintes aí e pelo apoio aí da rádio por nos acompanhar. Muito obrigado.
3: Grécia Santos, representando a usina Batatais. Grécia, mais um ano, projeto Bola Bacana.
4: Mais um ano, né? É muito legal. E assim, a gente ouviu aqui da professora, ela tem um dado que até a gente não tinha. Segundo ela, são 8 anos consecutivos que nós estamos aqui, né, com esse projeto. Às vezes ele muda de nome, mas é o mesmo projeto. Então, assim, só orgulho, né? Orgulho pra gente fazer parte de tudo isso, fazer parte dessa parceria, que realmente é uma parceria, né? Sozinho a gente não faz nada. Então a gente tem aí o apoio da prefeitura, da Goal, da própria escola, né? Dos alunos que compram a ideia e querem participar do projeto. E então, assim, é uma engrenagem, é uma parceria, e que está aí, né, há mais de 8 anos, aí 8 anos rendendo frutos. Então acredito que é um sucesso, né? O esporte faz parte da educação do ser humano, né? Ajuda a desenvolver várias habilidades, né? Não só cognitivas, mas uma série de outras habilidades. Então, exercita o corpo, enfim, né? O esporte é maravilhoso, e a gente poder contribuir para que essas crianças tenham acesso a isso, a esses esportes, é muito bom, e a gente fica muito grato por participar de tudo isso.
3: 8 anos, parceria usina Batatais, e tem tudo para continuar.
4: Esperamos que sim, né? É o que eu falei, nós temos muito orgulho de fazer parte desses projetos, e a gente espera sim que, se tudo for possível, né, dentro do que a gente consegue, dar continuidade sim, participar aí mais 8 anos, né? Que dobre, né?
3: Legal, parabéns, Grécia.
4: Obrigada, obrigada.
3: Secretário Municipal de Educação, Vitor Hugo Junqueira. Vitor, encerrando mais um projeto, o projeto Bola Bacana, aqui da Escola Esther Viana.
5: Pois é, Fábio, todos os ouvintes da Rádio Difusora. Por mais um ano desenvolvemos esse projeto em parceria com a usina Batatais, com a Goal Projeto de Ribeirão Preto, um projeto que é financiado por meio da Lei de Incentivo ao Esporte, né? As usinas deixam de pagar o recurso para o governo, e esse recurso fica aplicado em projetos sociais da nossa cidade. Assim como esse, nós temos outros projetos em andamento, mas estamos encerrando esse projeto. Para se ter uma ideia, são 90 crianças beneficiadas, né? Crianças e adolescentes beneficiados com esse projeto. Eles fazem aula de futebol, de vôlei, aprendem outras modalidades também ao longo do ano. Um projeto que eles recebem um uniforme, e todos os dias que eles vêm ao projeto, eles recebem alimentação, recebem um lanchinho para poder suprir as necessidades deles durante o período do projeto. Então, é uma alegria poder estar concluindo esse processo, esperando que ele possa ser renovado para outras edições, porque é um projeto que faz muita diferença na vida das crianças. Além do esporte, né, dessas modalidades que eu já citei aqui, as crianças também aprendem valores, né? Os valores que eles trabalham são respeito, solidariedade e cooperação. Então, ao longo desse percurso, são esses valores que são ensinados para as nossas crianças e adolescentes aqui da Escola Esther Viana.
3: Todos os alunos participam do projeto ou não, Vitor?
5: Aqui são 90 alunos, né? A escola tem mais de 400 alunos, né, que são matriculados aqui, e 90 deles participam do projeto. O projeto é no contraturno escolar, então quem estuda no período da tarde frequenta o projeto de manhã, e quem estuda de manhã frequenta o projeto no período da tarde. Então o projeto acontece 2 vezes por semana aqui nessa escola, e são, além de outras atividades que a gente desenvolve, né? Porque além desse projeto, nós também temos aula de teatro aqui na escola, temos os projetos de reforço escolar que os alunos vêm, enfim, é uma gama de atividades para que a gente possa garantir o maior tempo possível das crianças dentro do espaço escolar, dentro do espaço de segurança e que eles estejam com profissionais capacitados aprendendo coisas positivas.
3: Esse projeto é desenvolvido somente aqui nessa escola?
5: Esse projeto é aqui somente no Ester Viana, é uma escola que tem boa adesão aos projetos. Nós temos outros projetos em outras escolas. Vamos iniciar agora, nas próximas semanas, um projeto de skate lá no Centro de Lazer Zeca Lopes, né? Então, dessa mesma forma, por meio da Lei de Incentivo ao Esporte, serão 150 vagas para o skate. Vamos divulgar aí nas escolas da Redondeza, né? No caso, Padre Benito, Maria Virgínia, para poder abranger o maior número possível de crianças e adolescentes. Mas nesse caso, é aqui no Ester Viana.
3: Para uma próxima turma, já está bem encaminhado, Vitor?
5: Já estamos nas tratativas, né? Isso envolve a aprovação do projeto, envolve a captação dos recursos junto às empresas, para depois começar essa nova execução. Nós esperamos, né, que possamos captar novamente. Os projetos geralmente são aprovados, porque são projetos muito consistentes. E como a nossa vice-diretora Fabiana lembrou aqui, já são 8 anos que nós temos esse projeto na escola. Então isso tudo é bom para dar uma continuidade, para as crianças já conhecerem os professores, né, como que funciona o projeto, garantindo uma continuidade ao longo do tempo.
0: 11 horas 12 minutos, PECs do fim da escala 6x1 e da segurança chegam à CCJ do Senado. Quem traz os detalhes agora no Jornal das 11 é Carolina Brazeres.
6: O presidente da Comissão de Constituição e Justiça, a CCJ do Senado Federal, Otto Alencar, acertou com o presidente do Senado, Davi Alcolumbre, os dois relatores das PECs do fim da escala 6x1 e da segurança pública na comissão. A relatoria da PEC do fim da escala 6x1 foi designada para o senador Omar Assis, do PSD da Bahia. Já a PEC da segurança pública ficará com o senador Rogério Carvalho, do PT de Sergipe. As duas propostas foram encaminhadas na última sexta, dia 21, para a CCJ. A PEC do fim da escala 6x1 foi aprovada na Câmara dos Deputados em 27 de maio. O texto tem o deputado Reginaldo Lopes como primeiro signatário. A proposta altera a Constituição para reduzir a carga horária máxima de trabalho para 40 horas semanais, como informa o economista Adalmir Marchetti.
7: A principal mudança é a redução da jornada de trabalho semanal de 44 horas para 40 horas, com a garantia de 2 dias de descanso remunerado por semana, sem redução salarial. A regra geral passa a ser a jornada de trabalho 5x2, né? E pode haver outros formatos, desde que negociados coletivamente. O modelo de escala 6x1, as pessoas trabalhavam 6 dias e descansavam 1, deixa de ser aplicado. Vai ter um período de transição que ocorre em 2 etapas.
6: Nos 2 primeiros meses, a jornada máxima cairá para 42 horas semanais. Depois desse período, as empresas terão mais 12 meses para reduzir o limite para 40 horas. Já a PEC 18 de 2025, que reorganiza o sistema de segurança pública no país, foi aprovada na Câmara dos Deputados no dia 4 de março. A proposta redefine as fontes de financiamento do setor, incluindo a destinação de parte da arrecadação das apostas esportivas aos fundos nacionais de segurança pública e do sistema penitenciário. A proposta assegura como competência comum a todos os órgãos de segurança pública encaminhar, por meio de sistema eletrônico integrado, o registro das infrações penais de menor potencial ofensivo diretamente ao judiciário. Se aprovadas na CCJ, as PECs ainda precisam ser confirmadas no plenário, onde precisam conquistar o apoio de 3/5 dos senadores, o equivalente a 49 votos, no mínimo, em 2 turnos. Produção e reportagem, Carolina Prazeres.
0: 11 horas 15 minutos a seguir. Polícia Militar atende ocorrência de direção perigosa e fuga do local de acidente em Batatais.
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12: Para limpar um forno encardido com forno frio, coloque uma tigela dentro dele com uma xícara de amônia e deixe passar a noite assim. No dia seguinte, basta limpar o forno normalmente.
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0: 11 horas 18 minutos, último lote do Imposto de Renda libera saque bancário da restituição em agosto. As informações com Priscila Mendes.
14: A Receita Federal, no dia 31 de agosto, vai realizar o pagamento do quarto e último lote da restituição do Imposto de Renda 2026. Essa etapa contempla contribuintes que entregaram a declaração após o prazo ou que regularizaram pendências e saíram da malha fina. Com a liberação do quarto lote da restituição, muitos brasileiros buscam canais de atendimento confiáveis para acessar o dinheiro. A rede Banco 24 Horas, que está disponível em mais de 2 mil municípios e conta com cerca de 24 mil equipamentos distribuídos em todo o país, permite que os contribuintes realizem saques, como destaca Rodrigo Maranini, gerente de produtos e canais de distribuição da Tecban.
15: Para quem recebe a restituição diretamente em sua conta, ele pode acessar o recurso por meio dos caixas eletrônicos da rede Banco 24 Horas, utilizando o cartão da respectiva instituição financeira, onde ali o valor foi creditado. Tem alguns bancos também que não é necessário nem a utilização do cartão. Com a própria biometria, você consegue realizar o saque.
14: A população também pode contar com os mini banco 24 horas, que estão disponíveis para milhões de brasileiros, com equipamentos instalados em diversos estabelecimentos, como farmácias, padarias, pequenos mercados e postos de combustíveis, como explica o gerente de produtos e canais de distribuição da Tecban.
15: Os caixas eletrônicos oferecem praticidade e conveniência para quem deseja acessar a restituição do imposto de renda. Contribuinte pode realizar o saque em locais próximos à sua casa ou à sua rotina, em um horário bem ampliado. Além disso, a rede Banco 24 Horas conecta mais de 150 instituições financeiras em um único ponto de atendimento, facilitando assim o acesso da população, independente do banco que utiliza.
14: A consulta para verificação de quem será contemplado estará disponível a partir do dia 24 de agosto. Antes da data prevista para o pagamento, o contribuinte também pode consultar a situação da declaração do Imposto de Renda e verificar se existem pendências que possam impedir o recebimento do valor. Produção e reportagem, Priscila Mendes.
0: A Polícia Militar atendeu, na tarde de segunda-feira, dia 24, uma ocorrência envolvendo direção perigosa e fuga do local de acidente em Batatais. De acordo com informações que constam no boletim de ocorrência, policiais foram acionados após relatos de que um veículo estaria realizando manobras perigosas nas proximidades de uma escola durante o horário de saída dos estudantes. Durante uma das manobras, o condutor perdeu o controle do automóvel e colidiu contra o muro e o portão de uma residência. Após o acidente, ele deixou o local. Durante patrulhamento, policiais localizaram o veículo em outra via da cidade, com danos na parte dianteira. O condutor foi abordado e conduzido à Delegacia de Polícia Civil do município de Batatais, juntamente com o veículo, para as providências cabíveis. A ocorrência foi registrada como fuga do local de acidente, tráfego em velocidade incompatível e direção perigosa. 11:24, 11:24, sistema FreeFlow está disponível em aplicativo de CNH. Quem traz as informações é Carlos Briggs.
16: Os motoristas que trafegam pelas estradas do país passam a contar com um benefício adicional que promete agilizar a vida de quem corta as praças de pedágio. A consulta de passagens por pontos de cobrança eletrônica, o modelo FreeFlow, passa a estar dentro do aplicativo CNH do Brasil. A tecnologia de fluxo elimina a necessidade de cabines de cobrança e cancelas físicas. O ministro dos Transportes, Jorge Santoro, alertou a necessidade de o mercado chegar a um consenso sobre as mudanças.
17: A experiência fica muito melhor se a gente no mesmo lugar já fizesse o pagamento, já resolvesse a situação para quem não tem TEC. Mas a gente ainda não fez esse passo ainda, aguardando a solução por parte do mercado. Se não vier a solução, nós vamos fazer essa solução e ainda esse ano ainda.
16: O pagamento de cobranças de pedágios por usuários que estavam inadimplentes já gerou cancelamento de mais de 1 milhão e 300 mil multas durante os 100 primeiros dias da medida que busca equacionar os problemas do modelo FreeFlow nas rodovias brasileiras. O número corresponde a mais de um terço do total de multas, 3 milhões e 700 mil no total, e que foram emitidas desde o processo de regularização iniciado com a resolução do Conselho Nacional de Trânsito publicada em maio desse ano. A suspensão abriu prazo para ajustes e para a integração das concessionárias ao sistema do governo federal. Com a implantação do sistema FreeFlow, a plataforma direciona o usuário para o meio de pagamento oficial da concessionária responsável por aquele trecho. Sensores e câmeras instalados em portais realizam a leitura dos veículos de maneira automática. Outra novidade está no preço praticado. Com o sistema FreeFlow, o cálculo do valor pode ser proporcional ao trecho exato percorrido pelo motorista, em vez da cobrança de uma taxa fixa por praça de pedágio. Essa possibilidade depende das diretrizes estipuladas em cada contrato de concessão. Para quem utiliza TAG, não há mudança. A cobrança continua sendo feita automaticamente pela empresa contratada para prestar o serviço. Produção e reportagem, Carlos Briggs.
0: Micro e pequenas empresas enquadradas no Simples Nacional terão uma nova decisão tributária para tomar ainda em 2026. Entre os dias 1º e 30 de setembro, elas poderão escolher como irão recolher o Imposto sobre Bens e Serviços, IBS, e a Contribuição sobre Bens e Serviços, CBS, no primeiro semestre de 2027, tributos criados pela reforma tributária. As novas regras foram aprovadas pelo Comitê Gestor do Simples Nacional e fazem parte da adaptação do regime ao novo sistema tributário que começa a entrar em vigor em 2027. Pela nova regulamentação, as empresas poderão continuar recolhendo o IBS e o CBS dentro da Guia Única do Simples Nacional, ou optar pelo chamado regime regular, no qual os dois tributos serão calculados e pagos separadamente. A escolha pelo regime regular não significa sair do Simples Nacional. A empresa continuará no regime simplificado para os demais tributos, mas seguirá regras próprias para calcular e pagar IBS e o CBS. O calendário para entrar no Simples Nacional também mudou. Empresas que quiserem ingressar no regime em 2027 deverão fazer o pedido entre 1º e 30 de setembro de 2026 e não mais em janeiro. Se a solicitação for aceita, a entrada valerá a partir de 1º de janeiro do próximo ano. Já as empresas que fazem parte do Simples Nacional continuarão enquadradas automaticamente, desde que não tenham sido excluídas do regime. Nesse caso, não será necessário fazer uma nova adesão. 11 horas 26 minutos, exploração de petróleo no Amapá pode gerar riscos socioambientais. Os detalhes com Felipe Medeiros.
18: A exploração de petróleo na margem equatorial coloca em debate os impactos socioambientais e econômicos na costa do Amapá e do Pará. A Petrobras planeja perfurar 15 poços na região, mas a produção em escala depende de licenças do Ibama, que avalia os riscos à fauna, a resposta a emergências e a ausência de consulta prévia às comunidades indígenas e quilombolas. Especialistas do Greenpeace e do WWF alertam que as fortes correntes marítimas podem espalhar eventuais vazamentos, não apenas pelo litoral brasileiro, segundo Mariana Andrade, porta-voz da Frente de Oceanos do Greenpeace Brasil.
19: A foz do maior rio do planeta é cercado por manguezais, ecossistemas recifais, é cortado por correntes marítimas muito fortes e tem uma série de características ali geográficas que, em qualquer caso de vazamento, poderiam espalhar esse óleo tanto pela costa brasileira quanto por países vizinhos. E aqui, principalmente, citando Suriname, Guiana, Guiana Francesa. Lá nessa região também moram comunidades inteiras, né, de povos indígenas, comunidades quilombolas, comunidades tradicionais, que dependem diretamente dos recursos naturais dessa região para sua sobrevivência e sua cultura.
18: Para as populações locais, a pesca artesanal e a rotina diária sofrem com o ruído e a circulação de embarcações. O alerta ganha força com o histórico do vazamento no Nordeste em 2019, como relembra Mariana.
19: Esse é um derramamento que está completando 7 anos exatamente agora em agosto, sem que qualquer origem definitiva ou reparação plena tenham sido realizadas para as pessoas que sofreram com esse derramamento. A gente não pode expor a Foz do Amazonas a esse mesmo tipo de risco, e isso está muito claro.
18: Sob a ótica econômica, Ricardo Fuge, especialista em transição energética no WWF Brasil, questiona a necessidade de abrir uma nova fronteira fóssil, já que o Brasil é exportador líquido de petróleo.
20: Não se justifica por segurança energética. Existe um custo de adiar a transição. Projetos assim levam anos entre exploração e produção, e por isso a gente defende que o Brasil defina primeiro seu mapa do caminho para a transição e só depois decida sobre novas fronteiras. Abrir a fronteira antes é inverter a ordem de decisão.
18: Além do risco de gerar ativos encalhados, isso já que a produção pode entrar em operação em um momento de queda na demanda global por petróleo, as entidades concluem que não faz sentido assumir altos riscos socioambientais para tentar mitigar danos no futuro. Produção e reportagem, Felipe Medeiros.
0: 11h29, última nota. A Secretaria de Estado da Saúde de São Paulo, por meio do Centro de Vigilância Epidemiológica, o CVESP, confirmou na segunda-feira, dia 24, os dois primeiros casos humanos de febre do Nilo Ocidental na história do estado de São Paulo. A febre do Nilo Ocidental é uma doença febril aguda causada por um vírus que é transmitido principalmente pela picada de mosquitos do gênero Culex, como pernilongo ou muriçoca. O primeiro caso é de uma mulher moradora em Ribeirão Preto, de 34 anos, com histórico recente de viagem à região amazônica, que evoluiu para a cura. O outro caso é de uma jovem de 18 anos, residente na cidade de São José do Rio Preto, que está internada sob cuidados médicos. Ambos os casos seguem com o local provável de infecção sob investigação epidemiológica. Os casos estão sendo investigados por meio das equipes de vigilância epidemiológicas municipais e estadual e foram confirmados por meio de exames laboratoriais do Instituto Adolfo Lutz. Ambos foram notificados ao Sistema de Informação de Agravos de Notificação, SINAM. A febre do Nilo Ocidental é uma infecção viral aguda causada por um arbovírus, grupo que também inclui os vírus responsáveis por doenças como dengue, zika, chikungunya e febre amarela. A transmissão ocorre principalmente pela picada do mosquito do gênero Culex, como pernilongo ou muriçoca, que adquire o vírus ao se alimentar de aves infectadas. A infecção pode não provocar sintomas. Estima-se que cerca de 20% das pessoas infectadas desenvolvem manifestações clínicas, que na maioria das vezes são leves. Os quadros podem variar desde uma febre passageira até formas mais graves, com comprometimento do sistema nervoso central ou periférico. Nos casos graves, a doença pode causar manifestações como encefalite, meningite ou outras alterações neurológicas. Nesses casos, é necessária avaliação médica imediata e, quando indicado, hospitalização. Os sintomas mais comuns são febre, mal-estar, falta de apetite, náuseas e vômitos, dor de cabeça, dor muscular, dor nos olhos, manchas na pele, aumento dos gânglios linfáticos, sintomas neurológicos como confusão mental, rebaixamento do nível de consciência, tremores e convulsões. O diagnóstico é feito por avaliação clínica e exames laboratoriais, especialmente nos casos em que há suspeita da doença. Por isso, pessoas que apresentem sintomas compatíveis e tenham histórico de exposição a áreas com presença do mosquito devem procurar um serviço de saúde e informar essa condição aos profissionais. Não existe vacina nem tratamento antiviral específico disponível para a febre do Nilo Ocidental em humanos. O tratamento é de suporte e direcionado aos sintomas, com repouso, hidratação e acompanhamento médico, conforme a necessidade de cada paciente. Nos casos graves, principalmente, quando há comprometimento do sistema nervoso central, pode ser necessária internação hospitalar e atendimento em unidade de terapia intensiva, UTI. O tratamento pode incluir reposição de líquidos por via intravenosa, suporte respiratório e medidas para prevenir e tratar complicações. 11 horas 33 minutos, termina aqui o Jornal das 11 desta terça-feira. Na sequência, Juliano Rodrigues com Difusora nos Esportes. A todos um bom dia.
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4: Um ótimo dia, você de Batatais, a você de toda a região. Pessoal, está começando mais uma edição de Qualificação em Ação, exatamente. E você aí começando a sua faculdade ou fazendo um curso para abrir as portas do mercado de trabalho, é possível, não é mesmo, Júlio César? Bom dia!
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4: E você ouviu Qualificação em Ação com o meu amigo Júlio César Morotti. Não se esqueça de fazer uma visita, fazer a sua matrícula. Afinal de contas, conhecimento não ocupa espaço. Pense nisso. Combinado? Um forte abraço e um bom dia.
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25: Onze e quarenta, bom dia torcedor, chegou o Difusora nos Esportes, terça-feira, 25 de agosto. A seguir, o Alan vai para a Europa e teve reunião ontem no São Paulo, a gente volta já.

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10: Faça trabalho voluntário. Além de ajudar quem precisa, o voluntariado é uma forma incrível de melhorar o seu humor. Ser voluntário reduz os sintomas de depressão e aumenta a sensação de bem-estar com relação à vida.
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0: 11:44, viramos 45, de volta com Difusora nos Esportes, e aí vem ele, Humberto Ferretti, na bola.
1: Eu sou Humberto Ferretti, e esse é o podcast Na Bola. Começa nesta terça-feira a fase de quartas de final da Copa do Brasil. Dos quatro duelos que vão definir quem vai para a semifinal, três serão clássicos. Às 9 da noite, no horário de Brasília, nesta terça-feira, tem o jogo de ida entre Cruzeiro e Atlético Mineiro. Sem esquecer que a Raposa, com 6 taças, é o maior campeão da história da Copa do Brasil. O Galo conquistou o torneio 2 vezes, em 2014 e 2021. Na quarta-feira, serão 2 jogos às 9:30 da noite. Palmeiras e Santos fazem o Clássico Paulista, que será uma reedição da final de 2015, enquanto o Vasco recebe o Vitória. Por fim, na quinta-feira, 8 da noite, tem Clássico Grenal, em Porto Alegre, na casa do Inter. Quem chegar às semifinais, além de seguir vivo na briga pelo título da Copa do Brasil e por uma vaga na Libertadores do ano que vem, também leva um prêmio de R$ 9 milhões.
0: Gente, Copa do Brasil, pois é. E o Santos? O Santos tá fazendo um mistério com relação ao Neymar, hein? E será que ele vai? Será que ele não vai pro jogo de amanhã? Porque, como diz, né? Ele, o staff dele, já falou, ó, gramado sintético, não. O único que ele jogou, o único jogo que ele disputou em gramado sintético foi contra o Atlético Mineiro na Arena MRV no ano passado, empate em 1-1, e aí o Neymar já torceu o tornozelo, mas continua em campo, tá? Agora, o gramado do Nubank Park também é sintético, e ele já não disputou partidas do Santos contra o Palmeiras, tá? Por conta deste gramado, não jogou lá. Então vai ficar nesse mistério, mas ele disse que o Santos tem a possibilidade de continuar tanto na Copa do Brasil quanto na Copa Sul-Americana. Então, neste tipo de gramado, né, pode ser que ele dispute algumas partidas que sejam importantes, como esta de amanhã, que é clássico, Santos e Palmeiras, Palmeiras e Santos. Vamos aguardar, viu? Vamos aguardar isso dentro de campo. Robinho Júnior, tá na Itália. É, Juliano, tá na Itália. Por quê? Não, ainda não. Não vai sair ainda não. O Robinho Júnior foi tirar a cidadania italiana, que assim ele pode, né? Ele não precisa entrar em uma futura negociação como um estrangeiro. Assim ele pode entrar com a cidadania italiana, e abrir espaço para jogadores estrangeiros. E ficaria fácil uma ida dele para a Europa. Quando o Santos, e o staff do Robinho Júnior discutiu a renovação de contrato, o staff do Robinho falou, não queremos tirar ele daqui já. Né? E o contrato dele acabaria agora no meio do ano, sairia de graça para ir à Europa. Mas a diretoria falou, não, ele é da base, ele é menino, é bebedo da vila, bebedo. Né? E aí, vamos segurar ele até 2031? Robinho filho. Não, porque o pai continua em cana, velho. Tá em cana ainda, viu? É, não tem jeito, aquele lá já... Xilindró pra ele, viu? E o Robinho Júnior renovou até 2031. Mas agora ele está com cidadania italiana. Iniciou os trâmites, né, para tirar a cidadania italiana. E não vem tendo espaço, como não vem tendo espaço com o técnico Cuca, né? Está encostado lá, está na geladeira, né, e já estão, né, querendo aí dar um rumo para o jogador. É bom jogador, o menino é bom. Né? Até agora não marcou nenhum gol, tá no time de cima. Tá? Ele marcou um gol no amistoso contra o União São João, mas aí, né, amistoso, não vinga nada. Ele tá à procura ainda do primeiro gol. Mas tudo leva a crer que até o final da janela de transferências deveremos ter novidades ou não com relação ao Robinho Júnior. Robinho Júnior, menino! E o STJD denunciou o Santos pelo caso envolvendo a cusparada de um torcedor no jogador Reinaldo, no empate contra o Mirassol no último domingo, na Vila Belmiro. O clube será julgado quinta-feira pela 4ª Comissão Disciplinar do STJD. O Santos foi enquadrado no artigo 213 do Código Brasileiro de Justiça Desportiva, inciso 1, que trata de deixar de tomar providências capazes de prevenir ou reprimir desordens em sua praça de desporto. A pena inclui multa de 100 a 100 mil reais. Mas o Santos já disse, né, que encontrou, inclusive tem a imagem do cara soltando lá o cuspe, né, no jogador Reinaldo, em seguida, né, isso mesmo, Lopes, e aí em seguida ele abaixou, né, como se fosse em slow motion, agachou, como se fosse em slow motion, agachou, é Matrix, isso, o meu filme preferido, Lopes, é, e aí, ah, mas o Reinaldo não conseguiu desviar, não, pegou direto, ou direto nele, e aí ele agachou, achando que ninguém ia ver, só que a transmissão pegou, e vai ser usado, infelizmente, contra o Santos, né, para que seja julgado esse caso. Gente, como é que pode, né, um torcedor ir lá e fazer esse ato, essa coisa indecente, né, para não falar outra coisa? Ai, ai, ai. E agora o Santos, infelizmente, vai ser punido, porque a árbitra Edna Alves registrou o caso na súmula do jogo, né? E mesmo se não tivesse registrado, as câmeras registraram, né? A denúncia foi apresentada e agora o Santos vai ser julgado pelo STJD na quinta-feira. 11h50. Ah, tava comentando com o nosso diretor Marcos Antônio Alves, que ele é São Paulino, e falou: olha, Juliano, a coisa do São Paulo anda feia. Ainda bem que tem time pior que o nosso, viu? Tem Mirassol, tem Chape, tem Remo, tem Vasco. É, mas ontem o torcedor São Paulino falou: não vão ficar aqui parado de braço cruzado vendo o time nessa situação. 10 jogos sem vencer no Brasileiro. E membros da organizada foram ontem à tarde ao CT da Barra Funda para uma conversinha ao pé do ouvido com o elenco. Bobim. Não. Bobim sou eu, né? Presidente do clube Harry Masses não estava no encontro. É. Bobim sou eu, viu? Os torcedores ficaram um pouco mais de uma hora no CT, tá? É, estavam lá os jogadores, o diretor de futebol, o executivo, né? Agora, o Rafinha, que foi jogador do São Paulo. É. E aí depois do encontro, o Baby, que é líder de uma das organizadas do São Paulo, disse que dirigentes serão cobrados no Morumbis. E notem, ele falou, e ele disse: os jogadores estão com salários atrasados. É, gente. Ainda disse aqui, ó, ele, o Baby: a gente vai pra cima desses vagabundos agora. Que é isso, hein? É, agora a cobrança vai ser no Morumbis para cima da diretoria e dos culpados. Não, mas vai ter que estar na próxima agora. Ou seja, o presidente não estava lá, mas vai estar na próxima. Se o São Paulo perder para o Bragantino, deverá ter outra reunião, e aí o presidente vai ter que estar lá para ouvir, né? Ou vai ter coisa mais complicada ainda pelas organizadas. Ah, vocês podem crer nisso, viu? As organizadas são um negócio complicadíssimo. São Paulo, lembrando, enfrenta o Bragantino, tá, no próximo final de semana, pelo Brasileirão 2026, tá? É, 25ª rodada. Então, negócio, o buraco é mais embaixo. Então, São Paulo abre o olho. O Dorival Júnior cobrou asperamente os jogadores após a derrota para a Chapecoense no último final de semana. Não à toa, porque já estava, né, mais ou menos ciente do que ia acontecer no dia seguinte, na reapresentação do elenco, tá? E agora, torcedor São Paulino, mas carça, que se perder pro Bragantino, meu Deus, aí a coisa fica feia, viu? Ah, o Caleri iniciou tratamento, tá? De uma torção, tornou no torno...

ele vai. É, ele vai embora. Alan vai pro Manchester City da Inglaterra. Tá, torcedor, a negociação, 40 milhões de euros. É grana, hein? 240 milhões de reais. É muita grana. Ele que há pouco menos de 2 anos estava na final do Brasileiro Sub-20, né? Mas estava chorando porque não sabia o que ia acontecer no futuro. Não sabia, porque ele já estava estourando a idade. E aí o técnico Abel Ferreira falou, não, filho, vem cá. Né? Pôs ele no colo e falou, não, você vai jogar no time de cima. E tá jogando, hein? Gente, o time bom para arrumar menino que sai da base. Principalmente atacantes. Vamos lá. Gabriel Jesus é uma prova. Tá no Arsenal, tá arrebentando no futebol da Inglaterra. Jogou no Manchester City. Hendrick, né? Foi pro Real Madrid. Foi pro Lyon, estourou no Lyon. Agora volta pro Real Madrid, mas tá machucado. Estevão estourou também no Verdão. Esperou completar a idade e foi pro Chelsea. Mas infelizmente machucou e ficou fora da Copa do Mundo. E agora o Alan. É time bom para revelar jogador, hein? Que time bom para vender jogador, né? 40 milhões de euros. E em pouco mais de um ano, o Alan virou titular absoluto do Abel Ferreira. Marcou 9 gols, 12 assistências. E antes, ele tinha um salarinho, mais ou menos ali, né? Um valor de compra pequeno. 1,6 milhão por 20% do atacante. Na negociação com o Figueirense, o Verdão comprou, tá? Aí, esse mesmo percentual passou a valer 48 milhões, esses 20%, tá? Lucro de 46 milhões. E agora, ele tem uma valorização de 2.900% em seus direitos econômicos. Ou seja, 40 milhões de euros. Tá, o negócio foi concretizado ontem. Tá, o Palmeiras agora tem direito a 90% desses valores. Né? E o Verdão tá feliz, contente. Por quê? Não, entre aspas, né? Vai vender um jogador? Vai. Mas vai perder um dos titulares. Que não era o que a presidente Leila Pereira e o técnico Abel Ferreira queriam. Tá, eles queriam segurar os titulares ao máximo para as competições. Brasileirão, Palmeiras é líder. Copa do Brasil, Palmeiras classificado. Copa Libertadores, Palmeiras também. Então, a presidente e o técnico disseram que não teria condições de vender ninguém da espinha dorsal do time. Queria segurar ao máximo. Mas a espinha dorsal está sendo desfeita. Alan, a caminho do Manchester City da Inglaterra. Então já, né, com bafafá nos bastidores aí de quem pode substituir o menino no elenco do Palmeiras. Tem John Arias, tem Felipe Anderson, os próprios laterais direitos, né? Como agora o Abel está com esquema de 3 zagueiros, tanto o Giai quanto o Kelvin podem ser agora uma espécie de lateral barra atacante da equipe do Palmeiras, né? Vamos aguardar, né, o desfecho dessa história. E falando em venda, o Corinthians está negociando a venda do meio-campista André. Menino bom de bola, outro também da base. Cria do terrão para o Nottingham Forest da Inglaterra. Tá? É. Segundo o jornal Daily Mail, a negociação seria de 13 milhões de libras, 95 milhões de reais na cotação atual. O Corinthians não confirma o valor da transação. O clube tem 70% dos direitos econômicos do jogador. Embora ainda não esteja fechada, a eventual saída de André nesta janela é algo esperada pela comissão do Fernando Diniz. O treinador chegou a dizer, em uma entrevista coletiva, que em caso de propostas por André e Breno Bidon, só um deles seria vendido. Então, no caso, o volante, né, cria da base também, junto com o Bidon, o André. Bom, todos se lembram que em março deste ano, o presidente Osmar Stable barrou a venda de André ao

0: Milan da Itália, depois da negociação ter sido fechada. Agora, né, parece inevitável. 95 milhões de reais, 13 milhões de libras. É o André, é mais um, né? Este também se afirmou na base, fazendo ótimos jogos pelo Corinthians, né? Apesar de alguns equívocos, tropeços, expulsões infantis, né? Mas vem fazendo um ótimo trabalho na equipe do Corinthians. Corinthians que está tentando aí, a todo custo, né? Colocar Yuri Alberto em campo no clássico contra o Santos, domingo às 16 horas na Neoquímica Arena. Todo mundo lembra que ele está machucado, já faz um bom tempo, né? E a esperança é de que o Yuri Alberto volte ao time titular do Corinthians já no clássico contra o Santos, a enfrentar o Neymar aí domingo em casa. E assim encerramos o Difusora dos Esportes desta terça-feira. A seguir, Padre Nelci com Palavra de Vida e Musical 88. Difusora, sempre ao seu lado. Tchau, gente.
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6: Olá, meus amigos e minhas amigas, estamos começando esse programa Palavras de Vida e muito obrigado por você permitir que eu chegasse até a sua casa nesse momento para deixar um recado de Deus, uma palavra amiga, de muita fé, de muita esperança, de muita força e coragem, para que possamos assim crescer cada vez mais na presença de Deus. E a frase que eu quero deixar do evangelista Mateus, capítulo 24, versículos 4 e seguintes, que diz assim: cuidai que ninguém vos seduza. Essa afirmação é de Jesus, captada pelo evangelista Mateus. Muitos virão do Ocidente e do Oriente e dirão coisas mirabolantes, fundadores de muitas seitas, gritarão nas praças e nos meios de comunicação, alegando que são detentores da verdade. Muitos farão milagres e outros forjarão milagres às vezes para confundir a tua cabeça. É preciso estar sempre alerta. Ao mesmo tempo que os prazeres temporais, as comodidades, as vaidades, o ter, o poder, o sexo, que nada disso nos sufoque e nos afaste da verdade. Cuidado para não ser seduzido. Cuidado para você não ser Maria vai com as outras, achando que naquele momento de desespero, qualquer coisa que aparece à tua frente, você tem que se agarrar, segurar, porque isso não é a tua salvação. Portanto, cuidado para que ninguém te seduza, porque só Jesus é aquele que vai ser o nosso alicerce, a nossa segurança. Só Jesus basta. Só Ele é o caminho, a verdade e a vida. Eu quero dizer isso, cuidado. Não acredite no sentido de seguir as pessoas, o homem e a mulher. Todos eles, por mais que sejam bons, por mais que falem coisas bonitas, nós não devemos acreditar naquilo que a pessoa está falando nela, mas na palavra que vem de Deus, que foi proclamada por meio dela. Eu tenho que confiar sempre no Cristo. Então, por isso que Mateus vai dizer nesse capítulo 24, versículo 4, cuidado que ninguém vos seduza, que ninguém vos engane, que ninguém leve você a acreditar em atalhos, mas que siga sempre uma estrada perfeita, segura, que levará os teus até a Jesus. Ele é o nosso caminho, ele é a verdade e ele é a vida. Que o bom Jesus, que eu desejo que seja o meu Salvador e o teu Salvador, possa ele falar contigo e você escute a voz dele. E se você escutar a voz do Cristo, isso já é o suficiente. Não nos permita seguir caminhos diferentes, Senhor, daqueles aprendidos no seio da tua igreja. Manda-nos o teu Espírito Santo para que ele nos esclareça e fortifique a nossa fé, que nós tenhamos perseverança, que nós devemos sempre acreditar na palavra de Deus, em Cristo Salvador, e não em qualquer coisa, porque tem muita gente que acredita muito mais naquilo que os outros falam, que não vem de Deus, do que naquilo que é a palavra de Deus. Pense sempre nisso. Cuidai para que ninguém vos engane e vos seduza. É o programa Palavras de Vida, porque essa é uma afirmação do próprio Jesus que Mateus hoje nos faz refletir nesse programa Palavras de Vida. Seja fiel a Cristo, ame a Ele, porque Ele é o caminho, a verdade e a vida. Pense nisso. Jesus é o Senhor da minha, da sua, da nossa vida. Sempre pense nisso. Esse foi o programa Palavras de Vida. E muito obrigado por você estar me acompanhando. E eu te espero amanhã, nesse mesmo horário, aqui pela sua difusora, em mais um programa Palavras de Vida.
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2: Meio-dia e 18.

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2: Se você é tranquilo e não gosta de escândalos ao seu redor, deverá buscar uma raça que permita estar em paz em casa e que, quando sair para passear, não seja um suplício. 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Eles se caracterizam por sua personalidade tranquila e suave. Se você precisa de um menor do que ele, um Pug pode ser uma boa ideia.
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2: Motorista agora pode conferir passagens e como pagar o pedágio Free Flow em um único aplicativo. Milena Abreu.
3: A plataforma agora reúne informações de cobranças das passagens por esses pedágios, facilitando a consulta e o pagamento de tarifas para motoristas de todo o país. Dá para verificar a passagem por rodovias federais e estaduais diretamente pelo celular, identificando a concessionária responsável e o canal oficial para quitar o valor devido antes do prazo limite. A centralização do serviço busca solucionar a confusão causada pela diversidade de sistemas de cobrança, que gerava dificuldades de pagamento e facilitava golpes contra os motoristas. Com a nova ferramenta no aplicativo oficial da CNH, os condutores receberão alertas sobre as passagens registradas e avisos com o prazo de 30 dias para quitar a taxa sem a incidência de penalidades.
2: O Instituto Nacional do Seguro Social, INSS, informou que segurados que não tenham biometria facial cadastrada nas bases do governo poderão validar os dados bancários para acessar o aplicativo Meu INSS e autorizar operações de contratação de empréstimo consignado. Ou seja, ao acessar o sistema da DataPrev, verifica se o beneficiário possui cadastro biométrico disponível nas bases do governo. Caso não haja, o sistema liberará o login via gov.br para validação via dados bancários. A medida consta em instrução normativa do órgão e já está em vigor.
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0: Paulinho, gente boa.
1: Meu povo, minha gente, mundo inteiro, juntinhos de novo, graças à bondade do Pai, do Filho e do Espírito Santo. Olá, donas de casa, secretárias domésticas. Oi, vovô, vovó, queridos, amados coleguinhas de trabalho. Oi, meus concorrentes. Mais um dia, né? Pra gente agradecer, pra gente se renovar, pra gente repensar, pra gente construir. Não. Destruir, não. Eu quero é construir. Construir mais elo de ligação, de amigos. Construir mais elo de coisas boas. É por isso que Deus está nos dando, concedendo mais um dia de saúde, paz, proteção, bênçãos para todos nós. Somos a criação dele. Todos nós somos iguais, amados. Todos nós somos iguais perante o Criador. E é Ele que habita dentro de cada um de nós. Vivendo o Pai no nosso íntimo lá dentro, pouco importância a gente tem que dar para o nosso lado de fora. Se a gente é branco, se a gente é de outra cor, se nós somos pobres, ricos, se somos desta ou daquela religião, diante de Deus, Ele não conta estas diferenças externas. Ele gosta do nosso interior, para Ele importa o nosso interior. E o nosso interior mostra se somos bons ou maus, se somos generosos, se somos avarentos, se somos amorosos, se somos egoístas. Está vendo? É isso que Deus analisa, o nosso interior, lá dentro. Lá dentro mostra se somos bons ou maus, generosos, avarentos, amorosos, egoístas. Pensem, amados, nesta verdade. Mais um dia que nós iniciamos, que Deus nos presenteou para a gente iniciar. E eu quero agradecer e pedir, Pai, que cubra de forças, não só a mim, mas aos meus amigos ouvintes. Que cubra com bastante saúde todos nós, o Senhor sabe da importância dela. Que cubra cada um de nós com a sua paz, mas principalmente com o vosso amor. Eu entrego, meu Senhor, a minha vida, assim como a vida dos meus amigos, dos meus familiares. Eu entrego em tuas mãos, porque eu sei que o Senhor vai dar aquele cuidado necessário, muito mais do que talvez saibamos cuidar. Cuida, Pai, de nós. Nos livre de todo o mal. O Senhor está percebendo como o mal está querendo já nos atacar, porque nós estamos falando no Senhor, no nome do Pai, do Filho e do Espírito Santo. E aí o mal quer intervir, quer fazer a gente errar, quer fazer a gente mudar de pensamento, de opinião, de explicação. Não permita, meu bom Deus, que isso aconteça não só a mim, mas a todos os nossos amados e amigos ouvintes.
2: Jesus Cristo.

se apresentaram. Imagina Samba, Simone e Simaria. Fica, e o que eu peço também, fique aqui com a gente para você se divertir. Daqui a pouquinho, a nossa primeira viagem no tempo para recordar. Ouvimos também a Paula Fernandes, Amar de Novo, e Usei o Rei com Jesus Cristo, depois da nossa reflexão, pedindo a sua bênção, pedindo a sua proteção, pedindo a sua companhia e a sua orientação para a gente, né, fazer tudo certinho, tudo bonitinho, na justiça que Deus gosta. Não é verdade, ouvintes? 13h21 da tarde, já 20 minutinhos. Daqui a pouquinho, então, já está pronto, viu? Primeiro bloco para a gente recordar. Segundo!

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3: Fala, Paulinho, gente boa! Chegamos na terça-feira! Que maravilha, hein? Tá tudo bem, garoto?
4: Belê, rapaz!
3: Oh, coisa boa! Boa terça-feira pra você! Pra você que tá ligadinho no Tarde Total 88, boa tarde! Daqui a pouquinho, aqui no Momento Esportivo, Joia vai deixar o Verdão! É, o Paulinho já balançou a cabeça porque ele sabe quem é, já sabe. Então, aguenta aí que daqui a pouco eu conto. Dívidas com instâncias governamentais, dívidas com jogadores e treinadores e dívidas entre clubes. Aos montes. A Agência Nacional de Regulação e Sustentabilidade do Futebol recebeu no fim do mês passado a prestação de contas de clubes das séries A e B. Na declaração, mais da metade dos 40 apresentaram débitos diversos no futebol brasileiro. Apesar das dívidas da maioria dos times das duas principais divisões do futebol brasileiro, a agência prevê prazo de adaptação até 30 de novembro de 2026 para dívidas antigas. Há pouco menos de 2 anos, é ele mesmo. Menino Alan estava chorando no dia anterior à final do Brasileiro Sub-20. Por quê? Prestes a estourar a idade da base, não sabia do próprio futuro. Foi o técnico Abel Ferreira, 4 meses depois, que contou. Seria integrado ao elenco profissional do Palmeiras. Uma conversa que precederia a ascensão meteórica do atacante do Verdão, hoje a caminho do Manchester City, por 240 milhões de reais. Meu Deus! Em pouco mais de 1 ano, Alan virou o titular absoluto. Fez 9 gols. 12 assistências e teve uma valorização de 2.900% em seus direitos econômicos. Vejam só, hein? A operação, acertada ontem, fechou em 40 milhões de euros, os 240 milhões de reais, sendo 37 milhões e meio de euros fixos e 2 milhões e meio de euros em bônus, restando burocracias para ser formalizada. O Palmeiras tem direito a 90% desses valores.
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3: Fique na companhia dele.
2: Paulinho, gente boa, boa.
3: É ele mesmo, Paulinho, gente boa. E o Tarde Total.
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7: A qualidade de sua vida interior reflete-se diretamente em sua casa. Nenhuma bênção de fora trará luz para sua casa se você não tiver luz dentro de você. Em essência, você é a bênção, você é um ser divino.
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11: A nossa primeira viagem para recordar. Para fazer esse seu coraçãozinho aí disparar. Lembra? Fafá de Belém. Com essa música.

0: arranca dos nossos peitos o nosso coração, minha querida. Que saudade linda, Zizi Posse, o amor vem pra cada um. Beatles, Ticket to Ride, Fagner Cartaz, Peter Frampton, I'm in You, Fafá de Belém, Amor Cigano, obrigado Neuza pelo seu Amor Cigano. Obrigado Cris Melo, Leila, Aninha Lúcia com o Fagner Cartaz, boa tarde, bom trabalho. Aninha Galete com este Peter Frampton, hein? Essa música internacional balança mesmo, arranca mesmo, né? Um forte abraço. Beatles, Ticket to Ride, adivinha quem? Casal Saqueto, né? Luizinho Enesília, os anos 60. É do tempinho, nossa. Não é mesmo, meus queridos amigos? E a Zizi Posse, então, com a Janaína da cidade de Franca. Obrigado, Janaína. Um abração para você e todos os seus. Obrigado pelo carinho. Enfim, a todos vocês, gratidão pela colaboração. A primeira viagem já está cumprida. Daqui a pouquinho temos mais. Vamos iniciar o Humor da Tarde. Obrigado, Neudina. Primeira piadinha que ela enviou. A participação do Gogó na praça com Carlos Alberto. Escutem.
1: Falando em funerária... Minha casa tá mal assombrada.
2: Mentira. Você sabe que eu já ouvi um barulho também lá em casa?
1: É mesmo? Toque, toque! Mas no meu caso é minha sogra que tá morando comigo, casa.

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4: Vamos lá então, alô arianos, boa tarde. Hoje a folhinha marca 25 de agosto. Aproveite, arianos, aproveite melhor a sua companhia, a companhia das amizades, dos seus amigos, né? Numa confraternização, numa rodinha, numa aproximação. Precisa dar uma caprichada no seu visual, viu? Vai facilitar, inclusive, paqueras, novas paqueras. Intuição está afiada para você descobrir segredos e encantar alguém. Olha, na vida conjugal, viva esse momento de muita paixão entre vocês. Aproveite. Branco é a cor, 61, 20 e 16 são seus números de sorte. Oi, Touro. Mais otimismo e disposição para você aproveitar estas boas vibrações no campo, então, de otimismo e disposição. Cuide com cuidado das suas finanças. No trabalho, confie mais na sua capacidade para você alcançar sucesso ou uma promoção. No amor, vida conjugal pode pintar surpresas e procure tornada uma reunião. Pode ser uma reunião familiar ou com amigos, tornar esta reunião descontraída e apaixonante, não conflitante. Entendeu a dica? Lilás cor 440651, Touro, são seus números de sorte. E Gêmeos, bons momentos para os negócios, para o campo financeiro. Organize melhor as suas finanças também. Não gasta demais, não. Depois você vai, né, arrancar até os cabelos, vai se arrepender. Pode programar viagem de férias ou de lazer. Vida conjugal. É para você conversar com o seu parceiro, com a sua parceira, aliviando uma tensão entre vocês dois. Agora, no campo de namoro, quem está namorando ou vai namorar, quem já está namorando, é para você fortalecer esta relação, este relacionamento. Não desfaça dele não, hein? Eu acho que é gente boa. Ouviu? Rosa é a sua cor, Gêmeos. 38, 56, 74 são seus números de sorte. Daqui a pouquinho a gente vai conversar com mais três signos. Hora certa. No nosso aqui, olha, faltam 10 para as duas. E no seu, quantas horas?
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13: Antes de ir para a sua atividade, faça uma seleção de músicas que você gosta. Assim, o exercício se tornará muito mais empolgante e animado. Além disso, ouvir músicas é motivador. Quando o cérebro entende que você gosta do que está sendo ouvido, o seu corpo responderá melhor aos estímulos.
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4: Você já sabe, com a gente aqui, ó, pede, pum, já tá no ar.

0: Shawn Mendes, Heart of Gold. E aí a Lurdinha pediu e eu atendi. Ana Castela, o DJ Boss e também o Ringão. Não é pressa, não é pressa, é pressão. É a nova música dela que tá explodindo aí por todo o nosso país. Obrigado, viu, Lurdinha? Um forte abraço a você também. Tudo de bom. Um minutinho, gente. Um minutinho para as 14, 2 da tarde. Já tem mais. Tá trabalhando hoje, né, minha querida? Tá trabalhando hoje. Mais humor que a Neudina enviou. Essa é boa também, Neudina. Gente, prestem atenção. Muito legal. Escutem, escutem.
1: Por que o homem casado precisa ter amante?
2: Ah, isso aí é simples demais, a resposta é óbvia.
1: Explica então.
2: É pra descansar a esposa, que só vive com dor de cabeça.

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2: Oi Paulinho, boa tarde para você, boa tarde ouvintes 88. Tarde. O preço dos alimentos no Brasil pode encarecer em até 20% nos próximos 6 meses devido aos impactos climáticos provocados pelo fenômeno El Niño. A estimativa é de um modelo matemático desenvolvido pelo Rabobank, com base no histórico do fenômeno no Brasil. De acordo com o estudo, a alta será puxada principalmente pelos produtos in natura como carnes, frutas e hortaliças, que respondem mais rapidamente às alterações no clima e às perdas na produção agrícola. A pesquisa aponta que em um cenário El Niño forte e os modelos meteorológicos indicam chances de ocorrência até o fim do ano. O aumento dos alimentos consumidos em casa deve pressionar a inflação, respondendo por uma alta de pelo menos 0,8% no índice geral de inflação do país. Verduras ficam mais baratas no atacado. Humberto Ferretti.
3: É o que mostra o balanço da CEAGESP, a Central de Abastecimento de São Paulo, que trabalha com a compra e a venda de mercadorias de todo o país. Na média, o tombo ficou na casa de 13%. Ele foi puxado, por exemplo, pela oferta maior de vários produtos, consequência do clima favorável no campo. Destaque para coentro, couve-manteiga e brócolis ramoso, que ficaram entre 24% e 63% mais baratos. Por outro lado, itens como alface e rabanete registraram preços maiores.

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0: gostou?
1: Gostou?
2: Na minha mão.
0: Então, tá indo pra você também. À noite, Gustavo Lima, YouTube, Atomic City, Marcos Bellucci, aí uma dose dupla. Sonho de todo casal, pena que você já namora. Músicas que eu quero mandar pra Sandra, pra André que tá me ouvindo. Vai também pra Denise do Dom Romeu. Obrigado, Denise. Indicou outra saudade pra gente recordar. Daqui a pouquinho a gente embarca em mais um bloco de saudades. Pode ficar ligadinho. Alô, Éder, da vizinha cidade de Brodowski. É, hoje tá chegando, em verdade, mais um aninho de vida. Esse tantão, se você autorizar, eu falo. Não autorizou, não posso falar. Porque depois você vai me chamar a atenção, não é verdade, Éder? Feliz aniversário. Tá me pedindo uma saudade. Já, já, a gente vai buscar no tempo para você recordar e festejar mais um aninho de vida. Que o nosso bom pai te envie coisas boas lá do alto, viu? As suas bênçãos, a sua proteção, a sua inspiração para a sua vida ser cada vez mais feliz e melhor. Um grande abraço. Esses votos e desejos eu estendo aos demais aniversariantes do dia. A Elaine Cristina está pedindo uma música para a mamãe Cristina e para a madrinha Catarina, que está hoje aniversariando. Não sei qual Catarina, eu pensei numa Catarina, não sei se é verdade. Elaine, Elaine, manda o nominho completo da madrinha pra gente festejar direitinho mais um aninho dela. Vai, Elaine, manda, manda, eu tô esperando. 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A Neudina, instantes atrás, ela é geminiana. E no signo de Gêmeos, né, Neudina? Eu falei que pode programar, ajeitar uma viaginha. E olha, ela mandou, Paulinho, vai acertar lá adiante. Eu já programei uma viagem. Tá vendo? Acerta, o nosso astral acerta. Não acerta, Neudina? Obrigado. Mandou essa piadinha aqui. Da escolinha, professor Raimundo com o seu Baltazar. Escutem só a passagem. Naquela época, escutem.
3: Vamos falar sobre uma coisa terrível, uma coisa nojenta, uma coisa que se devia evitar, porque é uma coisa maligna, uma coisa abjeta, a mentira. O senhor sabe, existem vários tipos de mentiras. Há mentiras que são construtivas. Por exemplo, Paulo Cintura tem cabelo, é construtivo, porque dá ele a impressão de que tem e ele fica feliz. As mentiras problemáticas. Por exemplo, O senhor Bertolo Brecha é redator de humor, é um papel. Quem não é redator, ele tem memória. Mas, na minha opinião, a pior das mentiras é quando um político promete o impossível nas eleições. Ele promete e depois não cumpre o prometido. Isso é uma coisa que decepciona grande pessoa. As pessoas ficam sofridas, saíram de casa, votaram. E aquele homem em que votaram não cumpre o prometido. Senhor Dazar, cite-me algum mentiroso que o senhor conhece.
1: A minha mulher.
3: A sua mulher mente?
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3: Mente.
1: Mente.
0: 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Ah, tempo bom, né, gente?
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0: Não existe. Comunistas mais assim, não existe. Não, não.
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6: Paulinho, amigos da Difusora FM, em instantes do Momento Esportivo dentro do nosso Tarde Total. Timão pagou direitos de imagem. Endrick será desfalque do Real Madrid contra a Real Sociedad amanhã pela segunda rodada de La Liga. De acordo com o Diário AS, o atacante brasileiro ainda não está disponível para a partida e segue fora neste início de temporada. O brasileiro já havia ficado fora da estreia do Campeonato Espanhol contra o Espanhol por conta de um probleminha muscular. Endrick voltou ao Real Madrid após o período de empréstimo ao Lyon e ainda não conseguiu disputar uma partida oficial desde o retorno ao clube. É, o Corinthians, aleluia, pagou ontem um dos 2 meses de direitos de imagem que estavam em atraso com o elenco masculino. Embora tenha reduzido a dívida, depois de não conseguir fazer o pagamento no prazo, a última quinta-feira, a diretoria ainda deve 1 mês de direito de imagem e premiações da Conmebol Libertadores e do Brasileirão. Os direitos de imagem referentes a junho, que deveriam ser pagos em 20 de julho, já estão atrasados. Na última quinta-feira, venceu também o prazo referente a julho, fazendo a dívida chegar a 2 meses, agora reduzida a 1. Segundo a diretoria, cada mês de direito de imagem representa custo de cerca de 10 milhões de reais aos cofres do clube.
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6: É muita grana, né? Na Difusora segue Tarde Total. Mas segue sim, com ele.
7: Paulinho, gente boa.
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19: Você sabia? A maneira mais fácil de diferenciar um animal carnívoro de um herbívoro é olhando para os seus olhos. Os carnívoros, cães, leões, possuem os olhos na parte da frente da cabeça, o que facilita a localização do alimento. Já os herbívoros, aves, coelhos, possuem os olhos ao lado da cabeça para perceber a aproximação de um possível predador.
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0: Mas saudade. Uma viagem saudade no tempo. E a gente começa, Éder de Brodowski, pelo seu aniversário. Aqui está o seu presente. Saudoso musical. Obrigado, Éder. Mais uma vez, as bênçãos do Altíssimo sobre você e sobre todos os aniversariantes deste 25 de agosto. E como dançamos, Gengis Khan.

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0: obrigado, Silvinha. Diana, música da minha vida. Oi, Cida, Cidinho do Alvorada. Eita, Diana, né? Um abração pra vocês também, tudo de bom. Eric Carmen, ou by myself. Oi, Mineirinhas. São Sebastião do Paraíso, Elaine, Nadir, Lucieleiro, um abração pra vocês, tudo de bom. Aquele abraço da nossa tarde total. Também para você que me pediu, Renato e seus Blue Caps até o fim. Ah, foi a Fátima, do Nossa Senhora Auxiliadora. Nossa, lá no fundão mesmo, hein? AGP, cama e mesa. Para quem? Para quem? Para Alessandra. Valeu, Alessandra, obrigado. E o Gengis Khan com Moscou para o Éder, da vizinha Brodowski, que hoje o Éder está completando mais um aninho de vida. Parabéns às bênçãos do nosso Senhor pelo seu aniversário, pela passagem do seu aniversário, de todo mundo que hoje está completando mais um ano de vida, 25 de agosto, já estamos caminhando, né, para o final do mês, meu pai. Ah, são todos virginianos. Ah, daqui a pouquinho tem horóscopo para vocês, fiquem ligadinhos, viu, Éder? Vamos ver como é que vai ser esse dia festivo na sua vida. Faltando 9 minutos para as 15:03 da tarde.
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0: Recebi
1: os resultados das placas premiadas.
0: Recebi já o resultado. A sexta placa da tarde tem a numeração 4679. 4679 é a sexta. A quinta, 8985. 8985, a quarta, 6100. 6100, a terceira, 8357. 8357, a segunda, 93. Pra frente, o próximo é 94. É isso mesmo, 93, 94. É a segunda placa. Primeira placa da tarde, a numeração é 1843. 18:43 é a primeira placa da tarde à noite.
2: Juliano Rodrigues,
0: ele vai conferir pra gente.
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0: Muito boa, Caio, a piadinha que o Caio enviou pra gente gargalhar. Gente, escutem, muito bom, escutem.
3: Qual o seu peso?
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4: Oi, meus ouvintes cancerianos, boa tarde. Valorize mais o quê? As suas tarefas, as suas obrigações caseiras. Faça com um bom gosto. Não lamente o seu passado, viu? Procure extrair, sim, os ensinamentos ou os exemplos que você teve do seu passado. É o arrependimento que vai mostrar o tamanho das suas faltas. Então, cuidado com as suas faltas, inclusive na sua vida amorosa. Seja mais legal, participe mais, seja mais compreensivo, colabore mais. Verde folha, a sua cor. 23, 81, 41 são seus números de sorte. É você do signo de Leão? Não adianta, não adianta. Você não praticar as faltas, é necessário também você praticar as virtudes. Você vai evitar as faltas, ok, mas você está apresentando as virtudes? Senão não vai adiantar nada. É a oração sem obras, na verdade, é por aí. Viu? Dê crédito para as orientações de familiares experientes na sua vida. Sempre nós vamos colher o que plantamos. O que fazemos? Então, procure, por isso que a gente fala, faça sempre o certo, o melhor. É a sua plantação, o certo, o melhor. Você vai colher coisas boas no seu amanhã, inclusive dentro, viu? Do seu relacionamento amoroso, conjugal, sempre o melhor para você colher coisas boas. A cor para hoje é vinho para os leoninos. 26, 14, 19 são seus.

0: sair de toda e qualquer situação. A sua cor para hoje é mostarda 940779, são seus números de sorte. Mais uma vez, a todos os virginianos que estão aniversariando hoje, feliz aniversário!
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0: 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Feminicídios apresentam pequena queda de janeiro a julho deste ano. Vamos saber mais com Fabíola Altran.
1: A redução foi de 3,2% em relação ao mesmo período de 2025, de acordo com dados do Sistema Nacional de Informações de Segurança Pública. De janeiro a julho, 848 mulheres

0: foram vítimas de feminicídio. No ano passado, 876 foram mortas pelo simples fato de serem mulheres. Das cinco regiões brasileiras, três tiveram redução. A maior ocorreu no Nordeste, de 14,4%. Na sequência, vem a região Sudeste, com queda de 4,7%, e a Norte, diminuição de 1,2%. Já nas outras duas regiões, os casos aumentaram. No Sul, a alta foi de quase 15% e no Centro-Oeste, de 7,3%.
1: A Agência Nacional de Vigilância Sanitária, Anvisa, cancelou ontem o registro do Elevides, medicamento de terapia genética, usado no tratamento da distrofia muscular de Duchenne, uma doença genética rara que provoca perda progressiva de força. O produto é um dos mais caros do mundo, pode custar até 20 milhões e não está disponível no Sistema Único de Saúde, o SUS. No Brasil, ele era indicado para crianças de 4 a 7 anos que ainda conseguiam andar sem assistência. Objetivo de tratar a doença por meio da introdução de uma versão reduzida do gene que ordena a produção de distrofina, proteína importante para o funcionamento dos músculos. A decisão de suspender o medicamento, que estava em registro condicional desde dezembro de 2024, foi tomada a pedido da Roche.
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0: boa, minha querida. Foi um dos primeiros sucessos, um dos grandes sucessos também de Matheus e Cauã ao vivo e a cores, com a participação da Anitta e antes Jean e Giovanni. Bruno Marrone, Me Faz Te Odiar, abrindo mais uma hora da nossa tarde total, 15:13. 3 da tarde, 13 minutinhos, 15 horas, 13 minutinhos. 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Ciro e toda a moçada daí, um abração para vocês, tudo de bom. Cadê a piadinha? Essa é outra que o Caio me enviou, do Paulinho Gogó, para Ser Nossa, com o Carlos Alberto. Escutem só uma passagem que ele conta para o Carlos Alberto, escutem.
1: Eu passei tanta dificuldade financeira, eu já fiz coisa que não se deve fazer. Eu já vendi meu corpo.
2: Você se prostituiu?
1: Não sei se essa é a palavra. Não sei se essa é a palavra. Mas chegou um momento que eu não tinha dinheiro pra nada. Eu coloquei um anúncio no jornal se oferecendo. Coloquei Paulinho Gogó, né? Beijo de vaca. Tu tem que arrumar um negócio pra atrair. Tu tem que arrumar um negócio pra atrair a clientela, né, Carlos? É Marte quem que fala, né? Paulinho, agora beijo de vaca, né? Faço tudo, né? Liberado total. No chão, R$25. Na cama, R$100, coloquei lá. Primeiro dia, tô em casa, né? Tô em casa, aí tocou a campainha, Cadobé. Quando eu fui abrir a porta, meu camarada, quando eu fui abrir a porta, era uma mulher feia, Cadobé, feia. Mas feia, feia. Aí, daquela que dava, assim, dava até tonteira na gente, cara. É muito feia, muito feia. Eu falei, mas tu tem que tratar bem o cliente. Claro. Pois não, ela falou, eu vim aqui por causa do anúncio aí. Eu falei, tá certo, né? Profissão é profissão, né? Tem que ser profissional. Eu falei, entra aí. Ela pegou, tirou 100 conto. Toma! Aí eu falei, você vai querer uma na cama? Ela falou, não, 4 no chão.

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1: Já, já. Isso mesmo. Já, já. Aqui no Momento Esportivo, dentro do nosso Tarde Total. Mistério na Vila. Vamos falar de surf? De volta à liderança do circuito mundial da WSL, Ítalo Ferreira mantém os pés no chão. Mesmo vestindo a lycra amarela, o potiguar sabe que possui fortes concorrentes na disputa pelo título. Em especial, os compatriotas Iago Dora, Gabriel Medina, ele mesmo, Miguel Pupo e Felipe Toledo. Em entrevista, o brabo falou sobre as lesões sofridas no ano, a frustração por bater na trave nas últimas temporadas e o desejo de vencer em Fiji e Trestles, tidas como algumas das ondas mais nobres do circuito. A etapa de Fiji, inclusive, teve a sua janela iniciada ontem, já com o day off. A próxima chamada será logo mais às 16 horas, 7 horas de quarta-feira, em Cloud Break. E o Santos adotou mistério e não vai divulgar se Neymar estará na partida contra o Palmeiras amanhã, às 21h30, no Nubank Park, pelo primeiro jogo das quartas de final da Copa do Brasil. A imprensa apurou que o jogador tem boas chances de ser, ao menos, relacionado para o jogo, justamente pelo grau de importância da partida. Neymar tem uma espécie de veto a gramados sintéticos, como é o caso do estádio palmeirense. Desde o seu retorno ao clube, o meio-atacante jogou apenas uma vez em campos com essa característica, no empate por 1-1 com o Atlético Mineiro, no ano passado, na Arena MRV, quando torceu o tornozelo, mas continuou em campo. Neymar está animado com a chance de o Santos seguir disputando as duas Copas, do Brasil e a Sul-Americana, e manifestou internamente o desejo de ajudar o time em todas as partidas decisivas.
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1: Continue na companhia dele.
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1: Oh yes, é ele mesmo. Paulinho, gente boa. E o Tarde Total.
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7: Banhos com alecrim, manjericão, pétalas de rosa branca ou cor-de-rosa são excelentes para limpar energias negativas que trazemos do trabalho. 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
1: Oi, meus ouvintes librianos, previsões para vocês. Escutem, combata a sua timidez e também a sua indecisão. No amor, seja mais romântico e menos oportunista. Olha, no trabalho, tenha equilíbrio para suas escolhas e procure refinada
9: mais ainda o quê? A sua vida amorosa, a sua vida conjugal. Salmão é a sua cor, 87-21-56, são números de sorte para você.
10: Escorpianos,
9: a inconstância pede mais segurança. Não se feche mais, nem seja distraído para mostrar os seus valores tradicionais. Lembre-se do que eu vou falar agora. Aproxime-se mais de Deus, viu? Aproxime-se mais de Deus, aproxime-se mais de pessoas boas. A gente acaba aprendendo muitas coisas com pessoas boas, mas muito mais aprendemos com a divindade, com Deus. Você concorda também? E na vida amorosa, aí uma oportunidade para você também levar a pessoa amada para estes caminhos. A cor de vocês hoje é branco. 89, 74, 81 são seus números de sorte. Eu sou sagitariano, você sabe... Sagitário, preste atenção, a vida não é tão generosa para quem não é grato para ela, então seja grato para a vida. Eu sou grato sempre, não falo, eu agradeço por mais um dia de vida, por mais um dia de trabalho, agradeço as situações que nós temos que enfrentar, a gente se fortalece, pode passar, ai, ai, ai, pode passar por um momento turbulento, inclusive dentro da sua vida amorosa, da sua vida conjugal. Ai, ai, ai. O teu futuro é consequência do seu hoje. Tudo de bom que você faz hoje, a gente colhe no amanhã. Então, procure caprichar sempre no seu hoje. Eu sempre capricho, até no meu trabalho. Não, olha agora, ó, não seja grosseiro. O coice é forte de Sagitário, não é verdade? Não seja grosseiro com familiares, colegas de trabalho, enfim, com qualquer pessoa. Ai, os coices de cavalo de Sagitário não é fácil, não. Hein, Sagitário? A cor para nós hoje é roxa. Aí, ó, tá aí. Olha a cor roxa. Sorte, numeração 90-12-04. Daqui a pouquinho, as previsões finais. Aqui.
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9: Saudade. 15h28. 3h28. Olha que saudade. Que solicitaram pra gente recordar. Chico Buarque de Holanda. Lembra dessa música dele? Ó?

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1: Paulinho, adoro quando você toca minha música.
2: Ei, gente boa, você não tem jeito não, hein?

acabei usando essa saudade para informar que esta cantora acabou de falecer nos Estados Unidos. Ela se chama Dolly Parton, uma das vozes marcantes na linha country nos Estados Unidos, na linha sertaneja. E um dos sucessos que ela fez aqui no nosso país foi esse daí que vocês acabaram de ouvir, 9 to 5. Ela tinha 80 anos de idade, inclusive desde o ano passado, segundo o sobrinho dela, ela já vinha apresentando problemas de saúde. Não foi informada a causa da morte de Dolly Parton, mas o cenário internacional na linha country, que é a linha sertaneja nos Estados Unidos, perde esse grande nome, Dolly Parton, que acabou, de acordo com palavras do seu sobrinho, estimulando outros cantores e cantoras dentro da linha country norte-americana. Portanto, os nossos sentimentos a todos os seus fãs, os seus admiradores e também os seus familiares, e que ela seja bem recebida, cantando também no paraíso do nosso Senhor. Antes da Dolly Parton, 9 to 5, nós recordamos o Fagner Deslizes, Roy M com Lose My Religion, Vando Chora Coração, Mulheres de Atenas, Chico Buarque. Obrigado, Luizinho Marcineiro, eu sabe. A Marina, que me pediu o Vando, obrigado, Marina. O Kleber e a Ana Paula, que pediram o Roy M com Lose My Religion. E os meus queridos amigos, alô Chiquinho, alô Pardal, Adilson, alô Gui Guilherme, um abração para vocês, me pediram e recordaram com a gente, Fagner Deslizes, valeu meus queridos, um abração a todos vocês, gratidão, gratidão. Amanhã a gente volta a viajar no tempo, para novamente, com ajuda, sugestões, colaboração de vocês, a gente fazer essa viagem. É curtinha, mas é prazerosa, é no tempo, é pra gente. Ó, hoje é dia de

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7: Capricórnio. Vamos lá, capricornianos, boa tarde. Capricórnio é o seguinte, olha, valorize o que você ganha de amigos e familiares nas correções. Dê ouvido para essas correções. Não dê uma de vítima dos problemas. Antes de cada decisão, aquela análise, os prós, os contras, pode passar por um amor passageiro na sua vida. Pode passar ou enfrentar ou desfrutar, né, de um amor passageiro na sua vida. A sua cor hoje é verde azeitona. Olha, verde azeitona. 31, 17, 45 são seus números de sorte. É você do signo de Aquário? O teu futuro é consequência do seu hoje. Capricha mais no seu hoje. Não seja grosseiro, grosseira com familiares, com colegas de trabalho. Não é a primeira vez que a gente fala isso, né? Coloque mais sentimento nas suas relações. Podem ser familiares, conjugal, podem ser relações amorosas, né? De flerte e paquera. Para suas tarefas ou então as suas obrigações pesadas, não fique entediada. Enfrente-as. Vai te fazer um bem danado, viu, aquariano? Aquariana, azul jeans, cor 02-9863 são seus números de sorte. E alô, piscianos, é para vocês encararem qualquer situação, sendo ela favorável ou não a você. Favorável, parabéns. Não sendo favorável, você vai aprender com essa situação. Saiba para onde você quer ir, para você caminhar com segurança. Melhorando-se, você melhora tudo ao seu redor, do seu lado, ao seu lado. E na saúde, é para você tomar cuidado com sinais depressivos. Ai, ai, ai, peixes, cuidado, hein? Com sinais depressivos. A cor para vocês hoje é cinza. 05-11-28 são seus números de sorte. Amanhã, signos, a gente traz outras orientações, previsões para vocês aqui na...
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7: 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Escutou, papai?
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7: No meu, 3 minutinhos faltando para as 16, para as 4 da tarde. Hoje é dia de podcast. Eu trouxe... Esse aqui é o primeiro para vocês, escutem.
17: Entrou no meu consultório fazendo uma pergunta e saiu me ensinando uma lição. Sabe essa história? Era um senhor de 82 anos, sentou na minha frente e disse: doutor, eu estou ficando velho demais. Aí eu perguntei: por que o senhor está pensando assim? Ele respondeu: porque meus filhos começaram a decidir tudo por mim. Escolhi onde ele...

0: Talvez precise apenas que você pergunte, né? Ele é...
1: Viu? Não tira a liberdade deles, não. Acompanhe, dê a liberdade, deixa eles fazerem, né? Do jeitinho deles, do modo deles. A gente não pode interromper o que ele há, ou o que eles há tantos anos fizeram e vêm fazendo ainda. Escutem esse daqui agora.
2: Ninguém é tão pobre que não possa acrescentar algo a alguém. Me afasto de gente que só trata bem quem tem dinheiro. Isso pra mim é um problema.
3: Escuta, é um problema.
2: O coração puro é exatamente esse. É aquele que trata bem todas as pessoas, inclusive as que... Aliás, assim, as que não podem te agregar nada, eu acho que todo mundo pode agregar sempre.
3: Sempre, sim.
2: É, o que que você considera agregar? Outro dia eu tava lá em casa, de bobeira lá, sentada lá de fora, e o moço tava limpando a piscina. Aí eu falei pra ele, dá um capricho aí nessa capa, ela tá um pouco suja. Ele falou, claro. Pôs a capa lá, esfregou melhor do que ele faria. Aí eu falei, muito obrigado. Você pensaria, o que que o piscineiro pode acrescentar para a Andréia, né? Se for pensar em termos de dinheiro, muito pouco.
3: Sim.
2: Mas olha o que ele me acrescentou. Eu falei, muito obrigado por ter caprichado aí na capa para mim. Deixa seu Pix com a minha funcionária, eu vou te fazer um presente. Ele falou, eu não quero. Eu falei, como não quer? Ele falou, não quero, muito obrigado. Falei, você não gosta de presente? Ele falou, de presente eu gosto. Eu só não gosto de ser premiado por aquilo que não passa da minha obrigação.
1: Presente eu gosto, só não gosto, né? De ser presenteado com aquilo que é a minha obrigação. Eu tenho direito, eu tenho a obrigação de fazer. Hoje em dia, as pessoas... Cada um tem a sua cabeça, né, gente? Que bom se todo mundo tivesse a mesma cabeça. Ou o mesmo pensamento que essa mulher acabou de falar. Mais um pouquinho, vamos escutar mais um pouquinho?
3: Isso vale mais que dinheiro. Oh, uau. Escuta.
2: Ninguém é tão pobre que não possa acrescentar algo a alguém. Me afasto de gente que só trata bem quem tem dinheiro. Isso pra mim é um problema.
1: É a mesma história.
3: É um problema.
2: O coração puro é exatamente esse. É aquele que trata bem todas as pessoas, inclusive as que... Aliás, assim, as que não podem te agregar nada, eu acho que todo mundo pode agregar sempre.
3: Sempre, sim.
2: É, o que que você considera agregar? Outro dia eu tava lá em casa, de bobeira lá, sentada lá de fora, e o moço tava limpando a piscina. Aí eu falei pra ele, dá um capricho aí nessa capa, ela tá um pouco suja. Ele falou, claro. Pôs a capa lá, esfregou melhor do que ele faria. Aí eu falei, muito obrigado. Você pensaria, o que que o piscineiro pode acrescentar para a Andréia, né? É. Se for pensar em termos de dinheiro, muito pouco.
3: Sim.
2: Mas olha o que ele me acrescentou. Eu falei, muito obrigado por ter caprichado aí na capa para mim. Deixa seu Pix com a minha funcionária, eu vou te fazer um presente. Ele falou, eu não quero. Eu falei, como não quer? Ele falou, não quero, muito obrigado. Falei, você não gosta de presente? Ele falou, de presente eu gosto. Eu só não gosto de ser premiado por aquilo que não passa da minha obrigação.
1: Ai, se você gostou desses podcasts, é só me autorizar, eu vou despachar e depois você escuta com atenção, uma, duas, três vezes, até a ficha

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2: A Polícia Militar de Batatais, em parceria com a Câmara Municipal, vai realizar nesta quinta-feira, às 14 horas, uma palestra especial voltada às mulheres, com o tema Minha Vida, Meus Direitos. O encontro será realizado na Câmara Municipal de Batatais e terá como palestrante o cabo PM Bren. A proposta é orientar as participantes sobre seus direitos, as ferramentas legais de proteção e os caminhos para buscar a

0: ajuda e construir uma vida livre de violência. A iniciativa integra as ações do Agosto Lilás, mês de conscientização e enfrentamento à violência contra a mulher. A entrada é gratuita e as participantes são convidadas a levar uma amiga, vizinha ou familiar. Mais de 3 milhões com benefícios federais são bloqueados em Betis. Milena Abreu.
1: Mais de 3 milhões de beneficiários de programas sociais federais, como Bolsa Família e o BPC, já foram impedidos de abrir ou manter contas em sites de apostas online autorizados no Brasil. Segundo a Secretaria de Comunicação Social, a SECOM, da Presidência da República, o bloqueio se tornou possível graças a uma funcionalidade do sistema de gestão de apostas que foi implementada em outubro do ano passado. A medida, que atinge também beneficiários do FIES e participantes de programas de renegociação de dívidas como o Desenrola Brasil, entre outros programas sociais oficiais, é executada automaticamente pelo sistema de gestão de apostas e cumpre uma determinação do Supremo Tribunal Federal para proteger o orçamento e a saúde financeira das famílias em situação de vulnerabilidade. O bloqueio ocorre em tempo real por meio do cruzamento do número do CPF do usuário no momento do cadastro ou da verificação de contas ativas.
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0: gostou dessa escolha? Leonardo, tua sombra em meu caminho. Teodoro e Sampaio cantaram Minha Vizinha Zezé, Luciano Salva Meu Coração, Andréia Rita pediu e ouviu, Ataíde Alexandre, Conta Comigo, alô Daniel, aquele abraço para você. E abrindo esta hora, Fagner, Zezé, Luciano, Retrovisor, um abraço pro Geraldo da Prefeitura, fez uma visita aqui, veio buscar, né, umas coisinhas aqui com o Paulinho. Não vou revelar, fica tranquilo, meu garoto. Obrigado, Geraldo, tudo de bom pra você também, um forte abraço. Continue sempre com a nossa programação, tá ok? 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Quantas horas auxiliar?
1: 4:26.
0: Deixa eu ver se tem alguma piadinha. Ah, foi a Sônia. A Sônia do Altino Arantes mandou essa daqui, do palhaço Tubinho, contando uma piadinha. Escutem só, escutem.
2: História do cara. O cara era policial. Ele fazia plantão.
1: Plantão.
2: De madrugada na cidade.
1: Sim.
2: Polícia. Aquele cara que fazia plantão. Uhum. Um dia o plantão dele terminou um pouco mais cedo, chegou um pouco mais cedo em casa. A hora que ele chegou, ele abriu a porta do quarto, tava tudo escuro. A mulher falou, não acenda a luz, não acenda a luz. Ele falou, ué, por quê? Ele falou, tô com uma enxaqueca do demônio.
1: Enxaqueca,
2: né? Sim, com a dor de cabeça, né, cara? Tô com a dor de cabeça do demônio. Não acenda a luz, pelo amor de Deus. Ele, tá bom, eu vou deitar. Ela, não, ele tirou tudo a roupa, tava de farda. Tirou tudo a roupa, botou no chão, vou deitar. Ela, não deita. Não deita, pelo amor de Deus, não deita. Vai na farmácia buscar um remédio pra enxaqueca pra mim, por favor.
1: Tá.
2: Ele, mas eu tô cansado. Vai na farmácia e não acende a luz, desgraçado. Ele, o demônio, pegou a roupa, botou toda a roupa de novo.
1: Uh-huh.
2: Chegou na farmácia, de madrugada, cara. O cara da farmácia olhou pra ele e falou, o senhor não é o policial aqui da vila? Ele falou, sou. Falei, por que o senhor tá vestido de bombeiro hoje?

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3: Paulinho, amigos da 88. Em instantes aqui no Momento Esportivo, claro, dentro do Tarde Total. Conversa entre organizada e elenco do Tricolor. Em Ribeirão Preto, o Botafogo viajou para Goiânia ontem após treinar pela última vez em Ribeirão Preto, antes do duelo contra o Atlético Goianiense pela Série B, hoje no Antônio Ascioli, às 19h30. Para a partida, válida pela 24ª rodada da competição, o técnico Cláudio Tencati deve ter força máxima. Segundo informações, o zagueiro Wallace, que era dúvida para o jogo por conta de um incômodo muscular que o tirou do jogo passado, está liberado pelo departamento médico. Com isso, o DM do clube tem só Eric, volante da base com lesão muscular, e o zagueiro Carlos Eduardo, que se recupera da ruptura do ligamento cruzado anterior do joelho. A escalação para o duelo de hoje não deve ser alterada, e o time pode ir a campo com a mesma equipe que iniciou o jogo contra o líder Criciúma. Do Tricolor de Ribeirão para o Tricolor do Morumbi. O elenco e a diretoria de futebol do São Paulo se reuniram ontem à tarde com membros de torcidas organizadas do clube no CT da Barra Funda. Aquela conversinha ao pé do ouvido, sabe? O presidente Harry Massis não estava no encontro. Os torcedores ficaram um pouco mais de uma hora no centro de treinamento. Depois do encontro, Baby, líder de uma das torcidas organizadas do São Paulo, disse que dirigentes serão cobrados no Morumbi e que os jogadores estão com salários atrasados. O encontro foi antes do treino, no período da tarde, depois de o São Paulo chegar a 10 partidas sem vencer do Brasileirão. O time perdeu por 1-0 para a Chapecoense, última colocada, domingo, fora de casa. Qual o resultado? O São Paulo se manteve com 27 pontos e na 13ª colocação na tabela de classificação do brasileiro.
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12: A quantidade de glicose que existe no sangue é chamada de glicemia. A glicemia depende diretamente da insulina produzida pelo pâncreas e da quantidade de açúcar ou carboidratos que ingerimos durante o dia. Portanto, para se atingir o patamar ideal na quantidade de glicose no sangue, é necessário que exista equilíbrio entre o que comemos e a quantidade de insulina que o pâncreas produz.

0: Tô fora, tô dentro, Marcelo Aguiar, entre ele e eu na nossa tarde total. Cadê o auxiliar? As horas, prestem atenção, às horas.
1: 4h46.
0: 14 minutinhos faltando para as 17h05 da tarde. 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Meus queridos amigos, um bom finalzinho de tarde, hein? De trabalho também. Tchau, até amanhã.

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12: Nunca devemos utilizar nos cães o shampoo que temos em casa para os humanos. No caso de nosso amigo ter a pele seca, há alguns shampoos especiais que contêm aveia, algo que é muito bom para o cuidado da derme. Da mesma forma que os produtos utilizados para o cabelo das pessoas, no mercado podemos encontrar condicionadores que hidratam e que trazem um brilho extra aos pelos de nosso amigo de quatro patas.
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0: resolução do Conselho Federal de Odontologia que reconhecia o procedimento como especialidade odontológica, mas a entidade ainda pode recorrer. Em nota, o Conselho informou que vai usar todos os instrumentos legítimos para contestar a decisão. A permissão valia desde 2019 e permitia que dentistas realizassem procedimentos como aplicação de toxina botulínica, preenchimentos faciais, técnicas para estimular a produção de colágeno e uso de laser, por exemplo.
1: Na noite de quinta-feira para sexta-feira, espectadores de todo o Brasil poderão acompanhar um eclipse lunar parcial que vai encobrir quase toda a Lua com a sombra da Terra. O fenômeno começará ainda na quinta-feira às 22 horas e 24 minutos e seguirá pela madrugada. O momento em que a Lua estará mais escurecida será por volta da 1 hora e 13 minutos de sexta-feira. Apesar de chegar muito perto de um eclipse total, ele será considerado parcial, porque somente uma pequena parte da Lua continuará fora da chamada umbra, a região mais escura da sombra da Terra. O fenômeno vai obscurecer 96,2% da Lua, o que o torna visualmente quase um eclipse total. O eclipse poderá ser visto em todas as regiões do país, desde que as condições do tempo permitam.
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0: nos minutos finais.
1: Paulinho, gente boa.
2: Ô, Paulinho, toca uma moda boa.
0: Márcia e todos namoradinha. Aqui o modão do 6 a 1.

0: trem.
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2: Boa tarde. Ô, Paulinho, toca uma Sula Miranda pra nós aí, ué. Cresce para os meus amigos lá do Bar do Nada, turma do Peixar.

0: de Orlândia. Aquele abração, meu querido. Tudo de bom pra você e todos os orlandinos aí, que eu fiquei sabendo. Acompanham a nossa tarde total, a nossa programação. Um abração pra todos. Obrigado, viu, Rogerão? Gilberto e Gilmar aí, uma dose dupla pra você e a moçada aí no trabalho. Fuscão Preto e capa de revista Serjão Reis, Saudade de Minha Terra, Milionário José Rico, Águas Passadas, Sula Miranda, né, Fabiano? Pra você e toda a moçada, onde vocês se encontram para tirar a poeira da garganta, não é verdade? E o Sulino e o Marroeiro, festa no céu, Márcia e todos da moradinha. Olha, teve gente até que se manifestou aqui que, tempo bom, né, desses modão. Tá vendo? Foram buscar no tempo, é. Valeu, Márcia, um abraço para você e todos aí da moradinha. 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Boa noite, bons sonhos e até amanhã, né? Todos aí da Copelube, um abração mais uma vez pra vocês. Seu Quinzinho, olha, ele tá me surpreendendo. Hoje ele pediu um modão lá do fundão e depois um modão aqui mais recente. Boa, seu Quinzinho, já já a gente vai ouvir. Eu vou mostrar pros nossos ouvintes, eles vão adorar também. Um abraço pro senhor.
1: 5:23.
0: Horas de novo.
1: 5:23.
0: 17:23.

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2: O preço das verduras caiu em julho no atacado. É o que mostra o balanço da CEAGESP, a Central de Abastecimento de São Paulo, que trabalha com a compra e a venda de mercadorias de todo o país. Na média, o tombo ficou na casa de 13%. Ele foi puxado, por exemplo, pela oferta maior de vários produtos, consequência do clima favorável no campo. Destaque para coentro, couve-manteiga e brócolis ramoso, que ficaram entre 24% e 63% mais baratos. Por outro lado, itens como alface e rabanete registraram preços maiores. A cotação do café arábica caminha para fechar o mês em alta no campo. O valor médio já subiu cerca de 4% e passa de R$ 1.800 a saca, indicam dados do CPEA. As exportações estão aquecidas neste começo de safra, o que reduz a oferta no mercado interno. Além disso, a chuva fora de época do mês de julho atrasou a colheita, o que inclusive limita um crescimento ainda maior das vendas de café para o exterior. O preço do arroz no campo já disparou mais de 10% até agora em agosto no Rio Grande do Sul, estado que lidera a produção nacional. Dados do CPEA indicam que a saca do grão em casca é vendida a R$ 76,00. Compradores estão ativos no mercado em busca de arroz, em um momento de baixa oferta, o que já era esperado pelo setor. A super safra do ano passado derrubou os preços e fez o produtor rural cortar investimentos, o que fez o jogo mudar em 2026, quando há menos arroz disponível na praça. Cenário reforçado pela chuva, que dificulta os carregamentos do grão.
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9: O Google está expandindo a aplicação de limites de memória por aplicativo no Android 17 para evitar que programas com consumo excessivo de RAM prejudiquem o funcionamento do celular. A novidade começou nos aparelhos Pixel e será adotada por um número maior de fabricantes ao longo do próximo ano. A regra foi criada para lidar principalmente com vazamentos de memória e outros casos de consumo excessivo antes que eles comprometam a estabilidade do sistema.
10: Horas.
11: 5:30.
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3: Hora de eu atender o seu quinzinho. A primeira dele, ó.

0: abração pra você. Que história bonita, né? César e Paulinho, milagre da foto. E aí, as duas do seu 15 em uma. Cacique Pajé, cadê o gato? Acredito, do bom gosto, do cenário musical, do seu 15 em uma outra. Eu acho que alguém usou o senhor em seu 15. Christian Ralph, camas separadas. Obrigado. Um abração pro senhor e todos os seus. Cadê as horas?
1: 5h40.
0: 20 minutinhos já, faltando para as 18h.

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4: Peixes como sardinha, bacalhau, salmão e atum são ricos em ômega 3, gordura essencial para a saúde ocular, e melhoram inclusive a secura nos olhos. Além disso, são excelentes fontes de ácidos graxos e vitaminas A, B, D e E. Com a ingestão desses nutrientes que estimulam a boa circulação sanguínea, todas as estruturas oculares recebem bastante oxigênio, possibilitando a visão saudável dos olhos.
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5: Escutaram, ouvintes?
6: Paulinho, gente boa!
5: Já tô indo embora. Daqui a pouquinho a nossa Ave Maria, Padre Marcos Roberto Carlos, Paróquia São Sebastião, e depois o Canta Brasil com o Juliano. Obrigado a todos. Espero contar amanhã com a sua ajuda, com o seu bom gosto, com a sua sugestão, com a sua colaboração, com a sua crítica no bom sentido. Tudo isso para nos ajudar. Então, de coração, obrigado, tá? Eu recebi esse pensamento, eu quero terminar o meu trabalho com ele. Diz assim: um dia me perguntaram, quem te magoou tanto assim? Eu sorri e respondi, eu mesmo, por ter me permitido passar por tantas coisas que eu poderia ter evitado. Bonito, né? A você que me enviou, de coração, gratidão. Um dia me perguntaram, quem te magoou tanto assim? Eu respondi, sorri e respondi, eu mesmo, por ter me permitido passar por tantas coisas que eu poderia ter evitado.
7: Aô, Paulinho!
5: Tô indo embora!
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5: Vai dar tempo. Os últimos!
9: Modão!
5: Tchau, boa noite, bom descanso, a paz do Senhor, bons sonhos, tá? Até amanhã, fui!

0: São quase 6 horas da tarde. 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
1: Em nome do Pai, do Filho e do Espírito Santo. Amém. O anjo do Senhor anunciou a Maria, e ela concebeu do Espírito Santo. Ave Maria, cheia de graça, o Senhor é convosco. Bendita sois vós entre as mulheres, e bendito é o fruto de vosso ventre, Jesus. Santa Maria, Mãe de Deus, rogai por nós, pecadores, agora e na hora de nossa morte. Amém. Eis aqui a serva do Senhor. Faça-se em mim segundo a vossa palavra. Ave Maria, cheia de graça, o Senhor é convosco. Bendita sois vós entre as mulheres e bendito é o fruto de vosso ventre, Jesus. Santa Maria, Mãe de Deus, rogai por nós, pecadores, agora e na hora de nossa morte. Amém. E o Verbo se fez carne e habitou entre nós. Ave Maria, cheia de graça, o Senhor é convosco. Bendita sois vós entre as mulheres e bendito é o fruto de vosso ventre, Jesus. Santa Maria, Mãe de Deus, rogai por nós, pecadores, agora e na hora de nossa morte. Amém. Rogai por nós, Santa Mãe de Deus, para que sejamos dignos das promessas de Cristo. Amém. Oremos. Infundi, ó Deus, a vossa graça em nossos corações, para que, conhecendo pela mensagem do anjo a encarnação do Cristo, vosso Filho, cheguemos por sua paixão e cruz à glória da ressurreição, pela intercessão da Virgem Maria. Pelo mesmo Cristo, Senhor nosso. Amém. Ouçamos, meus irmãos e minhas irmãs, o Evangelho de Jesus Cristo segundo Mateus. Naquele tempo disse Jesus: ai de vós, mestres da lei, fariseus hipócritas! Vós pagais o dízimo da hortelã, da erva doce e do cominho, e deixais de lado os ensinamentos mais importantes da lei, como a justiça, a misericórdia e a fidelidade. Vós devereis praticar isto, sem contudo deixar aquilo. Guia cegos, vós filtrais o mosquito, mas engolis o camelo. Ai de vós, mestres da lei e fariseus hipócritas! Vós limpais o copo e o prato por fora, mas por dentro estáis cheios de roubo e cobiça. Fariseu cego, limpa primeiro o copo por dentro, para que também por fora fique limpo. Palavra da salvação. Glória a vós, Senhor. A condenação da hipocrisia, formalismo e exterioridade tem continuidade. Cristo, em oposição à religião mosaica, revela um novo dinamismo, isto é, a dimensão da profundidade, onde desce o homem sempre mais a fundo em si próprio, em busca da fonte onde encontra Deus. Trata-se de romper a máscara, a personagem, o desejo de parecer e não ser, para escolher o risco de uma longa aventura interior. Como se pode empenhar toda a existência na luta pelo outro, sem tocar aquele espaço interior onde uma pessoa não se assemelha a nenhuma outra e onde Cristo ressuscitado está presente? O cristão que aceita esta aventura verificará um dia que nele se deu uma revolução e nasceu o homem novo. Que possamos permitir que este homem novo nasça e principalmente anuncie o Evangelho. Convido-os todos para amanhã, quarta-feira, às 19h30, na Capela de Santos Reis, a celebração da Santa Missa. E que a bênção de Deus Todo-Poderoso, Pai, Filho e Espírito Santo, desça sobre vós e permaneça para sempre. Amém.
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0: Papai do céu, cheguei, é terça-feira.
1: Juliano Rodrigues.
0: Bora começar, às 6 horas em ponto. Ó, gostei, viu?
2: Só, véi.

Nossa senhora, terça-feira, depois da manhã já é véspera de sexta. Você tá doido? Já pensou? Nós só aqui na latinha, ó, ciclec, ciclec, ciclec, e aquele modão do Tião Carreiro torando lá nas alturas, hã?

0: Meu espaço chegou, gente. 6 e 1, tá no ar no 88. Mais um canta
1: Brasil.
0: É terça-feira, gente. É terça-feira.
2: O Bambu tá gelando.
0: Ó, até as 9. Vai tranquilo, viu? Você entendeu?
3: Entendi.
0: Então tá bom. Vamos começar o canta Brasil logo, gente. Ó, vou falar, hein? 37612505 tá liberado pra você participar. E o 999961080 também. É o nosso White White. Meu Deus do céu. A mesma mulher, Juliana Jardel. E não desligue o rádio com Chitãozinho e Chororó. Ai, meu Deus, começou. Começou, gente.
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0: É o Canta Brasil. Vambora.

0: Agora 6:09. E alguma coisinha, né?
1: Só, véi.
0: Que beleza. Gente, hein? Vamos falar de economia? Já começa o Canta Brasil mandando muito bem. Economia. 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
0: Abre o áudio pra ele aí, meu irmão. E eu acho que tem festa na família hoje. Não tem não, neguinho? Boa noite, meu filho. Fala.
3: Boa noite, boa noite, boa noite, Juliano.
0: Aô!
3: Juliano, o pedido hoje vai ser especial.
0: Ah.
3: É de aniversário do meu filho, eu queria sempre pôr um modão pra ele aí.
0: Põe.
3: Entre o rodeio e você. A 9 horas e um carvalho. A 9 horas e um carvalho.
0: Isso.
3: Só pra ele, nós vai pôr hoje.
0: Aô.
3: Todo mundo vai oferecer a ele.
0: Aham.
3: Falou, Juliano.
0: Falou. Um abraço. Aquele abraço. Aniversário, então. Vambora. Vamos bater palma aí. Vambora. Mais palmas. Oi. Oh, chega. Deu. Chega, tá bom. Oh, não esquece de convidar a gente pro bolo, viu? Ah, quando o assunto é bolo, o Juliano tá ali, ó. Zoião vidrado, viu? Ai, meu Deus do céu. Do telefone! A Célia do centro. Ela tá limpando laranja e ao mesmo tempo lavando roupa. Aí ela explicou, né, que a máquina bate a roupa lá sozinha e ela limpando a laranja. Você entendeu?
1: Entendi.
0: Aí, ó. Pronto. E ela pediu outro modão, hein? Comigo é pai, pum, é pai, pum, é pai, pum. Com os meus amigos Roberto e Meirinho, agora no Canta Brasil 6:13. Vamos de som.

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4: Para limpar a grelha da churrasqueira a carvão, corte uma cebola ao meio, espete com garfo e esfregue a parte cortada na grelha ainda quente para remover a gordura.
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14: Estica.
13: Hoje eu preciso sair.
14: Sai, cachorro.

0: Errou, beleza. Agora 6 horas 24 minutos em ponto, hein? Que maravilha!
1: Só, velho.
0: Só, velho. Vamos atender o povão? Vamos, mas já. É, já sim. Por quê? Tem que atender o povo, os amigos aqui.
2: Epa!
0: Vamos embora então. Fio, sorta a vinheta aí, vai.
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0: Deixa eu mandar alô aqui pra Neudina, pra Vera Lúcia, da Silvia Rezende lá do Dom Romeu, a Rita Oliveira lá do Altino Arantes, o Fernando Oliveira, os meus amigos, né? Quem mais aqui? Ah, daqui a pouco eu vou atender a Maria, né? Lá do Dom Romeu também, a netinha do Júlio Parfinelli, o Everton, jovem que gosta dos modão, o Luiz Carlos Goulart, famoso gatão. Que beleza, o povão mandando aqui. Vou atender o Marcão lá de Nuporanga daqui a pouco. Seu Antônio Saltarelli lá do Central Park, né? Já, fala que o povo já deve estar tomando uma, duas, três. Já, né?
2: Epa!
0: Curtindo os modão do Canta Brasil, quem não quer, né? Quem mandou um white aqui? Escrevi, nossa, escreveu um monte aqui, hein? Mamãe, boa tarde. Aqui é o Felipe, Santa Luzia. Manda abraço pro amigo Vadinho da Vila Lopes. Tô ligado aqui em Belo Horizonte, Minas Gerais. O quê? Que é isso?
1: Só, velho.
0: Mas ele pediu uma música do Eduardo Costa. Bom, ô Felipe, é o Felipe. Não é muito o contexto do programa, que o programa é música raiz. Mas nós vamos te atender porque ele tá estreando no Canta Brasil hoje. Então, mais palmas. Oi. Acabou a vinheta. Felipe, um abraço, menino. Seja bem-vindo à família Canta Brasil. Ele pediu a sapequinha com Eduardo Costa. Então, vamos curtir? E daqui a pouco tem momento esportivo com Juliano Rodrigues aqui no Canta Brasil.
4: Trenzinho, bora brincar de fazer besteirinha comigo. Vamos!
2: Epa!
4: Ah, meu Deus, lá vem mais um.
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2: Chegamos com informações esportivas dentro do Canta Brasil e em nome da Cressol. Daqui a pouquinho, aqui no Momento Esportivo, Robinho na geladeira do peixe.
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2: O nosso primeiro assunto é Brasileirão Série A, jogos da 24ª rodada. No sábado, Fluminense venceu o Remo 2-1, Internacional e Atlético Mineiro 0-0. O Cruzeiro venceu o Flamengo 2-1. No domingo, Palmeiras atropelou o Vasco 4-1. Bragantino venceu o Grêmio 1-0. Vitória perdeu para o Bahia no Bavi 2-0. Santos e Mirassol na Vila empataram em 1-1. Chapecoense venceu São Paulo 1-0. O Coritiba venceu o Corinthians 2-1. Ontem, no fechamento da rodada, no Engenhão, o Botafogo perdeu para o Atlético Paranaense por 3-2. 24ª rodada da Série B do Brasileiro. No sábado, Ceará venceu Londrina 2-1. Cuiabá e Goiás 1-1. Domingo, Ponte Preta perdeu para o Avaí 2-0. São Bernardo e Náutico 1-1. Operário e Vila Nova 0-0. Criciúma perdeu para o Fortaleza 2-0. Ontem, o Athletic Club perdeu para o Novo Horizontino. E que goleada, hein? 4-1. No Recife, o Sport bateu o América Mineiro 3-0. Hoje, no fechamento da rodada, teremos Atlético Goianiense e Botafogo de Ribeirão Preto. E no Sul, Juventude e CRB. Terceira rodada do primeiro campeonato de futsal do trabalhador. Tivemos na terça-feira passada, Conceito Fundição perdendo para Flynox e acessórios. Aquele placar. 7-1. Termomax venceu Choque Distribuidora. 4-1. Macedo Zinagem perdeu para Marispan. 6-3. Nesta terça-feira, teremos 19h30, Juca Elétrica e Clima contra Serap Brasil. Na sequência, às 20h15, Jumil contra Maestro Usinagem. Amanhã, às 19h30, fechando a terceira rodada, teremos JF Fundição contra Brasil Química. Robinho Júnior vive uma temporada curiosa no Santos. O atacante de 18 anos renovou o contrato em abril, com salário que o coloca entre os mais bem pagos do elenco. Mas tem apenas 12 jogos na temporada e está há mais de um mês sem atuar. Sem espaço com o Cuca, o atacante vive uma espécie de geladeira. Ele tem sido relacionado com frequência, à exceção do último jogo, do qual ficou fora por opção técnica, mas não entra nas partidas e soma poucos minutos em campo. Sua última atuação foi em 21 de julho, faz tempo, hein? Pela Copa Sul-Americana. Ele ainda não marcou gols em jogos oficiais. Seu staff, que, à época da renovação, chegou a cogitar tirá-lo do Santos para levá-lo de graça à Europa, agora deve ajudá-lo a buscar novas oportunidades no velho continente. Inclusive, o jogador foi liberado para ir à Itália, concluir os trâmites de cidadania. No tricolor do Morumbi, Caleri iniciou o tratamento para uma entorse no tornozelo esquerdo. O atacante precisou ser substituído ainda no primeiro tempo. Não há previsão para o retorno do argentino aos gramados. O jogador se juntou a Arboleda, edema no músculo adutor esquerdo. Bobadilha, dores no joelho direito. Lucas, cirurgia no tendão calcâneo da perna direita. Luca, fratura de mandíbula. E Victor Sá, entorse traumática no tornozelo direito, que deram sequência aos seus cronogramas de recuperação. O próximo compromisso do São Paulo será no fim de semana. No sábado, às 20 horas, a equipe de Dorival Júnior encara o Red Bull Bragantino, no Morumbi, pela 25ª rodada do Brasileirão. O Palmeiras encaminhou a venda de Alan ao Manchester City, mas não deve buscar uma peça de reposição caso a saída se concretize. A ideia é encontrar soluções no elenco robusto, considerado o melhor desde que Abel Ferreira chegou ao Palmeiras. São 5 opções para exercer a função do menino: John Arias, Felipe Anderson, Giai, Kelvin e Maurício. O meio atacante paraguaio endossou a estratégia com um discurso após a partida. Maurício aproveitou o momento para elogiar o elenco, em especial um possível substituto para o garoto Alan, Felipe Anderson. O camisa 7 já mostrou que pode substituir o atacante, não apenas na goleada sobre o clube carioca do Nubank Park, mas também na Copa do Brasil. E o momento do inglês Jesse Lingard com a camisa do Corinthians é de oscilação. Depois de enfrentar um trauma pessoal, o atacante viu sua produção despencar, perdeu espaço na equipe, virou uma das últimas opções do banco de reservas e agora briga para resgatar os bons momentos vestindo a camisa do clube. Desde que assinou com o Corinthians, em março, Lingard disputou 25 partidas com 2 gols e 1 assistência. Seu melhor momento foi entre os meses de abril e maio, quando ganhou a vaga no ataque sob o comando de Fernando Diniz e contabilizou suas participações em gol. Segundo informações, o luto e o consequente trauma contribuíram para a queda de ânimo do atacante. No retorno do calendário após o fim da Copa do Mundo, o atacante inglês foi utilizado em 233 minutos. Teve apenas uma chance como titular e não conseguiu contribuir com o Corinthians.
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0: 18 horas 39 minutos e um restinho pra 18h40, né?
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0: De volta com o Canta Brasil, depois que o Juliano falou as informações esportivas, né?
2: Epa!
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0: 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Obrigado. 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Ai, ai, ai. Parmegiana. Ai, meu Deus, pudim no copo. Né, Érica? Já deve estar falando, ai meu Deus, você está atiçando as lombrigas para a gente comprar o pudim no copo de novo, né? Ai meu Deus.
2: Epa!
0: 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A Erika respondeu aqui já. Ai, meu Deus do céu, eu não aguento. Esse povo, vou te contar, viu?
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0: Ai, ai, ai. 99996-1080.
3: Ah,
0: já respondeu, já mandou áudio, já mandou figurinha. Ai, meu Deus do céu. Ah, Maria Parpinelli aqui, ó. Boa noite, tudo bem?
4: Mais ou menos.
0: Mas de resto tá tudo normal, viu? Ela quer pedir uma música pro avô Júlio Parpinelli. Lógico, Casinha Branca com Cacique Pajé. Obrigado pelo carinho da audiência. Todo mundo aí no Dom Romeu. Silvia, tamo junto, minha filha. Do telefone. A Marlene Bansamo Testa. Eu mandando pra minha mãe, que tá na praia, viu, Marlene? Mandou as fotos aqui. É, cada lugar bonito, senhor. A minha mãe, teu pai, pra Cida, para o Boldrin, Fátima, Isabel, Fabrício, Marisa, Letícia, Cris Melo, Lucas Melo, pessoal de Tamogi, seu Joaquim, Dona Maria, você que tá ligadinho no Canta Brasil, os aniversariantes do dia. Ô, Juliana Saqueto, manda aí o aniversário aí, menino. Manda aí. E pra você que tá curtindo o Canta Brasil, João Renis e Reni, ausência. Vamos curtir? Só moda boa, hein? Agora no Canta Brasil.

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2: Gente, agora redondamente é o famoso 10 para 7. Rapaz, o gás, que é isso? Então tá, já que é pra encerrar, vamos encerrar a hora 6, né? Vambora!
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2: Muito bem, abre o áudio aí pra ele aí, meu irmão. É o jovem que gosta dos modão. Vai, Everton, boa noite, menino.
4: Ô, Juliano, boa noite, tá bom? Ô, Juliano, toca pra nós aí, Lobo da Estrada. Sérgio Reis, irmão. Beijo a todos aí, um abraço.
2: Aquele abraço, e pediu bem, hein? Faz tempo que eu não toco essa moda aqui, hein? Olha, o Lobo da Estrada, rapaz, com o Sérgio Reis, hein?
5: Só, velho.
2: Valeu, boa, boa, Everton. Obrigado pelo carinho da audiência, tamo junto. Outro que pediu moda mais do que caprichada. É do telefone, o meu amigo Marcão lá indo por Anganjão, já mandou a palminha aqui, já. Beleza. O Marcão de Nuporanga, tá mandando pro Luiz Augusto, pro Cabeludo. Uepa! E pra todo mundo lá de Orlândia, ligadinhos do Canta Brasil. Ô, gente amiga de Orlândia, obrigado pelo carinho da audiência, viu? O telefone aqui, peraí. Ah, tá bom, chega, não, já tá acabando a trilha aqui. Obrigado, Marcão, pessoal de Orlândia, ligadinhos lá em Orlândia, no Poranga, ligadinhos aqui no Canta Brasil. Vamos de Mãe de Carvão, Liu e Léo. Lobo da Estrada, Sérgio Reis, é agora no Canta Brasil. Difusora FM. Vou atender o telefone ali, senão eu fico sem pescoço. Vamos de som.

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0: E aqui outro dia gostoso. É, meio nublado, mas tava gostoso, né?
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0: É, tava gostoso sim. Como não? Ah, mas vamos que vamos para a nossa segunda hora. A Hora 2 do Canta Brasil, aqui na Difusora FM 88,3, Batatá em São Paulo. É a Difusora sempre ao seu lado, sua melhor companhia. Tamo junto!
2: Juliano Rodrigues!
0: Vamos que vamos até as 9. Vamos que vamos, gente. Vamos com fé e vontade, viu? 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
0: Já chegou na área Cris Melo, Jefferson, ô jovem. Daqui a pouco eu vou ouvir o árdio, árdio de vocês, viu? Por enquanto, Luiz Carlos Goulart, ele mesmo. Vai, gatão, boa noite.
4: Boa noite, Juliano. É o gatão aqui de São Francisco.
0: Manda.
4: Se você tiver um jeito, toca aí pra mim.
0: O quê?
4: Retrato de mãe, Mato Grosso Matias.
0: Judia mesmo, hein, sou. Judia, viu? Tá doido.
2: Epa!
0: Ah, obrigado, gatão, pelo carinho da audiência. Quem mandou? Não, bora lá, guerreiro, tamo junto, meu irmãozão Juninho da farmácia. Vai, Corinthians, vai, vai. Vai, pra onde nós não sabe não, mas vai, vai. Ai, meu Deus do céu. Tem que rir pra não chorar, viu? Ai, quem pediu moda aqui? Foi o Antônio Saltarelli lá do Central Park. Antônio, obrigado, meu jovem, pelo carinho da audiência. Ele pediu a moda caprichada com o Teodoro Sampaio. É, aquela mesmo. Quatro cantos da casa. Bora ouvir? Só moda caprichada no nosso Canta Brasil, na sua.
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0: 74 na 88. Vamos de som.

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0: Vamos lá, gente! 7 horas 12 minutos. É o nosso Canta Brasil. 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
0: Muito bem, deixa eu mandar alô pro meu irmãozão Emerson Freitas. Tá lá ligadinho nos 88,3. Será que ele tá trampando já ou já tá em casa? Eu adoro, um abraço pra ele, pra toda a família, Josiane, Matheus, Giovana, todos ligadinhos lá no Canta Brasil. Beleza, viu? Nossa, daqui a pouco eu vou... aqui, ó. O Marcos de Nuporanga, ó. Marcos Donizete. Marcos do Poranga. Boa noite. Boa noite. Boa noite. Agora tô no WhatsApp. Beleza, viu? Opa! Maravilha. Marcão, seja bem-vindo aqui no WhatsApp da Difusora, viu? Já tá lá, boniteu. Já vou anotar aqui, viu? Sarval, teu contato, tá? O Anderson da Rocha, meu irmãozão Zulu. Pediu uma moda e faz tempo não toca essa, hein, Zulu? Beleza. Horizonte Azul com Lucas e Luan. Valeu, meu brother. Tamo junto, tá chegando, hein? É domingão, hein?
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0: Do telefone. Quem pediu essa moda aqui, depois dos quatro cantos da casa? É a Neldina. Ela falou, Juliana, eu tô um pouquinho no WhatsApp, um pouquinho no telefone. Mas tamo aqui, viu? Tamo aqui. Ai, que bom que você tá aqui, viu, Neldina? Obrigado pelo carinho da audiência. Ela pediu Noite Maravilhosa com César e Paulinho. É só modão no Canta Brasil, na sua difusora.
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0: Vamos de som.

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1: Remova os pelos do seu bichinho de estimação que ficaram no sofá, vestindo a mão numa luva de borracha úmida e passando sobre o sofá. Os pelos vão ser atraídos pela umidade da luva.
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0: 7h23, é o nosso Canta Brasil. Ah, beleza, viu? É, vamos de... 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
0: Fala, Érica. Boa noite, menina.
2: Boa noite, Juliano. Tô escutando, viu? Você ri de mim, viu? Você para de fazer esse negócio de pudim no copo aí, hein?
0: Aí, ó.
2: Nossa senhora, eu tô fazendo janta aqui, já fico pensando aí, ó. Tem que passar lá agora de noite e pegar um, ó. Opa! Não, hoje não. Vou passar lá no fim de semana.
0: Aí, pronto.
2: Manda uma música aí pra mim, Juliano. Já Manda. Que você tá aí, né? Atiçando as lombrigas dos ouvintes.
0: Ai, meu Deus do céu. Ai, ai. Aí ela pediu... Quando a saudade aperta, Teodoro e Sampaio. Essa música é linda, linda, linda demais, viu? Obrigado pela indicação e pelo carinho da audiência. E vamos esquecer esse pudim. Vamos, vamos. Nós vamos esquecer o pudim até daqui a pouco, quando eu for falar de novo, viu?
3: Só, véi.
0: Do telefone. Ai, meu Deus. A Ofélia do Castelo. Ê, Ofélia. Ah, minha jovem. Ó, a Helena aqui, o Lucas Melo. Ó, o Fabiano. João do Santo Efigênio, aguenta aí, meu povo, que eu vou atender vocês, hein? É. A Ofélia do Castelo, ela pediu...
4: Ô, bebido! Ah, fala aí, bebido! Fala aí, bebido! Ô, bebido! Desse jeito você me mata, bebido!
0: É, bebido! Ela pediu o Menino da Tábua com o Pardinho e Pardal. Vou mandar também pro Júlio Parpinelli, que gosta dessa música, viu? É. E lá tá mandando pra Jane, pro Canja... Do Thales, Thierry, Tauan, Alana, Floriana, Marinês, Marisa, Dona Deolinda, que já vou atender daqui a pouquinho, Cris Melo, Lucas Melo, Andréa Rita e todo mundo que está curtindo o nosso Canta Brasil. Vamos curtir, gente? Mó dona caprichada, hein? Teodoro e Sampaio, Pardinho e Pardal, agora pra você na sua.
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0: No nosso Canta Brasil, 727, vamos de som.

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2: Viver melhor com menos. Isso traz uma sensação de leveza e felicidade tão maravilhosa que todos devemos, ao menos, experimentar. Na melhor das hipóteses, aprendemos e adotamos um novo estilo de vida. Quem está em processo de mudança reconhece rápido o quanto acumulou de coisas em excesso e aprende que pode viver tão bem ou melhor com muito menos.
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0: também 18. Que 18 o quê, Juliano? Que já foi 18. 19 horas 37 minutos, 38, virou agora. 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Pronto. 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
0: Eu acho que agora é a dona Cris Melo. É ela mesma. Isso, então abre o áudio aí pra ela aí, meu irmão. Vai, Cris Melo. Boa noite, menina.
2: Boa noite, meu amigo Juliano Rodrigues.
0: Oba!
2: Cristina Melo na sintonia da Difusora.
0: Manda, filha.
2: Hoje eu quero ouvir Assino com X, especialmente para o seu Sérgio, Dona Iraides, você, sua esposa, para a Dona Benedita, né, passeando, Dona Ofélia, Dona Deolinda, Belzan Grande, Cida Boldrin, Marlene e o pessoal lá do Bar do Boldrin.
0: Isso.
2: Meu amigo Décio e meu amigo Fernando.
0: Ah, não pode esquecer, não. Não pode, não.
3: Só,
0: velho. Ai, ai, ai, que beleza. Obrigado, Cris, pelo carinho da audiência. Ah, outro que mandou o WhatsApp aqui é o Jefferson. Vai, meu jovem, boa noite.
4: Ô, Juliano, boa noite, meu jovem. Hoje nós estamos na escuta da Difusora.
0: Bom também.
4: Toca uma moda aí pra nós. Eu ofereço pra todos os ouvintes da Difusora aí, principalmente pra aquele boca de burro daqui, Branca de Neve, lá em Franca, aquele Enxada Cega. Toca a capa do viajante aí pra nós aí, fazendo um favor. Tchau, obrigado.
0: Ah, mas não é ele agora, não. Eu esqueci. Vixe, sorteio à toa aqui, rapaz. Nossa. Não é ele, não. Eu tô pensando que é ele. Não, calma, ô Jefferson. Eu já vou te atender. Segura as pontas aí. Não, é do telefone. Agora é a dona Deolinda, lá da Vila Maria. É, tá mandando pra Cris Melo, pro Lucas Melo, pra Ofélia, pra Cida, pra Dona Maria, as amigas e os amigos da dona Deolinda. Pediu Paixão Proibida com Teodoro e Sampaio. Epa! É hoje, hein? Uhum, vamos curtir moda boa? Agora no Canta Brasil.
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0: Dona Iraides, aos teus meninos aí, ó.
3: Só, velho.
0: 7h42, vamos de som.

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2: Gente, já? É o famoso 10 pras 8, então.
3: Opa!
2: É, fazer o quê, né? Vamos lá, então. Temos que encerrar a hora 7 já, bicho. Brincadeira, então. Vamos lá, gente. Toca a vinheta aí, vai.
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2: Agora o jovem Jefferson. Fala de novo, Jefferson. Fala, meu jovem.
5: Ô, Juliano. Boa noite, meu jovem. Hoje nós estamos na escuta da Difusora. Toca uma moda aí pra nós. Eu ofereço pra todos os ouvintes da Difusora aí. Principalmente pra aquele boca de burro daqui, Branca de Neve, lá em Franca, aquele Enxada Cega. Toca a capa do viajante aí pra nós, Enxada aí, fazendo um favor. Tchau, obrigado.
2: Enxada Cega. Meu Deus. Daqui a pouco ele vai mandar mensagem aqui. Meu Deus do céu. Vou te contar, viu? Ah, e quem também pediu uma moda linda aqui no WhatsApp foi o João lá do Santa Efigênia. Olá, meu amigo, boa noite. Juliano, toca pra nós ouvir com o Divino Donizete, mineira de Uberaba. Oferece para a esposa Odete, as filhas Fernanda e Josiane, e para os netos Henry e Juliano, e Juliane, e para o Jefferson, o jovem Jefferson. Para vocês todos aí da rádio. Tamo junto! Tchau, fui. Não, volta aqui, ô João, não. É uma mania que esse povo tem de falar tchau, fui. Não, volta aqui. Volta para escutar o modão aqui. Vamos curtir, então, a capa do viajante Jacó e Jacozinho. E Divino Donizete, mineira de Uberaba. Esse mordão bonito, hein?
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2: Bora lá? 7h51, vamos de som.
7: Oitenta e oito.

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0: Mas será que vai cair um dilúvio mesmo? Ah, hoje não, viu? Hoje não, tá? Mas pra amanhã pode ser que negócio comece e tá um negócio aí, um complicamento aí.
1: Só, velho.
0: Hã? Será que amanhã cai água? É o que tá dizendo aqui a previsão do tempo. Amanhã a temperatura despenca feio, viu? Despenca assim, ó, bum. Não é nem despenca, despenca, bum, feio. Vai cair na casa dos 23 graus, viu? É. Provavelmente deveremos ter chuva à noite.
2: Opa!
0: É bem na hora do Canta Brasil. Não! Hora final do Canta Brasil na Difusora FM 88,3. Batata em São Paulo é Difusora sempre ao seu lado, sua melhor companhia. Vamos, gente!
2: Juliano Rodrigues!
0: Vamos até às 9 com muita moda raiz do Canta Brasil.
2: Opa!
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0: Muito bem, quem está aqui pediu moda. Ah, deixa ver. Ah, lá vem. Fala, Fabiano. Boa noite, meu irmão. Nossa senhora.
4: Boa noite, meu amigo Juliano Rodrigo.
0: Oh!
4: Ô, Juliano.
0: Oi.
4: Toca um modão pra nós aí, bonito e apaixonado. Toca pra nós aí. O amargurado,
0: oh,
4: oferece ele pros meus amigos lá do guardonado.
0: Lá vem.
4: Hoje tá tomando uma geladinha. É. Hoje não vai dar tempo de passar lá.
0: É.
4: Mas estamos ligados. Lá tá o Caboge, o Zé Danano, o Giló, o Baby, o Marcelo Figurinho, o Gorná, o Que Não Bebe, o Jerominho, o Capato. O Zé da Rita, todos ligadinhos lá no Bar do Nado, Juliano. Manda um abraço pra eles lá, beleza?
0: Nossa.
4: Tô na estrada e tô te ouvindo.
0: Oh, que beleza! Ó, oh, tá lá o povo lá dirigindo, né? Bom, o Heleno mandou um áudio aqui, vamos tentar reproduzir, Heleno? Boa noite, meu jovem.
5: Ô, Juliano, bom? Como é que tá as coisas? Beleza pura? Um abraço a todos vocês aí da Rádio Difusora de Batatais, aquele abraço. É, tô pedindo um modão aí, mandar pra esse povo que tá ouvindo nós aí, vai lá pro gatão, né? Manda lá pro gatão. Raul! Raul!
6: Vai pro gatão, vai comer rato, miserável.
5: É, também vai pro pessoal todo que tá ouvindo nós aí na Difusora, né? Pessoal.

0: dos ranchos aí do Timboré, pessoal da usina Batatais, aqui dos assentamentos 17 de Abril, aqui da Boa Sorte, tá todo mundo de Butuca. Oh. E lá pro bar dos Pé Inchado também, que tá ouvindo nós. Ah, oh, beleza, vai lá pros bem bom lá, né? Manda aí com o compadre Lourenço e Lorivar, os homens de Ribeirão Preto, aí eles tá lá no Ipiranga, lá na chácara deles, ouvindo nós, né?
1: Ah!
0: Manda pra nós aí a casa da vovó, oferecendo pra todo mundo aí. Vai lá pro gatão.
2: Raul!
0: Tchau, obrigado. Fui, até logo, tchau. Vou correndo.
1: Depois dessa, gatão, você tem direito de resposta, viu? Ai, amargurado, Tião Carreiro e Pardinha, casa da vovó. Que é uma beleza. Com Lourenço Lorival, aqui na sua. Ai, papai, o 8 e 7, vamos de som.
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1: Brasil.
2: Rapaz do céu, eu não quero nem saber quem plantou a cana. Eu quero é moer o trem e beber tudo, hein? Você tá doido? Uma moda dessa, numa hora dessa, adivinha o que, que eu vou fazer? Ah, eu tenho que tomar uma. Deixa a moda descer.
3: Ah, deixa a moda descer então, deixa descer mesmo.
4: Só, velho.
3: Ai, ai, ai, 8 horas, 13 minutos, vão atender os brothers aqui do Canta Brasil? Hã? Sorta a vinheta aí, meu filho, vai, sorta, sorta.
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3: Vai mandar lá, alô lá pro povo lá que tá curtindo a gente, né? Porque hoje é alegria, alegria, alegria. Ah, porque... A Maria Clara tá fazendo aniversário hoje, né? Abraços lá da mãe Luana, a Juliana Saqueto, o Alex, a avó Augusta Saqueto e toda a família, porque a família é grande, viu?
4: Só,
3: véi. Maria Clara, ela gosta dessa vinheta.
4: Só, véi.
3: Só, véi. É. E pra ela, aplausos! Mais palmas, oi, oi, oi, oi, oi. Nossa, calma que a gente tem que atender o povo aí. Segura um. Parabéns, parabéns, tudo de bom, encontrei com elas hoje lá, já fizemos uma festa toda lá. Que maravilha, viu? Lucas Melo, abre o áudio aí pra ele aí, meu irmão. Vai, Corinthians, fala, Lucas.
5: Boa noite, meu amigo Juliano Rodrigues. Como que você tá? Tudo bem com você, meu amigo?
3: Bom.
5: Hoje eu vou pedir a música O Rei da Cana.
3: Ó. Oh.
5: Ofereço pra minha mãe Cris Velo, pra minha tia Maria Rita, pro meu tio Oswaldo, Pana Galete, pra Nea 90, pra Isabel Zangrande, pra Josi, pra Cida Boldin, pra Marlenda Coab, pro meu amigo Décio, meu amigo Leandro da Prefeitura, pra Deolinda e pra Ofélia. Ah. Além de todos os corintianos, e vai Corinthians!
3: É, não pode esquecer. Valeu, Lucas, obrigado pela audiência do telefone. Ah, minha amiga Tereza do Central Park ligou e pediu Fabrício e Fabiano, antes que você se vá com a participação deles, Rio Negro e Solimões, e tá mandando pra toda a família, porque a família é muito grande, viu?
4: Entendi.
3: É, então vamos curtir? Divino Donizete, o Rei da Cana, e Fabrício e Fabiano com Rio Negro e Solimões, antes que você se vá, antes que você vá. Celim Coimbra, pra você, meu jovem, vamos de som.

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1: Agora 8 horas 25 minutos. Opa, é o Canta Brasil, seguindo aqui nos 88,3. 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
1: Oba!
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1: Deixa eu mandar alô pro meu amigão Zé Luiz. Tá lá em Central de Minas, Minas Gerais. O povão de Minas escutando o Canta Brasil. Louco, bicho!
4: Só, velho!
1: Que maravilha! Um abraço, Zé Luiz! Obrigado pelo carinho da audiência, meu jovem! Falou que só música boa. Trenchonado de bom.
4: Só, velho!
1: Obrigado, Zé, tamo junto. Obrigado pelo carinho da audiência. Pra você essa sequência, viu? Mato Grosso e Matias, 24 horas de amor e Casa de Pecados. Vou mandar lá pro Fernando do Altinarantes. Meu irmãozão Fernando, é o Canta Brasil.
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1: Sensacional, Brasil. 8h27, vamos de som.
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1: O retinol, um dos derivados da vitamina A, é um ótimo aliado para a saúde da pele, sendo muito usado em tratamentos dermatológicos, trazendo benefícios como renovação celular, exfoliação e aumento dos níveis de colágeno. Além disso, uma alimentação rica em vitamina A ainda previne o envelhecimento precoce, o fotoenvelhecimento e controla a oleosidade da pele.
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2: Nossa Senhora, eu não aguento mais. Eu não vejo a hora de escutar a latinha fazendo assim, ó. E a Marília Mendonça.

0: Muito bem, 8 horas e 37 minutos. Oh, você que tá aí ligadinho no nosso Canta Brasil, nas cidades aqui da região, né? Um abraço aí do Juliano, viu? Obrigado pelo carinho da audiência, né? Você que tá aqui nas vizinhas, Brodowski, Ribeirão Preto, Franca, Patrocínio Paulista, Altinópolis, Cajuru, Santo Antônio da Alegria, né? Você que está aqui em Salles Oliveira, Nuporanga, Orlândia, São Joaquim da Barra, né? Manda alô pro meu amigo Luiz Perillo lá em São José do Rio Pardo. Isso. Manda alô pro pessoal em Ribeirão Preto. Ah, no Parque Avelino, Carlão Santista e Ivana. Isso. Estão ligadinhos lá no Canta Brasil. É. O pessoal, o Éder em Brodowski. Alô, Éder. Obrigado pelo carinho da audiência. É. Em Ribeirão tá lá o xerife também. Ó, oh, xerife, tamo junto, meu jovem. Ah, em Franca, Ordeza. Meu amigão Luiz Carlos, tá lá de boa, tá se recuperando, né, Luiz? Ei, maravilha, boa recuperação pra você, meu jovem. Tamo junto, né? Quem mais? Ai, Juliano, seu cérebro não está funcionando hoje. Ai, ai. Ai, meu Deus. Pessoal de Sertãozinho, de Dumont, o pessoal em Barrinha, né? A família toda lá do Pipininho, tá lá ligadinha, Rosângela, né? Aline, Arthur, Lorena, o Richard, Nenê. O Arthur é o menino do bambu gemendo, né? Maravilha. Um abraço, gente amiga. Tamo junto, Serrana, Cravinhos. Você que está ligadinho aqui nos bairros, na nossa cidade, nos bares, nos restaurantes, oh, varejões, conveniências, o pessoal tá ali, ó, né, ligadinho nos 88 da Difusora, viu? Como é bom ter a sua companhia aqui nos 88. Bom,
1: só, velho.
0: Bom demais. É o que eu sempre falo aqui. Sem vocês, nós não é nada. Você entendeu?
1: Entendi.
0: Então tá bom. Segue o fluxo com a moça do carro de boi, Carlos César e Cristiano. Chico Rei Paraná. Operário, vida, viola. Aqui na sua.
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0: 8h39, Bebedo. Vamos de som, Bebedo.

0: Não chora não, bebendo. Não, não chora não, bebendo. Não, não, não, não, bebendo. Amanhã tem mais, bebendo. Tem mais, bebendo.
1: Só, velho.
0: Ah, vou finalizando o Canta Brasil desta terça-feira, 25 de agosto. A você um abraço. Um abraço bem apertado. Muito obrigado pelo carinho da audiência, viu? Amanhã tem mais, claro. Opa, tem que ter Canta Brasil amanhã, né, gente? Pelo amor de Deus. As últimas do programa de hoje. Riozinho pro meu amigo Ricardo Bélgamo, Jorge Luiz e Fernando. E esperando você chegar, Christian e Ralf. Vambora, gente. Vamos, não queria não, mas vou ter que ir.
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0: Te espero amanhã às 18 horas aqui na sua
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0: Tchau, gente. Tchau, gente. Até amanhã. Vamos de som.
4: Oh, modão.

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3: Está no ar a Voz do Brasil. As notícias do governo federal que movimentaram o país no dia de hoje.
4: Olá, boa noite.
5: Boa noite para você que nos acompanha em todo o país.
4: Terça-feira, 25 de agosto de 2026.
5: Vamos aos destaques do dia.
4: Proteção no ambiente digital.
5: TikTok é multado em 153 milhões de reais por irregularidades no tratamento de dados de crianças e adolescentes.
4: E plataformas digitais têm até 17 de setembro para publicar relatório sobre medidas adotadas para a defesa desse público na internet.
5: Quem fala sobre o assunto é Fabrício Lopes, da Agência Nacional de Proteção de Dados.
6: Ele é uma maneira que a empresa tem de contar para a sociedade todos os seus esforços e processos que ela está fazendo para obedecer ao ECA Digital, especificamente no que se refere a lidar com denúncias.
4: Microempreendedores individuais podem prestar serviços a órgãos vinculados à administração federal.
5: São atividades, serviços como manutenção e pequenos reparos. Natália Koslick.
7: Nesta terça-feira foi publicada no Diário Oficial a atualização de dois editais que acrescentam 136 tipos de serviço à plataforma Contrata Mais Brasil.
4: Mês da gestante reforça a importância do pré-natal desde os primeiros sinais da gravidez.
5: Cuidados com a saúde da mãe e do bebê começam ainda no início da gravidez. Graziele Bezerra.
8: O pré-natal é o